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5: Olá, boa noite. Se isso por acaso vai acontecer, então desejo-lhe uma boa viagem e o meu muito obrigado por levar consigo a Antena Livre. O meu nome é Miguel Gonçalves e eu estou aqui para lhe dar a melhor música da rádio como você gosta.

0: Antena Livre, a rádio como você gosta. Muito boa noite, eu sou o Miguel Gonçalves e estou aqui para lhe dar grandes, grandes canções. Seja muito bem-vindo.
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0: Muito boa noite, ao som das músicas da rádio Como Você Gosta.
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0: Aqui na rádio Como Você Gosta, músicas intemporais, sempre pela madrugada fora. Obrigado por estar aí desse lado. Eu sou o Miguel Gonçalves e se acaba de chegar, seja muito bem-vindo.
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6: Antena Livre, a rádio como você gosta, sempre com a melhor música do mundo. Eu sou Miguel Gonçalves, desejo uma excelente noite, seja muito bem-vindo.

0: Aqui na rádio, como você gosta, músicas intemporais, sempre pela madrugada fora. Obrigado por estar aí desse lado. Eu sou o Miguel Gonçalves e, se acaba de chegar, seja muito bem-vindo.
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0: Desejo-lhe uma boa viagem, um bom trabalho, sempre bem acompanhado aqui com a melhor música da Antena Livre. Tenha uma grande noite.
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2: A palavra hoje em destaque no Em Português nos Desentendemos é bilhardeira. Bilhardeira é uma alcoviteira cuscovilheira. É a mulher que fala da vida dos outros. Como Moraes define, uma mulher de intrigas. Já bilhardeiro ou bilhardão é vadio, mandrião, sendo bilhardona um termo um pouco mais forte, como indica o aumentativo, uma mulher vadia. O verbo bilhardar tem que ver com o jogo da bilharda, parecido com o nosso bilhar, e significa acertar em duas bolas na mesma tacada, mas, no sentido figurado, também remete para vadiar. Poderá ser por aqui que chegou o significado atribuído pelos madeirenses à bilhardeira. Vadiar não está assim tão longe de cuscar, é verdade, mas também não é o mesmo. Nem a referência ao pau que segura as persianas das janelas, a que chamam também bilharda, torna a proveniência irrefutável. O mais certo é a palavra ter ido buscar conceito e formação a bilha, espécie de ânfora para transportar água ou outros líquidos, por associação de ideias com o acto de a mulher poder sair de casa com pretexto justificável e aproveitar a ocasião para estar à conversa com outras que faziam o mesmo, sobre temas menos importantes, normalmente relacionados com a vida alheia. Poderá também ter que ver com o levar e trazer, não a água, mas notícias da vida dos outros, espalhar boatos e rumores. Má língua, portanto.
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9: 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Olá, boa noite. Se isso por acaso vai acontecer, então desejo-lhe uma boa viagem e o meu muito obrigado por levar consigo a Antena Livre. O meu nome é Miguel Gonçalves e eu estou aqui para lhe dar a melhor música da rádio como você gosta.

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4: 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Boa noite, seja muito bem-vindo.
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0: E na rádio, como você gosta, grandes canções a tocar 24 horas por dia só para si. Continuação de uma boa noite e, se por acaso acaba de chegar, seja muito bem-vindo.
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3: Muito boa noite e, se vai na estrada, faça uma boa viagem. Obrigado por levar consigo a Antena Livre. E já agora, não se esqueça de conduzir dentro dos limites de velocidade e de manter as distâncias de segurança. Se assim for, fará certamente uma boa viagem. Eu sou o Miguel Gonçalves. Desejo-lhe uma grande, grande noite.

0: E sem dúvida alguma, a melhor música do mundo passa sempre por aqui na Antena Livre. Se acaba de chegar, seja muito bem-vindo e continue bem ligado na rádio como você gosta.
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6: E pela sua rádio, as melhores músicas não param de tocar. Bom dia.

0: assim vão acontecendo as primeiras horas desta manhã, sempre com grandes canções. Bom dia, espero que continue bem ligado com a sua rádio.
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3: E por aqui a música não para. Tenha uma ótima manhã.

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4: E se só agora se ligou, seja muito bem-vindo. Por aqui pode ouvir grandes canções comigo, Lourdes Gonçalves, até às 8 horas.
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0: 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Muito bom dia, estamos juntos, sempre a ouvir grandes canções.
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1: Viva, seja bem-vindo a mais uma edição do Legalmente Falando, Leis e Fiscalidade, todas as semanas, neste mesmo horário e nesta estação emissora. Paulo Lourenço, muito bom dia.
2: Bom dia.
1: Paulo, pergunta desta semana: sem querer tive um percalço com um automóvel e arranquei uma árvore e um sinal de trânsito. O ouvinte não explica bem que percalço, mas percebe-se que terá embatido no sinal e na árvore. Dei os dados ao seguro, mas fiquei com uma dúvida. No caso da árvore e sinal, cabe-me a mim ou à minha companhia reparar os danos, ou seja, repor o sinal e a árvore, ou aguardo pelo valor indicado pela Câmara Municipal ou pela Junta de Freguesia? Segunda pergunta, sou obrigado a concordar com os valores apresentados? Ou seja, há aqui três perguntas, diria eu, se é o seguro ou o automobilista, portanto o dono ou o condutor, se depois é a junta, é a companhia ou não a arcar com as responsabilidades, e se depois há aqui ou tem que haver concordância ou não para esta reparação. Presume-se que no primeiro caso, havendo a partir um sinal, alguém tem que repor o sinal, não é?
2: Bom dia aos nossos ouvintes. Pois, na verdade, assim é. A questão aqui tem a ver com o seguinte: se partirmos do pressuposto, que parece ser o mais correto, que se trata de um acidente de viação, o nosso ouvinte tem que ter e terá seguramente um seguro de responsabilidade civil automóvel. E, portanto, será a seguradora que terá que suportar esses encargos, porque aquilo que acontece é que quando se anda de automóvel, transfere-se a responsabilidade por eventuais danos causados pela nossa condução e pelo nosso veículo para uma seguradora. Portanto, neste caso concreto, aquilo que o nosso ouvinte já fez, e muito bem, foi comunicar à seguradora, e será agora a seguradora que terá que dirimir o conflito, digamos assim, quer com a entidade que vai lá substituir o sinal, quer com quem vai lá colocar a árvore. Portanto, o nosso ouvinte não tem, obviamente, que colocar árvore nenhuma, transferiu a responsabilidade para a seguradora e é a seguradora que tem que efetivamente se entender.
1: Mas posso aqui fazer a pergunta: pode assumir, em vez de dizer à seguradora que trata o assunto, pode ele, sendo uma coisa pequena ou de pequena monta,
2: naturalmente,
1: ou pensando o ouvinte que é de pequena monta,
2: pode ele querer assumir isso. E aí também não tem que ficar vinculado ao valor que lhe seja apresentado pela junta. Pode efetivamente perguntar, saber qual é a decomposição. No caso do sinal, tem que ter o próprio sinal, tem que ter o poste, tem que ter a mão de obra de abrir o buraco, etc. No caso da árvore também. Portanto, se tudo isso estiver discriminado e se for um valor que ele entenda que não justifica estar a fazer a participação, paga do bolso dele. E
1: ou pode ele comprar e repor ou não? Ou aí já não.
2: Sem autorização, não.
1: Mas com autorização pode...
2: Com autorização pode ser ele também a fazer isso, não é? Se a entidade, que neste caso a junta, se autorizar que seja ele a fazer essa reparação, desde que depois entenda a junta que, na verdade, o serviço fica em condições, também não há nada que o impeça, não é? Ele estragou, repõe, ou paga, ou então transfere a responsabilidade para a seguradora, por isso é que ele tem um seguro de responsabilidade civil automóvel.
1: E neste caso é um descanso, à partida.
2: Sim, exato.
1: Muito bem, Paulo, até de hoje 8 dias, voltamos daqui a uma semana. Bom dia, com mais perguntas de ouvintes sobre leis e fiscalidade, em mais uma edição do Legalmente Falando.
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5: Muito bom dia. Há músicas que, quanto mais ouvimos, mais gostamos, não acha? Estão todas aqui, na rádio como você gosta.

0: si em especial que está na estrada, desejo uma boa viagem e espero sinceramente que não esteja com sono. Obrigado por dar boleia à Antena Livre. Em troca dessa boleia, dou-lhe com todo o gosto as melhores músicas. 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
0: Muito bom dia. Se só agora se ligou, seja muito bem-vindo à rádio como você gosta. Eu sou a Lourdes Gonçalves e dou-lhe música até às 8.
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0: Olá, bom dia e bom trabalho, se for já ou ainda o seu caso. Faz muito bem em estar com a Antena Livre, sabe porquê? Porque é aqui mesmo que estão todas as suas músicas preferidas.
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0: E de segunda a sexta-feira, entre as 4 e as 8 da manhã, sou eu, Lourdes Gonçalves, quem escolhe todas as músicas que você está a ouvir. É um prazer partilhar consigo as noites da Antena Livre. Seja muito bem-vindo. Bom dia.
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0: Espero que esteja tudo bem consigo. Estou aqui de segunda a sexta-feira, entre as 4 e as 8 horas, para lhe dar grandes canções. Bom dia, seja muito bem-vindo. 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

0: para deixar uma mensagem. É sempre um prazer saber de si. Muito bom dia. As suas músicas preferidas passam por aqui comigo, Lourdes Gonçalves, entre as 4 e as 8 da manhã, de segunda a sexta-feira.
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0: E as músicas que fazem parte da nossa vida estão todas aqui, na rádio como você gosta. Ainda bem que escolheu ficar ligado com a Antena Livre.
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0: E pela sua rádio, as melhores músicas não param de tocar. Bom dia.
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2: A palavra hoje em destaque neste espaço em português nos desentendemos é carago. E agora, carago? Como vamos explicar aquela que é, talvez, a palavra com mais marca Porto que existe? Bom, vai ser do carago. Na verdade, quer como interjeição, quer como qualificativo, assume dezenas de sentidos. É mais ou menos à vontade do freguês. Pode ser usada para revelar espanto, admiração, para qualificar uma coisa muito boa ou algo muito estranho. Pode ser apenas uma muleta de linguagem, carago, é o que se disse. Serve para praticamente tudo. Mais objetiva é a sua proveniência etimológica. Carago é um pau pequeno e grosso. Vem do espanhol carajo. E esta forma que aqui apresentamos, como é fácil de perceber, é uma versão soft, pois existem variantes mais carroceiras, mas também as há ainda mais suaves, como é o caso do caramba. Segundo a tradição dos marinheiros, carago, ou a outra, que rima com alho, é uma pequena cesta, a gávea, que se encontrava no alto dos mastros do navio, de onde os vigias observavam o horizonte, e era também um castigo, mandar para o carago, pois não era nada agradável estar lá em cima, à mercê do sol intenso, ou da chuva, ou dos ventos. Esta história, que circula pela internet, carece, no entanto, de confirmação. Certo, certo, é o que o carago vem do espanhol carajo e designa um pau curto e grosso. No Porto, isso é mais do que suficiente.
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10: E realmente, ao som destas grandes canções, o tempo passa mais depressa e tem outro sabor. 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E se vai sair às 8 da manhã como eu, vá lá, anime-se, já faltou mais. Seja muito bem-vindo à sua rádio favorita.

0: aquela antena livre vão rodando algumas músicas do momento, mas também gostamos de entrar na máquina do tempo e viajar alguns anos atrás. É assim, nas primeiras horas de cada manhã, comigo, Lourdes Gonçalves, de segunda a sexta-feira, entre as 4 e as 8 da manhã. Muito bom dia.
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0: Esta é a rádio como você gosta. Eu sou Lourdes Gonçalves e estou aqui a dar-lhe música até às 8 da manhã. Bom trabalho, boa viagem, sempre com a Antena Livre.
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1: E agora há notícias para ouvir nesta manhã.
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3: Muito bom dia. Mais de 800 operacionais combatiam ainda há minutos dois incêndios rurais no concelho de Proença Nova, segundo a Autoridade Nacional de Emergência e Proteção Civil. De acordo com a fonte do Comando Subregional da Beira Baixa, um dos incêndios deflagrou às 16h05 desta segunda-feira em Alvito da Beira e Sobreira Formosa e às 19h26 começou o fogo em Atalaia. O presidente da Câmara de Proença Nova disse que os incêndios continuam ativos hoje de manhã, havendo danos a registar em barracões, palheiros e arrecadações na floresta. Não ardeu nenhuma habitação, mas arderam arrecadações e barracões. Há danos na floresta, mas não temos registro de nenhuma habitação e nem há feridos a registar, indicou João Lobo. O autarca adiantou ontem à noite que houve momentos difíceis na povoação de Cerejeira, com o fogo a chegar muito perto das casas. Nesta fase, a situação está, de acordo com o trabalho que foi feito durante a noite e princípio da manhã, mais calma, mas não está consolidada. A expectativa é que ainda durante a manhã se possa consolidar o perímetro, disse João Lobo. O incêndio em Alvito da Beira e Sobreira Formosa mobilizava a minuto 632 operacionais com o apoio de 203 veículos. O fogo em Atalaia mobilizava 199 operacionais com o auxílio de 68 veículos. Os municípios do Médio Tejo querem integrar o projeto piloto que o Governo prepara para controlar a população de javalis, um problema que, com diferentes níveis de gravidade, preocupa toda a região. Há concelhos que têm uma situação mais grave do que outros, no entanto, é uma preocupação geral no âmbito do Médio Tejo, afirmou Manuel Jorge Valamatos, acrescentando que a Comunidade Intermunicipal do Médio Tejo manifestou ao Governo a disponibilidade para integrar o projeto piloto. Os 11 municípios que integram acima do Médio Tejo assumiram uma posição conjunta depois de conhecerem a intenção do Governo de lançar projetos-piloto para regular a densidade da espécie. Segundo Valamatos, presidente da CIMI e também da Câmara de Abrantes, os municípios, embora com problemas de diferente dimensão, estão disponíveis para participar nas medidas que venham a ser desenvolvidas. Estamos a colocar-nos à disposição do Governo para que o Médio Tejo possa integrar esses programas-pilotos, afirmou. O presidente da CIMI disse desconhecer ainda as medidas concretas, os territórios que serão abrangidos e as regras do programa. Questionado sobre a disponibilidade do Médio Tejo para se assumir como território piloto e colaborar na construção de um modelo que possa ser aplicado noutras regiões, Valamatos confirmou a abertura dos municípios para participar nesse processo. O ministro da Agricultura e Mar, José Manuel Fernandes, anunciou recentemente que o Governo está a preparar um projeto piloto que prevê uma compensação financeira por cada javali abatido em zonas onde seja identificada uma população excessiva, não tendo ainda sido divulgado o valor, os territórios abrangidos e as regras. Em Mação, a Câmara e associações de caçadores decidiram preparar um plano para reduzir a população de javalis, admitindo o município financiar medidas como apoios a matilhas e licenças e soluções para armazenamento e escoamento dos animais abatidos. No Sardual, a Câmara agendou para 29 de setembro uma reunião do Conselho Sinergético Municipal com o Instituto da Conservação da Natureza e das Florestas e associações de caçadores, perante aquilo que o presidente da autarquia, Pedro Rosa, classificou como um aumento exponencial da população de javalis. No Conselho de Abrantes, Manuel Jorge Valamatos disse que a situação se mantém com avistamentos pontuais dos animais em zonas urbanas. O estado de degradação de antigos espaços industriais no centro de Alfarrede e o futuro do antigo cinema foram levados à reunião da Câmara de Abrantes pelo vereador do PST, João Morgado. João Morgado afirmou ter sido abordado por moradores preocupados com o estado de degradação de antigas infraestruturas industriais existentes naquela zona e algumas das quais, segundo referiu, poderão colocar em causa a via pública e propriedades vizinhas. O vereador considera que os instrumentos existentes, nomeadamente a área de reabilitação urbana, Santana não estão a ser suficientes para responder às necessidades de revitalização do centro de Alfarede. João Morgado recuperou ainda o projeto de recuperação do antigo cinema de Alfarede, considerando que a reabilitação daquele imóvel poderia funcionar como elemento dinamizador de toda a zona.
0: Particularmente em Alfarede, vários cidadãos que residem naquela zona têm demonstrado a sua preocupação, por várias vezes até, pelo estado de degradação de algumas infraestruturas industriais, que eram infraestruturas industriais e que agora apresentam um grande estado de degradação e que põem em causa não só a via pública, mas os pertences e a propriedade privada de, de outras pessoas que ali residem. E isto leva-me a questionar, é certo que existem as ARUs para a reabilitação dos centros históricos, mas, no meu entender e no nosso entender, as ARUs não estão a ser suficientes para aquilo que é a necessidade de revitalizar os centros históricos, e nomeadamente aqui o de Alfarede. E recordo que houve uma proposta e uma promessa de requalificar, reconstruir, dar uma nova vida ao cinema de Alfarede, que poderia ser um impulso também para a requalificação do centro histórico de Alfarede, e não só perceber em que estado está essa promessa, mas também perceber se existe algum projeto, alguma ideia, uma vertente, uma linha, uma política que pretenda dinamizar o centro histórico de Alfarede.
3: Apesar dos problemas existentes, o Presidente da Câmara mostrou-se otimista contra o futuro daquela zona, considerando Alfarede uma das áreas do concelho com maior potencial para uma recuperação mais rápida. Manuel Jorge Valamatos apontou como fatores de dinamização a proximidade da Escola Superior de Tecnologia de Abrantes e do Parque de Ciência e Tecnologia, que, na sua perspectiva, podem contribuir para aumentar a procura e o investimento naquela área. Quanto ao antigo cinema, o Presidente explicou que o processo tem sido dificultado pela existência de dezenas de proprietários.
4: Acho que Alfarede padece daquilo que outros centros históricos padecem. Temos muitos problemas de privados na gestão dos seus patrimónios e existem algumas situações em que de facto está em perigo a coabitabilidade, o viver em comunidade, as questões de saúde pública, algumas vezes, por outras mesmo de segurança. Todas as situações que merecem essa consideração, é importante que cheguem também ao Gabinete de Proteção Civil para nós notificarmos os proprietários nesse sentido, e isso fazemos sempre. O Centro Histórico de Alfarede é das zonas do concelho onde a probabilidade da própria ARU e onde o futuro é mais promissor de forma mais rápida. A Escola Superior de Tecnologia, o Parque de Ciência e Tecnologia impulsiona o desenvolvimento daquela zona ali de forma muito apetecida. O Cineteatro São Pedro, como sabe, tem dezenas de proprietários. Nós tivemos dificuldade de chegar a uma abordagem a este propósito. A lei também mudou, promove aqui alguma facilidade na articulação. Vamos novamente, iniciaremos também esse processo de contactos.
3: Fica assim, novamente em cima da mesa, a possibilidade de encontrar uma solução para o antigo cinema, apontado pelo PST como um possível elemento âncora para a revitalização do centro de Alfarede. O reitor da Universidade Politécnica de Porto Alegre, Luís Louro, alertou que as infraestruturas da instituição já não são suficientes para suportar todos os alunos, estando em curso um projeto de ampliação para dar resposta. O ano passado já aconteceu e este ano volta a acontecer. As infraestruturas que a instituição tem já não são suficientes para suportar todos os alunos. A verdade é esta, disse Luís Louro, que falava à margem da cerimónia de boas-vindas aos novos alunos da Universidade Politécnica no campus politécnico da instituição, espaço com 13 hectares urbanizáveis. Explicou que está em curso o alargamento das instalações, fator que considera fundamental para receber estudantes. Para fazer face ao problema, o reitor da Universidade Politécnica de Porto Alegre recordou que a instituição já transformou o auditório dos serviços centrais e a sala de atos em salas de aulas por falta de espaços. Luís Louros recordou ainda que nos últimos 8 anos a instituição passou de 1.700 780 alunos para 3.500 alunos. O reitor da UPP agradeceu ainda o apoio dos municípios de Porto Alegre e Elvas para acolher estudantes nas respectivas cidades e indicou que já foram investidos cerca de 5 milhões de euros, dois dos quais suportados pela Universidade para a criação de camas para acolher alunos em Porto Alegre. Adiantou também o reitor que em Porto Alegre têm disponíveis cerca de 600 camas e irão inaugurar mais 100 em breve. O Sporting de Braga voltou ontem às vitórias na Primeira Liga ao vencer em casa por 1-0 o Estoril Praia, que após a sexta jornada continua sem vitórias. O dinamarquês Jonas Wind, aos 83 minutos, marcou o golo da vitória dos bracarenses, 20 minutos depois dos canarinhos terem ficado reduzidos a 10 jogadores por expulsão do defesa central Ferro por acumulação de cartões amarelos. O Sporting de Braga subiu ao 7º lugar com os mesmos 10 pontos do Arouca e do Estrela da Amadora, com quem tinha perdido por 2-1 em Alverca, mas com um jogo a menos, enquanto o Estoril Praia permanece no 17º e penúltimo posto com 2 pontos. Para já é tudo. Quanto a notícias, continue connosco. Bom dia, boa terça-feira.
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6: 8 horas, 9 minutos. Bom dia, continuação de uma grande manhã.
7: Agora estão 17 graus.
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6: O tempo passa a correr. Bom dia, agora passam 12 minutos das 8 da manhã, continuação de um excelente dia, sempre com a Antena Livre por perto. Por aqui não vão faltar todas as músicas como você gosta.
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1: Continuação de uma ótima manhã de terça-feira, 15 de setembro, altura agora de lhe falar das previsões do estado do tempo para hoje, que apontam para um dia com céu pouco nublado ou limpo, apresentando-se muito nublado no litoral norte e centro até a final da manhã, nebulosidade que poderá persistir em alguns locais da faixa costeira ao longo do dia. O vento vai ser fraco a moderado até 30 km/h e as temperaturas máximas hoje descem e vão rondar os 25 graus no Porto, 26 em Coimbra, 28 em Lisboa, Tomar, Barquinha e Vila de Rei, 29 em Constância, em Trocamento, Sardual e Torres Novas, 30 em Santarém, Abrantes e Mação e 35 graus em Faro.
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1: Temperatura lá fora, agora 18 graus. Uma informação da Meteo Abrantes.
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6: 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Até já. 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

0: Estamos agora a cruzar as 8:30 da manhã. Muito bom dia. Daqui a pouco a Patrícia Seixas vai contar-nos o que dizem as primeiras páginas dos jornais diários de hoje. Mas para já há opinião para ouvir esta terça-feira com a assinatura de Alexandra Simão.
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2: Caras e caros ouvintes da Rádio Antena Livre, existe um momento todos os anos em que as cidades respiram de outra forma. É quando o verão começa a recolher as suas cores, apesar do intenso calor que ainda se faz sentir, e começamos a ver mochilas novas, cadernos por estrear e aquele misto de entusiasmo e nervosismo, também nos pais, tão comum nos primeiros dias de escola. As escolas voltam a abrir as suas portas, os corredores recuperam a agitação normal de um dia de aulas e os professores, esses artesãos de esperança, regressam com a mesma missão de sempre, ajudar cada aluno e cada aluna. O arranque do ano letivo não é apenas uma rotina, é um pacto silencioso entre toda a comunidade, a família, os educadores, os técnicos, os funcionários, a autarquia e, claro, os próprios alunos. Mantém-se a promessa, é que apesar dos enormes desafios que a educação enfrenta, e nós bem pudemos assistir nos últimos meses, este ano mais do que nunca precisamos de cultivar uma esperança que nos encaminhe a todos para o sucesso. Que este seja um tempo em que cada aluno se sinta visto, cada família se sinta acompanhada e que cada professor se sinta valorizado. Um pedido que vos quero fazer. Sintam-se todos parte da escola. Colaborem com a mesma. Sejam parte interessada. Procurem soluções junto desta. Façam com que os vossos filhos gostem da escola. Perguntem-lhes o que é que fizeram de diferente, o que é que mais gostaram. Peçam-lhes que vos contem um episódio divertido. Tenho certeza de que ao longo do dia todos eles têm muitos. Que esta esperança seja o fio que cose todos os dias as aprendizagens e as vitórias. Desejo-vos um excelente ano letivo e até daqui a 15 dias.
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4: Mais uma vez, muito bom dia. Olhamos agora aos títulos dos jornais desta terça-feira, dia 15 de setembro. Na capa do Público, escolas de Lisboa aumentam vagas para encaixar alunos sem vagas. Carlos Cabreiro, diretor da PJ, investigado por abuso de poder. Interior, governo vai rever mapa de territórios de baixa densidade.

0: Sociedade, Banca BPP já admite pagar mais reembolsos a 5 mil credores. No Correio da Manhã, o Governo devolve 16 euros por mês, este ano com retroativos a janeiro. IRS, valor médio do alívio fiscal anunciado por Montenegro. Novo ano letivo, alunos com falta de vaga não sabem para onde vão. Justiça abre inquérito a diretor nacional da PJ. No Jornal de Notícias, há cada vez mais câmaras a oferecer refeições aos alunos. Privados vão fazer inspeções nos matadouros. PSP em força na VCI para controlar caminhões. Norte, Termas crescem 70% no ano e chegam aos 100 mil clientes. No Diário de Notícias, a democracia está em declínio no mundo e Portugal não é exceção. Educação, PS considera respostas do ministro insuficientes e não exclui CPI. Crescimento, Portugal investe 100 milhões de euros na indústria do calçado e quer ser alternativa aos produtos da Ásia. Guerra, Kiev cessa ataques a alvos energéticos e a Rússia fizer o mesmo. Na imprensa económica, na capa do Negócios, o governo quer poder usar excedentes para mais fins. Perigos da IA geram nervosismo nas bolsas. Vem aí uma nova crise. Prémio para o Estado sair da REN foi maior do que para voltar. Produção automóvel em Portugal vive o pior mês desde a crise dos chips. No Jornal Económico, empresas de cerâmica e cristal estão em risco de fechar. Escócia, Irlanda do Norte e País de Gales unem forças pela independência. Guerra no Mar Vermelho ameaça 4% do petróleo do mundo. Alertas de gigantes da IA lançam receios entre investidores. E na imprensa desportiva, na capa do Record, Benfica, Pavlidis no topo do mundo, tem 14 golos em 11 jogos. No Sporting, muitos erros, como o Leão consentiu o empate. Futebol Clube do Porto, mestres da bola parada, garantem 7 dos 16 golos esta época. Arbitragem, PJ investiga mais clubes, áudio revela que Hélder Malheiro sabia da nomeação 11 dias antes. Ainda resultados da Primeira Liga, Sporting de Braga 1, Estoril 0, Rio Ave 3, Estrela da Amadora 3 e Moreirense 3, Marítimo 1. E no jogo, Futebol Clube do Porto, Froholt acelera para o clássico, Pietuszewski faz forcing e procura estar disponível. No Benfica, Pavlidis no topo da Europa. Adidas paga 120 milhões até 2033 e fica com o naming do Seixal. No Sporting, os reis do desperdício, João Simões jogou pelos Bs e lembrou luta e resiliência. E na capa da bola, Rui protege Gonçalo, defesa debaixo do fogo após exibições menos conseguidas. João Simões voltou 5 meses depois aos relevados. No Benfica, cabeça em Milão e no Dragão, Sirkati, Sudakov e Luke Bacchio podem ser titulares amanhã, Bá ainda em dúvida. Echeverri aprovado por Ruben Dias. No Futebol Clube do Porto, renovação do Williams em análise, Fraulti e Pietowski em contrarrelógio para o clássico frente ao Benfica. Liga Portugal, sexta jornada, Rio Ave 3, Estrela da Amadora 3, Moreirense 3, Marítimo 1 e Sporting de Braga 1, Estoril Praia 0. No voleibol, seleção nacional com mais uma derrota, a quarta no europeu.
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2: Continuação de uma grande manhã com a sua rádio. Estamos agora a 25 minutos das 9 da manhã. A edição da manhã está no ar de segunda a sábado, entre as 8 e as 11. Eu sou o Paulo Delgado e é um prazer estar aqui consigo.
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3: Faltam 15 minutos para as 9 da manhã.
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5: Olá, hoje no nosso programa vamos falar de uns animais muito discretos, mas muito importantes para a biodiversidade, os cágados de água doce ou tartarugas de água doce. Foi lançado o primeiro guia de campo dos cágados de Portugal, uma publicação da Associação Palombar, que ajuda qualquer pessoa a conhecer e identificar estas espécies. Muitas pessoas não sabem, mas em Portugal existem 11 espécies de cágados e apenas duas são nativas. O cágado de carapaça estriada, que está em perigo de extinção, e o cágado mediterrâneo. As restantes são espécies exóticas introduzidas pelo ser humano, muitas delas através de abandono de animais de estimação na natureza. Os cágados vivem em rios, ribeiras, charcas e lagoas e desempenham um papel importante nos ecossistemas. Alimentam-se de pequenos invertebrados, incluindo larvas de mosquitos, e ajudam a manter o equilíbrio dos habitats aquáticos e são também um indicador da qualidade da água. Infelizmente, enfrentam muitas ameaças: a destruição e degradação das zonas úmidas, a poluição, as secas, os atropelamentos e, sobretudo, a presença de espécies exóticas invasoras colocam em risco a sobrevivência dos cágados autóctones. A conhecida tartaruga da Flórida é um desses exemplos, competindo por alimento e abrigo com as espécies nativas. O novo guia pretende aproximar o conhecimento científico de todos os cidadãos, mostrando que proteger os cágados é também proteger os rios, as charcas e toda a biodiversidade que depende destes habitats. Termino então com um conselho ambiental. Se encontrar um cágado na natureza, não o leve para casa e não o retire do seu habitat, mesmo que lhe pareça estar sozinho. Nunca liberte tartarugas de estimação em rios, lagoas ou charcas, porque podem tornar-se espécies invasoras e ameaçar os cágados autóctones. Se já não puder cuidar do seu animal, contacte o ICNF, um centro de recuperação de fauna, ou outra entidade competente para encontrar uma solução adequada. E sempre que visitar zonas úmidas, respeite estes habitats, evite deixar lixo e mantenha os cães sob controle. Pequenos gestos podem fazer uma grande diferença para a conservação destes répteis tão importantes. Pode consultar o guia através do site da Associação Palombar e que fica também disponível online. E lembre-se de ajudar a preservar o ambiente. Obrigado.
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3: 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Bom dia, estamos agora a caminho das 9 da manhã.

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3: Muito bom dia. A proibição de veículos pesados sem destino às cidades do Porto ou de Vila Nova de Gaia na via de sintonia interna, a VCI, entre as 7 e as 21 horas dos dias úteis, entrou hoje em vigor. Esta medida, que pretende aliviar o trânsito nesta artéria, aplica-se a veículos de mercadorias com peso bruto superior a 3.500 kg, 3 ou mais eixos e altura igual ou superior a 1,1 metros, medida na vertical do primeiro eixo. De acordo com a informação disponibilizada pela Câmara do Porto, existem exceções a esta proibição. Os veículos abrangidos, que tenham como origem ou destino os municípios do Porto ou de Vila Nova de Gaia, para operações de carga ou descarga nesses municípios, poderão circular na VCI desde que estejam previamente habilitados através da plataforma digital disponibilizada pelos respectivos municípios. Foi instalada nas vias de entrada da VCI sinalização vertical a indicar esta proibição. A fiscalização está a ser feita pela PSP e GNR em articulação com os municípios e demais entidades responsáveis. Como alternativa à proibição de pesados na VCI, há a CREP, Circular Regional Exterior do Porto, e há a 41, que está isenta de portagens desde o início do ano. A Unidade Local de Saúde de Castelo Branco alertou para a presença no concelho do mosquito transmissor de doenças como dengue, zika e chikungunya. Em comunicado divulgado nas suas redes sociais, a OLS de Castelo Branco explicou que a presença do mosquito foi detectada no concelho através da rede de vigilância de vetores desenvolvida pelo Instituto Nacional de Saúde Dr. Ricardo Jorge e pela Direção-Geral de Saúde, com colaboração da Unidade de Saúde Pública. Os mosquitos desta espécie, também conhecidos por mosquito tigre, podem ser portadores de vírus causadores de doença na população. No entanto, até ao momento não foram detectados quaisquer mosquitos infectados por vírus no território nacional, vincou. Segundo a informação disponibilizada, o caso está ainda em investigação por parte de várias entidades ligadas à saúde pública, tendo sido já implementado um reforço do plano de resposta para a monitorização deste mosquito, com aplicação das medidas necessárias para evitar a multiplicação deste mosquito, que deposita os seus ovos em pequenos reservatórios de água estagnada. A OLS de Castelo Branco apela à participação da população. Neste âmbito, recomenda a limpeza, esvaziamento ou eliminação de pequenos reservatórios de água estagnada, como vasos, baldes, jarras, pneus, latas e outros resíduos sólidos abandonados que acumulem água. Pede-se ainda que sejam tapados os reservatórios de água estagnada e que se proceda à limpeza e tratamento da água das piscinas, recomendando-se também a sua cobertura quando não estão a ser utilizadas. A limpeza de caleiras e outros locais onde possa acumular-se água e o encerramento dos contentores do lixo são outros dos aspectos a ter em consideração. A gestão da Zona Livre Tecnológica de Energias Renováveis de Abrantes deverá passar da Direção-Geral de Energia e Geologia para o Tagus Valley. A decisão foi anunciada ontem pela Ministra do Ambiente durante uma visita ao concelho. A transferência será concretizada através de um protocolo com a DGEG, a entidade à qual a legislação atualmente atribui a gestão da Zona Livre Tecnológica. Maria da Graça Carvalho revelou ainda que deverá ser reservada para este projeto uma parte da capacidade disponível de ligação à rede elétrica. A medida poderá ser aprovada através de um despacho e é considerada essencial para a instalação e demonstração de novos projetos tecnológicos.
4: Nós fizemos uma consulta pública, tivemos 62 participações, cada uma delas com vários contributos, e portanto estamos a incorporar e a analisar cada um desses contributos. Está a demorar um pouco mais do que era para sair hoje, e portanto, mas vai sair das próximas semanas. E portanto muito rapidamente teremos esse problema resolvido. Ficou hoje aqui também decidido que haverá uma parte que será atribuído à Zona Livre Tecnológica. E isto é muito importante, porque a Zona Livre Tecnológica, se tiver acesso a rede elétrica, com terreno disponível, com água disponível, e com o know-how que existe nesta região, tanto do ponto de vista técnico como do ponto de vista da engenharia, o conhecimento nas áreas de energia, nas áreas de metalomecânica, poderá ser aqui fatores importantíssimos para o desenvolvimento desta zona livre tecnológica. Também foi acordado que a gestão desta zona livre tecnológica, que está com a DGEG, no decreto-lei é atribuída à DGEG, vamos fazer um protocolo para passar aqui para localmente para este centro, para o Tagus Valley.
3: Durante a visita à governante, a informar também que o processo do ponto de injeção na rede submetido à consulta pública recebeu então 62 participações, cada uma com vários contributos. A análise atrasou a decisão inicialmente prevista, mas a ministra garantiu que o documento final será divulgado nas próximas semanas. A ministra do Ambiente considerou então que Abrantes reúne 4 fatores escassos no mundo para captar novos investimentos: acesso à rede elétrica, à água, terrenos industriais e conhecimento técnico e de engenharia, e defendeu que devem ser aproveitados para criar riqueza e emprego. Há vários projetos que se candidataram a esta zona de grande procura energética, incluindo os 2 centros de dados que já têm o acesso aprovado à rede, mas candidataram-se a maior capacidade. A governante alertou para a necessidade de acelerar os novos investimentos. Ora, se Abrantes tem as condições todas, poderá ser aposta para uma das 6 zonas empresariais estratégicas que o governo quer construir no país. A pergunta foi feita pela Antena Livre e a resposta foi esta.
0: Pode haver aqui um dos 6 parques empresariais estratégicos que o governo quer definir para o país, com isso, todas estas condições?
4: Não, isso é uma decisão que está com o Sr. Ministro da Economia e não quero ser considerações à volta disso, mas seja com parque tecnológico ou com a zona livre tecnológica, o facto é que tem que se aproveitar estes 4 fatores para atrair investimento e investimento industrial, que crie postos de trabalho e crie riqueza, porque esses são que, na verdade, criam mais riqueza e mais postos de trabalho, e portanto há também aqui os planos de ter 2 centros de dados, que são importantes, mas não menosprezar a parte industrial, porque a parte industrial, em princípio, é aquela que ainda cria mais riqueza e mais postos de trabalho do que dos centros de dados.
3: Na visita a Abrantes, a ministra abordou ainda outros assuntos com o presidente da Câmara de Abrantes, entre eles a reconversão da Central do Pego, novos projetos de energias renováveis e centros de dados, a Zona Livre Tecnológica, a mini hídrica do açude insuflável e a recuperação das linhas de água afetadas pelos temporais. Estes são assuntos que iremos desenvolver ao longo da semana. O novo ano letivo iniciou-se no Conselho de Mação com um ligeiro aumento do número de alunos e a disponibilização pela Câmara da escola virtual a todos os estudantes durante os próximos 3 anos. A vereadora da Educação, Wanda Serra, confirmou que há mais alunos do que no ano letivo passado e disse que num concelho com as características demográficas de Mação é um dado que naturalmente valorizamos, destacando a escola virtual como a principal novidade deste ano. A medida dará aos 671 alunos e aos professores do Agrupamento de Escolas Verde Horizonte de Mação acesso durante 3 anos a conteúdos digitais, vídeos, exercícios e ferramentas de apoio ao estudo e às aulas. Todos os alunos do pré-escolar até ao secundário, incluindo o ensino profissional, vão ter acesso, tal como os alunos que venham a efetuar matrícula e todos os professores, explicou Wanda Serra. O presidente da Câmara Municipal, José Fernando Martins, defendeu por sua vez que a plataforma não substitui os livros nem as fichas de trabalho, mas permite dar a todos uma caixa de ferramentas à qual apenas alguns tinham acesso até agora. O agrupamento, que recebeu os professores na quarta-feira e o pessoal não docente na sexta-feira, iniciou o ano letivo 2026-27 com mais 7 alunos do que no ano anterior, arrancando as atividades letivas de forma faseada. Ontem começaram as aulas para as crianças do pré-escolar e para os alunos dos 1º ao 5º anos, seguindo-se esta terça-feira os restantes anos, com exceção do 2º. secundário, que arranca a 21 de setembro. Entre os 671 alunos, 92 são estrangeiros de 13 nacionalidades, sobretudo do Brasil, com 40 alunos, 16 de Angola e 14 de Cabo Verde. No secundário estão matriculados 169 alunos, dos quais 108 no ensino profissional e 61 no regular. A autarquia reforçou o número de assistentes operacionais e tem procedimentos de recrutamento em curso para responder às necessidades identificadas pelo agrupamento. Mais notícias daqui a uma hora. Continua desse lado. Tenha um bom dia.
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1: Continuação de uma ótima manhã, agora passam 9 minutos das 9. Agora estão 19 graus, uma informação da Meteo Brandes.
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6: 14 minutos depois das 9, estamos juntos na Antena Livre e na edição da manhã, até bem perto das 11, de segunda a sábado. Seja muito bem-vindo.
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1: Continuação de uma ótima manhã de terça-feira, 15 de setembro, altura agora de lhe falar das previsões do estado do tempo para hoje, que apontam para um dia com céu pouco nublado ou limpo, apresentando-se muito nublado no litoral norte e centro até final da manhã, nebulosidade que poderá persistir em alguns locais da faixa costeira ao longo do dia. O vento vai ser fraco a moderado até 30 km/h e as temperaturas máximas hoje descem e vão rondar os 25 graus no Porto, 26 em Coimbra, 28 em Lisboa, Tomar, Barquinha e Vila de Rei, 29 em Constância, em Troncamento, Sardual e Torres Novas, 30 em Santarém, Abrantes e Mação e 35 graus em Faro.
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5: Agora estão 19 graus, uma informação da Meteo Brandes.
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1: E nesta terça-feira ficamos agora a saber factos do dia de hoje, há muitos anos atrás, com o Daniel Vieira e os Dias da História.
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3: 15 de setembro, 1254. Nascimento de Marco Polo. Marco Polo é seguramente um dos viajantes mais célebres de toda a história mundial. Atribui-se tradicionalmente a data do seu nascimento a este dia, embora não haja prova documental que o confirme. Era natural de Veneza e provinha de uma família de mercadores com experiência em contactos e negócios asiáticos. Em 1271, com 17 anos, Marco acompanhou o pai e o tio, Niccolò e Maffeo Polo, numa longa jornada pela Ásia Central e pela China, por onde andou cerca de 24 anos. O objetivo de Niccolò e Maffeo Polo era o de estabelecer contactos diplomáticos formais entre a Europa Católica e a China Mongol. Marco acabou por ficar ao serviço do imperador Kublai Khan durante vários anos e foi no decorrer das suas funções como delegado imperial que conheceu o interior da China e terá viajado, entre outras paragens, até à atual Birmânia. Marco regressou à Europa em 1295. A viagem foi provavelmente feita por via marítima, passando pelo Sudeste Asiático e Índia até Hormuz, seguindo depois por terra até Constantinopla e daí até Itália. Diz-se que quando chegou a Veneza, ninguém o reconheceu devido aos trajes que envergava e ao tempo que decorrera desde a sua partida. Pouco depois foi capturado pelos genoveses, que estavam então em guerra com Veneza. No seu cativeiro, Marco Polo contou as suas aventuras a um companheiro de cela chamado Rusticello de Pisa, que redigiu o que veio a ser conhecido como o Livro de Marco Polo, ou Livro das Maravilhas, no qual ficaram registadas as informações da sua viagem. O Livro de Marco Polo foi repetidamente copiado e mais tarde impresso e difundido por toda a Europa. Marco Polo não foi o único europeu da Idade Média a viajar pela Ásia Central e pela China, mas foi certamente o mais célebre. Apesar de conter dados geográficos, económicos e sociais corretos, a obra possui igualmente muitas informações duvidosas, misturadas com mitos e histórias fantásticas que inflamaram a imaginação dos europeus dos séculos posteriores.
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7: Mais uma vez, muito bom dia. Olhamos agora aos títulos dos jornais desta terça-feira, dia 15 de setembro. Na capa do Público, escolas de Lisboa aumentam vagas para encaixar alunos sem vagas. Carlos Cabreiro, diretor da PJ, investigado por abuso de poder. Interior, governo vai rever mapa de territórios de baixa densidade. Banca, BPP já admite pagar mais reembolsos a 5 mil credores. No Correio da Manhã, governo devolve 16 euros por mês, este ano com retroativos a janeiro. IRS, valor médio do alívio fiscal anunciado por Montenegro. Novo ano letivo, alunos com falta de vaga não sabem para onde vão. Justiça abre inquérito a diretor nacional da PJ. No Jornal de Notícias, há cada vez mais câmaras a oferecer refeições aos alunos. Privados vão fazer inspeções nos matadouros. PSP em força na VCI para controlar caminhões. Norte, Termas crescem 70% no ano e chegam aos 100 mil clientes. No Diário de Notícias, a democracia está em declínio no mundo e Portugal não é exceção. Educação, PS considera respostas do ministro insuficientes e não exclui CPI. Crescimento, Portugal investe 100 milhões de euros na indústria do calçado e quer ser alternativa aos produtos da Ásia. Guerra, Kiev cessa ataques a alvos energéticos se a Rússia fizer o mesmo. Na imprensa económica, na capa do Negócios, governo quer poder usar

0: fins, perigos da IA geram nervosismo nas bolsas, vem aí uma nova crise, prémio para o Estado sair da REN foi maior do que para voltar, produção automóvel em Portugal vive o pior mês desde a crise dos chips. No Jornal Económico, empresas de cerâmica e cristal estão em risco de fechar. Escócia, Irlanda do Norte e País de Gales unem forças pela independência. Guerra no Mar Vermelho ameaça 4% do petróleo do mundo. Alertas de gigantes da IA lançam receios entre investidores. E na imprensa desportiva, na capa do Record, Benfica, Pavlidis no topo do mundo, tem 14 golos em 11 jogos. No Sporting, muitos erros, como o Leão consentiu o empate. Futebol Clube do Porto, mestres da bola parada, garantem 7 dos 16 golos esta época. Arbitragem, PJ investiga mais clubes, áudio revela que Hélder Malheiro sabia da nomeação 11 dias antes. Ainda resultados da Primeira Liga, Sporting de Braga 1, Estoril 0, Rio Ave 3, Estrela da Amadora 3 e Moreirense 3, Marítimo 1. E no jogo, Futebol Clube do Porto, Froholt acelera para o clássico, Piatoszewski faz forcing e procura estar disponível. No Benfica, Pavlidis no topo da Europa, Adidas paga 120 milhões até 2033 e fica com o naming do Seixal. No Sporting, os reis do desperdício, João Simões jogou pelos Bs e lembrou luta e resiliência. E na capa da bola, Rui protege Gonçalo, defesa debaixo do fogo após exibições menos conseguidas. João Simões voltou 5 meses depois aos relvados. No Benfica, cabeça em Milão e no Dragão, Sirkati, Sudakov e Luque Bacchio podem ser titulares amanhã, Bá ainda em dúvida. Echeverri aprovado por Ruben Dias. No Futebol Clube do Porto, renovação do Williams em análise, Frault e Piatowski em contrarrelógio para o clássico frente ao Benfica. Liga Portugal, sexta jornada, Rio Ave 3, Estrela da Amadora 3, Moreirense 3, Marítimo 1 e Sporting de Braga 1, Estoril Praia 0. No voleibol, seleção nacional com mais uma derrota, a quarta no europeu.
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2: Faltam 25 minutos para as 10 da manhã.
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6: E só já faltam 16 minutos para as 10 da manhã. 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
9: Quando olho pela minha janela, vejo uma paisagem que parece manter-se desde sempre. Montes, árvores, casas, talvez alguma pessoa que passa perto, um cão que ladra. As nuvens passam. O estado do tempo muda, mas parece que tudo mais permanece. Contudo, já Camões alertava para o facto de que todo o mundo é composto de mudança. O Homo sapiens surgiu na Terra há 300 mil anos e o homem atual, o que surge dotado do cérebro que temos hoje, está aí há 50 mil anos. Se olharmos a partir deste ponto de vista, veremos que tudo, ou quase, do que está na nossa paisagem é produto da criatividade humana. Todos os objetos feitos pelos seres humanos tiveram de ser imaginados, inventados, produzidos. E mesmo as plantas e os animais que vemos à nossa volta têm mão humana. O cão resultou da domesticação do lobo, por isso o seu nome científico é Canis Lupus familiares, e a oliveira é, digamos, a variedade domesticada do zambujeiro. E se a oliveira faz parte da nossa paisagem, ela não é independente dos lagares de azeite, da história e do comércio internacionais e mesmo da nossa gastronomia. Houve um tempo em que nada ainda tinha sido inventado. Alguns milénios depois, a vida das comunidades humanas era ainda muito primitiva, como podemos ver em qualquer museu de arqueologia. Alguns objetos de osso ou pedra, algumas peças de cerâmica e pouco mais. E assim viviam os que iam mais avançados na história humana naquele tempo. Mas se falarmos de coisas, também precisamos de pensar na organização social das comunidades humanas. Naqueles tempos mais primitivos, uma comunidade de homens e mulheres era uma espécie de família alargada que vivia junta. Tinha, no máximo, umas dezenas de pessoas. Organizar uma comunidade dessa dimensão não é o mesmo que organizar uma cidade de 2.000 habitantes ou uma metrópole de vários milhões. Tudo teve de ser imaginado, experimentado e estabelecido a partir da informação genética herdada do processo evolutivo. Perceber este processo e a sua história, isto é, os passos que foram sendo dados e onde e por quem, é capacitar o nosso olhar para lá das aparências de estabilidade eterna e perceber como esse processo continua aqui e agora.
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10: 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Agora estamos a caminho das 10, a altura em que a Patrícia Seixas vai atualizar todas as notícias importantes de hoje. Fique por aí, mas para já vamos à música.
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3: Muito bom dia. Mais de 800 operacionais combatiam ainda há minutos dois incêndios rurais no concelho de Proença Nova, segundo a Autoridade Nacional de Emergência e Proteção Civil. De acordo com a fonte do Comando Subregional da Beira Baixa, um dos incêndios deflagrou às 16h05 desta segunda-feira em Alvito da Beira e Sobreira Formosa e às 19h26 começou o fogo em Atalaia. O presidente da Câmara de Proença Nova disse que os incêndios continuam ativos hoje de manhã, havendo danos a registar em barracões, palheiros e arrecadações na floresta. Não ardeu nenhuma habitação, mas arderam arrecadações e barracões. Há danos na floresta, mas não temos registro de nenhuma habitação e nem há feridos a registar, indicou João Lobo. O autarca adiantou ontem à noite que houve momentos difíceis na povoação de Cerejeira, com o fogo a chegar muito perto das casas. Nesta fase, a situação está, de acordo com o trabalho que foi feito durante a noite e princípio da manhã, mais calma, mas não está consolidada. A expectativa é que ainda durante a manhã se possa consolidar o perímetro, disse João Lobo. O incêndio em Alvito da Beira e Sobreira Formosa mobilizava a minuto 632 operacionais com o apoio de 203 veículos. O fogo em Atalaia mobilizava 199 operacionais com o auxílio de 68 veículos. Os municípios do Médio Tejo querem integrar o projeto piloto que o Governo prepara para controlar a população de javalis, um problema que, com diferentes níveis de gravidade, preocupa toda a região. Há concelhos que têm uma situação mais grave do que outros, no entanto, é uma preocupação geral no âmbito do Médio Tejo, afirmou Manuel Jorge Valamatos, acrescentando que a Comunidade Intermunicipal do Médio Tejo manifestou ao Governo a disponibilidade para integrar o projeto piloto. Os 11 municípios que integram acima do Médio Tejo assumiram uma posição conjunta depois de conhecerem a intenção do Governo de lançar projetos-piloto para regular a densidade da espécie. Segundo Valamatos, presidente da CIM e também da Câmara de Abrantes, os municípios, embora com problemas de diferente dimensão, estão disponíveis para participar nas medidas que venham a ser desenvolvidas. Estamos a colocar-nos à disposição do Governo para que o Médio Tejo possa integrar esses programas-pilotos, afirmou. O presidente da CIM disse desconhecer ainda as medidas concretas, os territórios que serão abrangidos e as regras do programa. Questionado sobre a disponibilidade do Médio Tejo para se assumir como território piloto e colaborar na construção de um modelo que possa ser aplicado noutras regiões, Valamatos confirmou a abertura dos municípios para participar nesse processo. O ministro da Agricultura e Mar, José Manuel Fernandes, anunciou recentemente que o Governo está a preparar um projeto piloto que prevê uma compensação financeira por cada javali abatido em zonas onde seja identificada uma população excessiva, não tendo ainda sido divulgado o valor, os territórios abrangidos e as regras. Em Mação, a Câmara e associações de caçadores decidiram preparar um plano para reduzir a população de javalis, admitindo o município financiar medidas como apoios a matilhas e licenças e soluções para armazenamento e escoamento dos animais abatidos. No Sardual, a Câmara agendou para 29 de setembro uma reunião do Conselho Sinergético Municipal com o Instituto da Conservação da Natureza e das Florestas e associações de caçadores, perante aquilo que o presidente da autarquia, Pedro Rosa, classificou como um aumento exponencial da população de javalis. No Conselho de Abrantes, Manuel Jorge Valamatos disse que a situação se mantém com avistamentos pontuais dos animais em zonas urbanas. O estado de degradação de antigos espaços industriais no centro de Alfarrede e o futuro do antigo cinema foram levados à reunião da Câmara de Abrantes pelo vereador do PST, João Morgado. João Morgado afirmou ter sido abordado por moradores preocupados com o estado de degradação de antigas infraestruturas industriais existentes naquela zona e algumas das quais, segundo referiu, poderão colocar em causa a via pública e propriedades vizinhas. O vereador considera que os instrumentos existentes, nomeadamente a área de reabilitação urbana, não estão a ser suficientes para responder às necessidades de revitalização do centro de Alfarrede. João Morgado recuperou ainda o projeto de recuperação do antigo cinema de Alfarrede, considerando que a reabilitação daquele imóvel poderia funcionar como elemento dinamizador de toda a zona.
0: Particularmente em Alfredo, vários cidadãos que residem naquela zona têm demonstrado a sua preocupação, por várias vezes até, pelo estado de degradação de algumas infraestruturas industriais, que eram infraestruturas industriais e que agora apresentam um grande estado de degradação e que põem em causa não só a via pública, mas os pertences e a propriedade privada de outros, de outras pessoas que ali residem. E isto leva-me a questionar, é certo que existem as ARUs para a reabilitação dos centros históricos, mas, no meu entender e no nosso entender, as ARUs não estão a ser suficientes para aquilo que é a necessidade de revitalizar os centros históricos, e nomeadamente aqui o de Alfredo. E recordo que houve uma proposta e uma promessa de requalificar, reconstruir, dar uma nova vida ao cinema de Alfredo, que poderia ser um impulso também para a requalificação do centro histórico de Alfredo, e não só perceber em que estado está essa promessa, mas também perceber se existe algum projeto, alguma ideia, uma vertente, uma linha, uma política que pretenda dinamizar o centro histórico de Alfredo.
3: Apesar dos problemas existentes, o Presidente da Câmara mostrou-se otimista contra o futuro daquela zona, considerando Alfredo uma das áreas do concelho com maior potencial para uma recuperação mais rápida. Manuel Jorge Valamatos apontou como fatores de dinamização a proximidade da Escola Superior de Tecnologia de Abrantes e do Parque de Ciência e Tecnologia, que, na sua perspectiva, podem contribuir para aumentar a procura e o investimento naquela área. Quanto ao antigo cinema, o Presidente explicou que o processo tem sido dificultado pela existência de dezenas de proprietários.
4: Acho que Alfredo padece daquilo que outros centros históricos padecem. Temos muitos problemas de privados na gestão dos seus patrimónios e existem algumas situações em que de facto está em perigo a coabitabilidade, o viver em comunidade, as questões de saúde pública, algumas vezes, por outras mesmo de segurança. Todas as situações que merecem essa consideração, é importante que cheguem também ao Gabinete de Proteção Civil para nós notificarmos os proprietários nesse sentido, e isso fazemos sempre. O Centro Histórico de Alfredo é das zonas do concelho onde a probabilidade da própria ARU e onde o futuro é mais promissor de forma mais rápida. A Escola Superior de Tecnologia, o Parque de Ciência e Tecnologia impulsiona o desenvolvimento daquela zona ali de forma muito apetecida. O Cineteatro São Pedro, como sabe, tem dezenas de proprietários. Nós tivemos dificuldade de chegar a uma abordagem a este propósito. A lei também mudou, promove aqui alguma facilidade na articulação. Vamos novamente, iniciaremos também esse processo de contactos.
3: Fica assim, novamente em cima da mesa, a possibilidade de encontrar uma solução para o antigo cinema, apontado pelo PST como um possível elemento âncora para a revitalização do centro de Alfredo. O reitor da Universidade Politécnica de Porto Alegre, Luís Louro, alertou que as infraestruturas da instituição já não são suficientes para suportar todos os alunos, estando em curso um projeto de ampliação para dar resposta. O ano passado já aconteceu e este ano volta a acontecer. As infraestruturas que a instituição tem já não são suficientes para suportar todos os alunos. A verdade é esta, disse Luís Louro, que falava à margem da cerimónia de boas-vindas aos novos alunos da Universidade Politécnica no campus politécnico da instituição. Espaço com 13 hectares urbanizáveis, explicou que está em curso o alargamento das instalações, fator que considera fundamental para receber estudantes. Para fazer face ao problema, o reitor da Universidade Politécnica de Porto Alegre recordou que a instituição já transformou o auditório dos serviços centrais e a sala de atos em salas de aulas por falta de espaços. Luís Louros recordou ainda que nos últimos 8 anos a instituição passou de 1.780 alunos para 3.500 alunos. O reitor da UPP agradeceu ainda o apoio dos municípios de Porto Alegre e Elvas para acolher estudantes nas respectivas cidades e indicou que já foram investidos cerca de 5 milhões de euros, 2 dos quais suportados pela Universidade para a criação de camas para acolher alunos em Porto Alegre. Adiantou também o reitor que em Porto Alegre têm disponíveis cerca de 600 camas e irão inaugurar mais 100 em breve. O Sporting de Braga voltou ontem às vitórias na Primeira Liga ao vencer em casa por 1-0 o Estoril Praia, que após a sexta jornada continua sem vitórias. O dinamarquês Jonas Wind, aos 83 minutos, marcou o golo da vitória dos bracarenses, 20 minutos depois dos canarinhos terem ficado reduzidos a 10 jogadores por expulsão do defesa central Ferro por acumulação de cartões amarelos. O Sporting de Braga subiu ao 7º lugar com os mesmos 10 pontos do Arouca e do Estrela da Amadora, com quem tinha perdido por 2-1 em Alverca, mas com um jogo a menos, enquanto o Estoril Praia permanece no 17º e penúltimo posto com 2 pontos. Para já é tudo. Quanto a notícias, continue connosco. Bom dia, boa terça-feira.
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1: Agora são 10 horas e 9 minutos. Muito bom dia com a Antena Livre. Agora lá por fora os termómetros marcam 21 graus. Uma informação Antena Livre e Meteo Brantes.
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21: Agora, 13 minutos depois das 10, bom dia.
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1: Continuação de uma ótima manhã de terça-feira, 15 de setembro, altura agora de lhe falar das previsões do estado do tempo para hoje, que apontam para um dia com céu pouco nublado ou limpo, apresentando-se muito nublado no litoral norte e centro até final da manhã, nebulosidade que poderá persistir em alguns locais da faixa costeira ao longo do dia. O vento vai ser fraco a moderado até 30 km/h e as temperaturas máximas hoje descem e vão rondar os 25 graus no Porto, 26 em Coimbra, 28 em Lisboa, Tomar, Barquinha e Vila de Rei, 29 em Constância, em Troncamento, Sardual e Torres Novas, 30 em Santarém, Abrantes e Mação e 35 graus em Faro.
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6: Nesta altura, os termómetros marcam 22 graus. 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

0: Estamos a cerca de meia hora do final da edição da manhã de hoje. Muito bom dia, boa terça-feira. Daqui a pouco a Patrícia Seixas conta-lhes o que diz a imprensa diária de hoje, mas para já vamos ouvir opinião com a assinatura de Alexandra Simão.
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2: Caras e caros ouvintes da Rádio Antena Livre, existe um momento todos os anos em que as cidades respiram de outra forma. É quando o verão começa a recolher as suas cores, apesar do intenso calor que ainda se faz sentir, e começamos a ver mochilas novas, cadernos por estrear e aquele misto de entusiasmo e nervosismo também nos pais, tão comum nos primeiros dias de escola. As escolas voltam a abrir as suas portas, os corredores recuperam a agitação normal de um dia de aulas e os professores, esses artesãos de esperança, regressam com a mesma missão de sempre, ajudar cada aluno e cada aluna. O arranque do ano letivo não é apenas uma rotina, é um pacto silencioso entre toda a comunidade, a família, os educadores, os técnicos, os funcionários, a autarquia e, claro, os próprios alunos. Mantém-se a promessa, é que apesar dos enormes desafios que a educação enfrenta, e nós bem pudemos assistir nos últimos meses, este ano mais do que nunca precisamos de cultivar uma esperança que nos encaminhe a todos para o sucesso. Que este seja um tempo em que cada aluno se sinta visto, cada família se sinta acompanhada e que cada professor se sinta valorizado. Um pedido que vos quero fazer. Sintam-se todos parte da escola. Colaborem com a mesma. Sejam parte interessada. Procurem soluções junto desta. Façam com que os vossos filhos gostem da escola. Perguntem-lhes o que é que fizeram de diferente, o que é que mais gostaram. Peçam-lhes que vos contem um episódio divertido. Tenho certeza de que ao longo do dia todos eles têm muitos. Que esta esperança seja o fio que cose todos os dias as aprendizagens e as vitórias. Desejo-vos um excelente ano letivo e até daqui a 15 dias.
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0: Mais uma vez, muito bom dia. Olhamos agora aos títulos dos jornais desta terça-feira, dia 15 de setembro. Na capa do Público, escolas de Lisboa aumentam vagas para encaixar alunos sem vagas. Carlos Cabreiro, diretor da PJ, investigado por abuso de poder. Interior, governo vai rever mapa de territórios de baixa densidade. Banca, BPP já admite pagar mais reembolsos a 5 mil credores. No Correio da Manhã, governo devolve 16 euros por mês, este ano com retroativos a janeiro. IRS, valor médio do alívio fiscal anunciado por Montenegro. Novo ano letivo, alunos com falta de vaga não sabem para onde vão. Justiça abre inquérito a diretor nacional da PJ. No Jornal de Notícias, há cada vez mais câmaras a oferecer refeições aos alunos. Privados vão fazer inspeções nos matadouros. PSP em força na VCI para controlar caminhões. Norte, Termas crescem 70% no ano e chegam aos 100 mil clientes. No Diário de Notícias, a democracia está em declínio no mundo e Portugal não é exceção. Educação, PS considera respostas do ministro insuficientes e não exclui CPI. Crescimento, Portugal investe 100 milhões de euros na indústria do calçado e quer ser alternativa aos produtos da Ásia. Guerra, Kiev cessa ataques a alvos energéticos se a Rússia fizer o mesmo. Na imprensa económica, na capa do Negócios, governo quer poder usar excedentes para mais fins. Perigos da IA geram nervosismo nas bolsas. Vem aí uma nova crise. Prémio para o Estado sair da REN foi maior do que para voltar. Produção automóvel em Portugal vive o pior mês desde a crise dos chips. No Jornal Económico, empresas de cerâmica e cristal estão em risco de fechar. Escócia, Irlanda do Norte e País de Gales unem forças pela independência. Guerra no Mar Vermelho ameaça 4% do petróleo do mundo. Alertas de gigantes da IA lançam receios entre investidores. E na imprensa desportiva, na capa do Record, Benfica, Pavlidis no topo do mundo, tem 14 golos em 11 jogos. No Sporting, muitos erros, como o Leão consentiu o empate. Futebol Clube do Porto, mestres da bola parada, garantem 7 dos 16 golos esta época. Arbitragem, PJ investiga mais clubes, áudio revela que Hélder Malheiro sabia da nomeação 11 dias antes. Ainda resultados da Primeira Liga, Sporting de Braga 1, Estoril 0, Rio Ave 3, Estrela da Amadora 3 e Moreirense 3, Marítimo 1. E no jogo, Futebol Clube do Porto, Froholt acelera para o clássico, Piatoszewski faz forcing e procura estar disponível. No Benfica, Pavlidis no topo da Europa. Adidas paga 120 milhões até 2033 e fica com o naming do Seixal. No Sporting, os reis do desperdício. João Simões jogou pelos Bs e lembrou luta e resiliência. E na capa da bola, Rui protege Gonçalo. Defesa debaixo do fogo após exibições menos conseguidas. João Simões voltou 5 meses depois aos relvados. No Benfica, cabeça em Milão e no Dragão. Sirkati, Sudakov e Luke Bacchio podem ser titulares amanhã. Bá ainda em dúvida. Echeverri aprovado por Ruben Dias. No Futebol Clube do Porto, renovação do Williams em análise. Frault e Pietowski em contrarrelógio para o clássico frente ao Benfica. Liga Portugal, sexta jornada. Rio Ave 3, Estrela da Amadora 3, Moreirense 3, Marítimo 1 e Sporting de Braga 1, Estoril Praia 0. No voleibol, seleção nacional com mais uma derrota, a quarta no europeu.
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2: Agora estamos a 23 minutos das 11 da manhã.
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3: Muito bom dia, só já faltam 17 minutos para as 11 da manhã.
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0: E são agora 3 os minutos que nos separam das 11 da manhã e do final de mais uma edição da manhã. Estou de volta amanhã, quarta-feira, mas hoje ainda há muito boa música para ouvir, por exemplo, já a seguir às notícias das 11, com a Helena Gomes e mais uma edição de Na Era do Vinil. Tenham uma ótima terça-feira, bom dia.
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3: Muito bom dia. A proibição de veículos pesados sem destino às cidades do Porto ou de Vila Nova de Gaia na via de sintonia interna, a VCI, entre as 7 e as 21 horas dos dias úteis, entrou hoje em vigor. Esta medida, que pretende aliviar o trânsito nesta artéria, aplica-se a veículos de mercadorias com peso bruto superior a 3.500 kg, 3 ou mais eixos e altura igual ou superior a 1,1 metros, medida na vertical do primeiro eixo. De acordo com a informação disponibilizada pela Câmara do Porto, existem exceções a esta proibição. Os veículos abrangidos, que tenham como origem ou destino os municípios do Porto ou de Vila Nova de Gaia, para operações de carga ou descarga nesses municípios, poderão circular na VCI desde que estejam previamente habilitados através da plataforma digital disponibilizada pelos respectivos municípios. Foi instalada nas vias de entrada da VCI sinalização vertical a indicar esta proibição. A fiscalização está a ser feita pela PSP e GNR em articulação com os municípios e demais entidades responsáveis. Como alternativa à proibição de pesados na VCI, há a CREP, Circular Regional Exterior do Porto, e há a 41, que está isenta de portagens desde o início do ano. A Unidade Local de Saúde de Castelo Branco alertou para a presença no concelho do mosquito transmissor de doenças como dengue, zika e chikungunya. Em comunicado divulgado nas suas redes sociais, a OLS de Castelo Branco explicou que a presença do mosquito foi detectada no concelho através da rede de vigilância de vetores desenvolvida pelo Instituto Nacional de Saúde Dr. Ricardo Jorge e pela Direção-Geral de Saúde, com colaboração da Unidade de Saúde Pública. Os mosquitos desta espécie, também conhecidos por mosquito tigre, podem ser portadores de vírus causadores de doença na população. No entanto, até ao momento não foram detectados quaisquer mosquitos infectados por vírus no território nacional, vincou. Segundo a informação disponibilizada, o caso está ainda em investigação por parte de várias entidades ligadas à saúde pública, tendo sido já implementado um reforço do plano de resposta para a monitorização deste mosquito, com aplicação das medidas necessárias para evitar a multiplicação deste mosquito, que deposita os seus ovos em pequenos reservatórios de água estagnada. A OLS de Castelo Branco apela à participação da população. Neste âmbito, recomenda a limpeza, esvaziamento ou eliminação de pequenos reservatórios de água estagnada, como vasos, baldes, jarras, pneus, latas e outros resíduos sólidos abandonados que acumulem água. Pede-se ainda que sejam tapados os reservatórios de água estagnada e que se proceda à limpeza e tratamento da água das piscinas, recomendando-se também a sua cobertura quando não estão a ser utilizadas. A limpeza de caleiras e outros locais onde possa acumular-se água e o encerramento dos contentores do lixo são outros dos aspectos a ter em consideração. A gestão da Zona Livre Tecnológica de Energias Renováveis de Abrantes deverá passar da Direção-Geral de Energia e Geologia para o Tagus Valley. A decisão foi anunciada ontem pela Ministra do Ambiente durante uma visita ao concelho. A transferência será concretizada através de um protocolo com a DGEG, a entidade à qual a legislação atualmente atribui a gestão da Zona Livre Tecnológica. Maria da Graça Carvalho revelou ainda que deverá ser reservada para este projeto uma parte da capacidade disponível de ligação à rede elétrica. A medida poderá ser aprovada através de um despacho e é considerada essencial para a instalação e demonstração de novos projetos tecnológicos.
4: Nós fizemos uma consulta pública, tivemos 62 participações, cada uma delas com vários contributos, e portanto estamos a incorporar e a analisar cada um desses contributos. Está a demorar um pouco mais do que era para sair hoje, e, portanto, mas vai sair das próximas semanas. E portanto muito rapidamente teremos esse problema resolvido. Ficou hoje aqui também decidido que haverá uma parte que será atribuído à Zona Livre Tecnológica. E isto é muito importante porque a Zona Livre Tecnológica, se tiver acesso à rede elétrica, com terreno disponível, com água disponível, e com o know-how que existe nesta região, tanto do ponto de vista técnico como do ponto de vista da engenharia, o conhecimento nas áreas de energia, nas áreas de metalomecânica, poderá ser aqui fatores importantíssimos para o desenvolvimento desta zona livre tecnológica. Também foi acordado que a gestão desta zona livre tecnológica, que está com a DGEG, no decreto de lei é atribuída à DGEG, vamos fazer um protocolo para passar aqui para localmente para este centro, para o Tagus Valley.
3: Durante a visita à governante, a informar também que o processo do ponto de injeção na rede submetido à consulta pública recebeu então 62 participações, cada uma com vários contributos. A análise atrasou a decisão inicialmente prevista, mas a ministra garantiu que o documento final será divulgado nas próximas semanas. A ministra do Ambiente considerou então que Abrantes reúne 4 fatores escassos no mundo para captar novos investimentos: acesso à rede elétrica, à água, terrenos industriais e conhecimento técnico e de engenharia, e defendeu que devem ser aproveitados para criar riqueza e emprego. Há vários projetos que se candidataram a esta zona de grande procura energética, incluindo os 2 centros de dados que já têm o acesso aprovado à rede, mas candidataram-se a maior capacidade. A governante alertou para a necessidade de acelerar os novos investimentos. Ora, se Abrantes tem as condições todas, poderá ser aposta para uma das 6 zonas empresariais estratégicas que o governo quer construir no país. A pergunta foi feita pela Antena Livre e a resposta foi esta.
0: Pode haver aqui um dos 6 parques empresariais estratégicos que o governo quer definir para o país, com isso, todas estas condições?
4: Não, isso é uma decisão que está com o Sr. Ministro da Economia e não quero ser considerações à volta disso, mas seja com parque tecnológico ou com a zona livre tecnológica, o facto é que tem que se aproveitar estes 4 fatores para atrair investimento e investimento industrial, que crie postos de trabalho e crie riqueza, porque esses são que, na verdade, criam mais riqueza e mais postos de trabalho. E, portanto, há também aqui os planos de ter 2 centros de dados, que são importantes, mas não menosprezar a parte industrial, porque a parte industrial, em princípio, é aquela que ainda cria mais riqueza e mais postos de trabalho do que dos centros de dados.
3: Na visita a Abrantes, a ministra abordou ainda outros assuntos com o presidente da Câmara de Abrantes, entre eles a reconversão da Central do Pego, novos projetos de energias renováveis e centros de dados, a Zona Livre Tecnológica, a mini hídrica do açude insuflável e a recuperação das linhas de água afetadas pelos temporais. Estes são assuntos que iremos desenvolver ao longo da semana. O novo ano letivo iniciou-se no Conselho de Mação com um ligeiro aumento do número de alunos e a disponibilização pela Câmara da escola virtual a todos os estudantes durante os próximos 3 anos. A vereadora da Educação, Wanda Serra, confirmou que há mais alunos do que no ano letivo passado e disse que num concelho com as características demográficas de Mação é um dado que naturalmente valorizamos, destacando a escola virtual como a principal novidade deste ano. A medida dará aos 671 alunos e aos professores do Agrupamento de Escolas Verde Horizonte de Mação acesso durante 3 anos a conteúdos digitais, vídeos, exercícios e ferramentas de apoio ao estudo e às aulas. Todos os alunos do pré-escolar até ao secundário, incluindo o ensino profissional, vão ter acesso, tal como os alunos que venham a efetuar matrícula e todos os professores, explicou Wanda Serra. O presidente da Câmara Municipal, José Fernando Martins, defendeu, por sua vez, que a plataforma não substitui os livros nem as fichas de trabalho, mas permite dar a todos uma caixa de ferramentas à qual apenas alguns tinham acesso até agora. O agrupamento, que recebeu os professores na quarta-feira e o pessoal não docente na sexta-feira, iniciou o ano letivo 2026-27 com mais 7 alunos do que no ano anterior, arrancando as atividades letivas de forma faseada. Ontem começaram as aulas para as crianças do pré-escolar e para os alunos dos 1º ao 5º anos, seguindo-se esta terça-feira os restantes anos, com exceção do secundário, que arranca a 21 de setembro. Entre os 671 alunos, 92 são estrangeiros de 13 nacionalidades, sobretudo do Brasil, com 40 alunos, 16 de Angola e 14 de Cabo Verde. No secundário estão matriculados 169 alunos, dos quais 108 no ensino profissional e 61 no regular. A autarquia reforçou o número de assistentes operacionais e tem procedimentos de recrutamento em curso para responder às necessidades identificadas pelo agrupamento. Mais notícias daqui a uma hora. Continua desse lado. Tenha um bom dia.
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6: São 11 horas e 9 minutos.
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6: Já estamos com 23 graus.
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6: 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Muito bom dia. Com a Antena Livre, passam agora 13 minutos das 11.
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11: Está na hora de fazer mais uma viagem no tempo, até ao meio-dia, na Era do Vinil. Comigo, Lena Gomes, na Antena Livre. Seja, pois, muito bem-vindo.

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0: E assim vai acontecendo mais uma manhã na Antena Livre, na rádio como você gosta. Espero que se esteja a deliciar com estas grandes recordações. Bom trabalho, se for o caso, se já está na estrada, boa viagem. Obrigada por levar consigo a Antena Livre.
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0: Albuquerque.
1: Obrigada pela companhia que nos fez. Já a seguir, toda a informação importante. Especialmente a si, eu desejo-lhe um fantástico dia.
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0: Muito boa tarde. Ministra do Ambiente esteve em Abrantes e abordou temas relacionados com a Central do Pego e projetos que se candidataram a esta zona de grande procura energética. PSD leva à reunião de Câmara de Abrantes degradação de antigos espaços industriais no centro de Alfarrede e o futuro do antigo cinema. Em antena desportiva conhecemos os resultados e reações da segunda e terceira jornadas do INCUP, a Taça Concelhia de pré-época do Inatel. Esta terça-feira, na informação Antena Livre, ouvimos a opinião de Alexandra Simão. Estes são temas em destaque na edição, que começa agora.
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0: A gestão da Zona Livre Tecnológica de Energias Renováveis de Abrantes deverá passar da Direção-Geral de Energia e Geologia para o Tagus Valley. A decisão foi anunciada ontem pela Ministra do Ambiente durante uma visita ao Conselho. A transferência será concretizada através de um protocolo com a DGEG, entidade à qual a legislação atualmente atribui a gestão da Zona Livre Tecnológica. Maria da Graça Carvalho revelou ainda que deverá ser reservada para este projeto uma parte da capacidade disponível de ligação à rede elétrica. A medida poderá ser aprovada através de um despacho e é considerada essencial para a instalação e demonstração de novos projetos tecnológicos. O Jerónimo Beljores acompanhou a visita de Maria da Graça Carvalho, que prestou declarações no Tagus Valley.
2: O Governo vai entregar ao Tagus Valley a gestão operacional da Zona Livre Tecnológica de Abrantes. O anúncio foi feito pela Ministra do Ambiente e Energia, Maria da Graça Carvalho, durante uma visita ao Conselho. A gestão pertence atualmente à Direção-Geral de Energia e Geologia, mas deverá passar para o Parque de Ciência e Tecnologia através de um protocolo.
3: Também foi acordado que a gestão desta Zona Livre Tecnológica, que está com a DGEG, no decreto de lei é atribuída à DGEG, vamos fazer um protocolo para passar aqui para, localmente, para este centro, para o Tagus Valley.
2: Outra das decisões anunciadas é a reserva de parte de capacidade elétrica disponível do Pego para os projetos da Zona Livre Tecnológica. A medida deverá ser concretizada através de um despacho do Governo de forma simples.
3: Eu acho que a Zona Livre Tecnológica, e estava aqui a ver com o Sr. Secretário de Estado, nós através de um despacho simples podemos atribuir também um pouco da capacidade à Zona Livre Tecnológica, da capacidade de ligação à rede, portanto para ter também a energia, a água, o terreno e o know-how, e aqui a proximidade do novo know-how, que já não é tanto o know-how do mexer, mas é o know-how mais da biotecnologia, das tecnologias de informação, e esta mistura e esta proximidade aproveitar para ter aqui projetos e ser muito criterioso nesses projetos, porque estes valores que têm são raros, mesmo a nível internacional.
2: O chamado leilão do PEG, destinado à atribuição de capacidade que ficou disponível com o encerramento da central a carvão, recebeu várias participações durante uma consulta pública. A análise dos contributos atrasou a decisão, inicialmente prevista para esta altura. O resultado deverá ser conhecido nas próximas semanas. Depois de reservada uma parcela para a Zona Livre Tecnológica, a restante capacidade poderá ser disputada por produtores e grandes consumidores de energia. O Presidente da Câmara Municipal de Abrantes, Manuel Jorge Vala Matos, fez um balanço positivo da visita e destacou os temas analisados nas reuniões com a Ministra e com o Secretário de Estado da Energia.
4: O que é verdade é que hoje foi um dia muito importante. Como sabem, o encerramento da central a carvão teve um impacto económico enorme no nosso concelho e na nossa região. O mundo da descarbonização está aí a todo o tempo. E tem, pelo facto de termos um ponto de injeção, temos de facto aqui uma grande oportunidade de desenvolvimento. Pois, por outro lado, também há aqui ainda um reflexo muito significativo com os prejuízos da Depressão Christine e das cheias, que dizem respeito ao Ministério do Ambiente, nomeadamente a reposição das linhas de água que foram severamente afetadas, particularmente pelas cheias. O futuro quer das energias renováveis, mas obviamente projetos de produção de energia, mas também pelo facto de termos o ponto de injeção de projetos que precisam muito de energia, que precisam muito de água, quer data centers, mas também quer projetos industriais. E depois esta questão das linhas de água e, no fundo, e também outros recursos, nomeadamente e particularmente a questão da mina hídrica no Açude, que foi também aqui um tema central. Portanto, foram diversos os temas das nossas conversas. A reunião foi repartida em dois momentos. Um primeiro momento mais para as calamidades, a recuperação de linhas de água, as questões ambientais, a mina hídrica, mais nesse sentido. E uma segunda reunião aqui no Parque Ciência e Tecnologia, onde desta reunião saiu dois aspectos muito importantes. Primeiro, como sabem, a DGEG é a entidade que é supostamente gestora da Zona Livre Tecnológica, e ficou aqui afirmado que o Ministério do Ambiente lançará um acordo com o Parque Ciência e Tecnologia para que possa a DGEG delegar no Parque Ciência e Tecnologia a constituição de uma equipa capaz de gerir e operacionalizar as zonas livres tecnológicas. Teremos três polígonos com energia, com espaço, com terrenos disponíveis, com água e também com aquilo que a Sra. Ministra diz, e bem, que é preciso ainda aproveitar o grande poder do conhecimento, sobretudo da metalomecânica, das questões relacionadas com o processo de produção de energia. Portanto, há aqui ainda muito know-how que temos que saber aproveitar. Por outro lado, também ficou aqui presente, e uma decisão também da intervenção do Sr. Secretário de Estado, de que o ponto de injeção possa, uma parte do ponto de injeção, estar afeta a esta zona livre tecnológica. Portanto, desse ponto de vista também foi muito importante esta segunda reunião aqui, para definir um conjunto de estratégias tendentes a que a zona livre tecnológica possa avançar e que também seja motor e impulsionadora do nosso desenvolvimento.
2: Sobre o leilão do PEG, Manuel Jorge Valamados considera que a disponibilidade de um ponto de ligação à rede representa uma oportunidade para o desenvolvimento económico do concelho.
4: O potencial é o remanescente, sendo que há uma parte que ficará destinado à zona livre tecnológica, mas eu julgo que o remanescente tem um potencial incrível de atração, quer para aqueles que produzem energia, mas também, obviamente, para aqueles que precisam de energia. Nós estamos expectantes que este seja o momento, e hoje o dia e a presença da Sra. Ministra aqui, do Sr. Secretário de Estado, dá-nos esperança, porque hoje seja verdadeiramente o momento de arranque, da afirmação, quer dos projetos que estão em carteira e estão em desenvolvimento, quer de todos aqueles que venham para o território para trazer, lá está, para trazer postos de trabalho, para criar dinâmica económica, para valorizar o território e que respeitem, obviamente, o nosso ambiente.
2: Maria da Graça Carvalho destacou quatro vantagens de Abrantes: energia, água, terrenos industriais e conhecimento técnico nas áreas da engenharia, energia e metalomecânica, recursos que, segundo a Ministra, são escassos mesmo à escala internacional.
3: Em relação ao que eu disse no encerramento da central a carvão do Pego, é que é importante os projetos concretizarem-se rapidamente, e não só o projeto de Endesa, mas também aqui a Zona Livre Tecnológica e todos os projetos da transição justa, para aproveitar o máximo possível o know-how e o conhecimento das pessoas desta região, não é? Porque se passar muito tempo, ou as pessoas reformam-se ou vão para outros sítios, e há aqui um conhecimento técnico, concreto, palpável, de engenharia e de fazer, que é importante, que é escasso, não existe em abundância, nem no país, nem no resto. Portanto, é um know-how muito específico e que é importante aproveitar, e é um valor acrescentado para esta região. E disse ao Sr. Presidente da Câmara que estamos, portanto, disponíveis e a fazer isso, já o fazemos, a ajudar a tirar partido desse know-how para que desenvolver aqui projetos de energia, tanto no âmbito da ZLT, da Zona Livre Tecnológica, como em geral. Portanto, estes quatro valores que a nível geral são escassos, que é acesso à rede elétrica, água, passa aqui o Tejo, não há um técnico de engenharia e território industrial, todos eles são escassos a nível mundial, que existem ao mesmo tempo em Abrantes. Portanto, temos que criar as condições para tirar partido deles.
5: Sr. Ministro, pode haver aqui um dos 6 parques tecnológicos estratégicos, que, parques empresariais estratégicos que o Governo quer definir para o país, com isso, todas estas condições?
3: Não, isso é uma decisão que está com o Sr. Ministro da Economia e não quero ser considerações à volta disso, mas seja com o parque tecnológico ou com a zona livre tecnológica, o facto é que tem que se aproveitar estes 4 fatores para atrair investimento e investimento industrial que crie postos de trabalho e crie riqueza, porque esses são que na verdade criam mais riqueza e mais postos de trabalho.
2: A governante defendeu que os novos projetos devem avançar rapidamente para aproveitar a competência dos antigos trabalhadores da Central do Pego, antes que estes se reformem ou procurem emprego noutros territórios. A ministra reconheceu que Abrantes sofreu diretamente os efeitos económicos do encerramento da unidade a carvão.
3: Foi uma zona que foi particularmente afetada por esta transição tecnológica, por esta transição energética para uma energia limpa, e ficou aqui muito concentrada o efeito negativo que essa transição pode ter, não é? Ela tem um efeito positivo para todo o mundo, para todo o país, em termos de lutas contra as alterações climáticas, em termos de qualidade do ar, é muito positivo, mas há sempre regiões que pagam, e por isso que pagam o preço, e portanto é preciso ajudar essas regiões. É isso que é a transição justa, mas tem que ser efetiva para que se crie aqui outros empregos, empregos limpos, sustentáveis.
2: Maria da Graça Carvalho afirmou que a transição energética produz benefícios ambientais para todo o país, mas não pode deixar para trás as regiões que suportam os seus maiores impactos. O objetivo, acrescentou, deve ser transformar a transição justa em investimento efetivo, riqueza e novos empregos sustentáveis em Abrantes.
0: Na visita a Abrantes, a ministra abordou ainda outros temas com o presidente da Câmara de Abrantes, entre eles os centros de dados e a mini hídrica do açude insuflável, assuntos que vamos desenvolver ao longo desta semana. Os municípios do Médio Tejo querem integrar o projeto piloto que o Governo prepara para controlar a população de javalis, um problema que com os diferentes níveis de gravidade preocupa toda a região. Há concelhos que têm uma situação mais grave do que outros, no entanto é uma preocupação geral no âmbito do Médio Tejo, afirmou Manuel Jorge Valamatos, acrescentando que a comunidade intermunicipal do Médio Tejo manifestou ao Governo a disponibilidade para integrar o projeto piloto. Os 11 municípios que integram a CIM do Médio Tejo assumiram uma posição conjunta depois de conhecerem a intenção do Governo de lançar projetos-piloto para regular a densidade da espécie. Segundo Valamatos, presidente da CIM e também da Câmara de Abrantes, os municípios, embora com problemas de diferente dimensão, estão disponíveis para participar nas medidas que venham a ser devolvidas. Estamos a colocar-nos à disposição do Governo para que o Médio Tejo possa integrar esses programas-piloto, afirmou. O presidente da CIM disse desconhecer ainda as medidas concretas, os territórios que serão abrangidos e as regras do programa. Questionado sobre a disponibilidade do Médio Tejo para se assumir como território piloto e colaborar na construção de um modelo que possa ser aplicado noutras regiões, Valamatos confirmou a abertura dos municípios para participar nesse processo. O ministro da Agricultura e Mar, José Manuel Fernandes, anunciou recentemente que o Governo está a preparar um projeto piloto que prevê uma compensação financeira por cada javali abatido em zonas onde seja identificada uma população excessiva, não tendo ainda sido divulgados os valores, os territórios abrangidos e as regras em Mação. A Câmara e associações de caçadores decidiram preparar um plano para reduzir a população de javalis, admitindo o município financiar medidas como apoios a matilhas e também a licenças e soluções para armazenamento e escoamento dos animais abatidos no Cerdoal. A Câmara agendou para 29 de setembro uma reunião do Conselho Sinergético Municipal com o Instituto da Conservação da Natureza e das Florestas e associações de caçadores, perante aquilo que o presidente da autarquia, Pedro Rosa, classificou como um aumento exponencial da população de javalis. No Conselho de Abrantes, Valamatos disse que a situação se mantém com avistamentos pontuais dos animais em zonas urbanas. O estado de degradação de antigos espaços industriais no centro de Alfarede e o futuro do antigo cinema foram levados à reunião de Câmara Municipal de Abrantes pelo vereador do PSD, João Morgado. João Morgado afirmou ter sido abordado por moradores preocupados com o estado de degradação de antigas infraestruturas industriais existentes naquela zona, algumas das quais, segundo referiu, poderão colocar em causa a via pública e propriedades vizinhas. O vereador considera que os instrumentos existentes, nomeadamente a área de reabilitação urbana, não estão a ser suficientes para responder às necessidades de revitalização do centro de Alfarede. João Morgado recuperou ainda o projeto de recuperação do antigo cinema de Alfarede, considerando que a reabilitação daquele imóvel poderia funcionar como elemento dinamizador de toda a zona.
6: Tenho sido também abordado por municípios que residem no Centro Histórico de Alfarede e também a breve trecho poderemos falar aqui não só do Centro Histórico da cidade de Abrantes, mas também do Centro Histórico de Rocio ao Sul do Tejo, mas particularmente em Alfarede, vários cidadãos que residem naquela zona têm demonstrado a sua preocupação, por várias vezes até, pelo estado de degradação de algumas infraestruturas industriais, que eram infraestruturas industriais e que agora apresentam um grande estado de degradação e que põem em causa não só a via pública, mas os pertences e a propriedade privada de outros, de outras pessoas que ali residem. E isto leva-me a questionar, é certo que existem as ARUs para a reabilitação dos centros históricos, mas, no meu entender e no nosso entender, as ARUs não estão a ser suficientes para aquilo que é a necessidade de revitalizar os centros históricos, e nomeadamente aqui o de Alfarede. E recordo que houve uma proposta e uma promessa de requalificar, reconstruir, dar uma nova vida ao cinema de Alfarede, que poderia ser um impulso também para a requalificação do centro histórico de Alfarede, e não só perceber em que estado está essa promessa, mas também perceber se existe algum projeto, alguma ideia, uma vertente, uma linha, uma política que pretenda dinamizar o centro histórico de Alfarede, dar-lhe uma nova vida, recuperar aqueles espaços e, sobretudo, transmitir às pessoas alguma segurança. Isto por um lado. E por outro, o que é que está a Câmara Municipal de Abrantes a fazer para chamar a atenção e a responsabilidade dos proprietários daqueles espaços devolutos que estão a colocar em perigo a propriedade privada e a saúde pública de algumas pessoas e de alguns dos moradores que vivem à volta desses espaços? Isto sobre o Centro Histórico de Alfarede.
0: Apesar dos problemas existentes, o Presidente da Câmara mostrou-se otimista quanto ao futuro daquela zona, considerando Alfarede uma das áreas do concelho com maior potencial para uma recuperação mais rápida. Manuel Jorge Valamatos apontou como fatores de dinamização a proximidade da Escola Superior de Tecnologia de Abrantes e do Parque de Ciência e Tecnologia, que na sua perspectiva podem contribuir para aumentar a procura e o investimento naquela área. Quanto ao antigo cinema, o Presidente explicou que o processo tem sido dificultado pela existência de dezenas de proprietários.
7: Acho que Alfarede padece daquilo que outros centros históricos padecem. Temos muitos problemas de privados na gestão dos seus patrimónios e existem algumas situações em que de facto está em perigo a coabitabilidade, o viver em comunidade, as questões de saúde pública, algumas vezes, por outras mesmo de segurança. Todas as situações que merecem essa consideração, é importante que cheguem também ao Gabinete de Proteção Civil para nós notificarmos os proprietários nesse sentido, e isso fazemos sempre. O Centro Histórico de Alfarede é das zonas do concelho onde a probabilidade da própria ARU e onde o futuro é mais promissor de forma mais rápida. A Escola Superior de Tecnologia, o Parque de Ciência e Tecnologia impulsiona o desenvolvimento daquela zona ali de forma muito apetecida. O Cineteatro de São Pedro, como sabe, tem dezenas de proprietários. Nós tivemos dificuldade de chegar a uma abordagem a este propósito. A lei também mudou, promove aqui alguma facilidade na articulação. Vamos novamente, iniciaremos também esse processo de contactos.
0: Fica assim novamente em cima da mesa a possibilidade de encontrar uma solução para o antigo cinema, apontado pelo PSD como um possível elemento âncora para a revitalização do centro de Alfarede. O novo ano letivo iniciou-se no Conselho de Mação com um ligeiro aumento do número de alunos e a disponibilização pela Câmara da escola virtual a todos os estudantes durante os próximos 3 anos. A vereadora da Educação, Wanda Serra, confirmou que há mais alunos do que no ano letivo passado e disse que num concelho com as características demográficas de Mação é um dado que naturalmente valorizamos, destacando a escola virtual como a principal novidade deste ano. A medida dará aos 671 alunos e aos professores do agrupamento Escolas Verde Horizonte acesso durante 3 anos a conteúdos digitais, vídeos, exercícios e ferramentas de apoio ao estudo e às aulas. Todos os alunos do pré-escolar até ao secundário, incluindo o ensino profissional, vão ter acesso, tal como os alunos que venham a efetuar matrícula e todos os professores, explicou Wanda Serra. O presidente da Câmara Municipal, José Fernando Martins, defendeu, por sua vez, que a plataforma não substitui os livros nem as fichas de trabalho, mas permite dar a todos uma caixa de ferramentas à qual apenas alguns tinham acesso até agora. O agrupamento, que recebeu os professores na quarta-feira e o pessoal não docente na sexta-feira, iniciou o ano letivo 2026-27 com mais 7 alunos do que no ano anterior, arrancando as atividades letivas de forma faseada. Ontem começaram as aulas para as crianças do pré-escolar e para os alunos do 1º ao 5º anos, seguindo-se esta terça-feira os restantes anos, com exceção do secundário, que arranca a 21 de setembro. Entre os 671 alunos, 92 são estrangeiros de 13 nacionalidades, sobretudo do Brasil, com 40 novos alunos, 16 de Angola e 14 de Cabo Verde. No secundário estão matriculados 169 alunos, dos quais 108 no ensino profissional e 61 no regular. A autarquia reforçou o número de assistentes operacionais e tem procedimentos de recrutamento em curso para responder às necessidades identificadas pelo agrupamento. O Sporting de Braga voltou ontem às vitórias na Primeira Liga ao vencer em casa por 1-0 o Estoril Praia, que após a 6ª jornada continua sem vitórias. O dinamarquês Jonas Wind, aos 83 minutos, marcou o golo da vitória dos bracarenses, 20 minutos depois dos canarinhos terem ficado reduzidos a 10 jogadores por expulsão do defesa central Ferro por acumulação de cartões amarelos. O Sporting de Braga subiu ao 7º lugar, com os mesmos 10 pontos do Arouca e do Estrela da Amadora, com quem tinha perdido por 2-1 em Alverca, mas tem um jogo a menos, enquanto o Estoril Praia permanece no 17º e penúltimo posto com 2 pontos. Também o Moreirense regressou às vitórias após 2 derrotas ao vencer em casa o Marítimo por 3-1 e igualou os madeirenses na 6ª jornada. Os golos dos minhotos foram marcados por Manuel Mendonça aos 18 minutos, Leonardo Vonic aos 29 e Alexandre Parsman aos 86, este na conversão de uma grande penalidade, enquanto o Roman Correia reduziu para os isolados aos 79. O Moreirense subiu ao 11º lugar com os mesmos 7 pontos do Marítimo, que somou a 3ª derrota seguida e o 4º jogo sem vencer, e do Gil Vicente, que é 9º classificado. Já o Estrela da Amadora prolongou o percurso sem derrotas na Primeira Liga ao empatar a 3 golos na visita ao Rio Ave, que ainda só tinha perdido em casa até à 6ª jornada. Em Vila do Conde, o Estrela da Amadora adiantou-se 3 vezes por Yannis Stoica aos 21 minutos e Abraham Marcos aos 53 e aos 61, com o Rio Ave a chegar ao empate noutras tantas ocasiões, com golos de Patraço aos 45+3, Roland Galcic aos 57 e Bleza aos 79 de grande penalidade. O Estrela da Amadora permanece na 6ª posição, com os mesmos 10 pontos do Arouca, que é 5º, e do Braga, que é 7º, enquanto o Rio Ave continua no 16º e antepenúltimo lugar, com 4 pontos, tal como Famalicão, Vitória de Guimarães e Nacional. Em antena desportiva, olhamos agora para os resultados da 2ª e 3ª jornadas do INCAP, a Taça Conselhia pré-época do Inatel. Vamos aos resultados da 2ª jornada do Grupo A. Água Travessa 3, Alvega 0, Amoreira 1, Lobos de Carvalhal 4 e São Facundo 0, Valdas Mós 0. Lobos do Carvalhal lideram a tabela com 6 pontos, Água Travessa com 4. Na 3ª posição, Alvega com 3. 4ª posição para Amoreira, que tem 1 ponto, os mesmos que Valdas Mós e São Facundo. Guilherme Silva foi o repórter que acompanhou o Amoreira Lobos de Carvalhal no primeiro jogo oficial no campo José Barbeiro, neste regresso da Amoreira às competições. Marco Maria, treinador adjunto da Amoreira, viu a sua equipa por cima no jogo, mas acabou por ser condicionada pela expulsão. O adjunto também reconheceu que o afastamento de muitos anos vai levar algum tempo a recuperar.
8: Era um resultado que nunca passava pela cabeça.
9: Não, pronto, sendo o segundo jogo,
8: não nos passava pela cabeça, porque até acho que estávamos por cima do jogo e sempre tivemos durante todo o jogo, até à situação da expulsão, acho que tivemos com o domínio do jogo. Depois são coisas do futebol também, muitos jogadores que já não jogam tão bem, tal e qual como a equipa, o clube estava parado, muitos jogadores também estavam parados. É tudo um recomeço para toda a gente, mas é continuar a trabalhar para as coisas aparecerem.
9: Esta derrota não vai de maneira nenhuma prejudicar e ou remoer para a época e época?
8: Não, isto serve para aprender, né? É com os erros é que a gente aprende, e espero que sirva. Que sirva para todos pensarem o que é que fizeram de bem e de mal. Eu, incluindo eu e o Tó, a mesma situação, o que é que fizemos bem e de mal, porque no problema não é só dos jogadores, também é nosso, e é continuar a trabalhar.
0: Já Cláudio Pereira, treinador dos Lobos de Carvalhal, assumiu que levou uma equipa condicionada num jogo difícil, mas que os seus jogadores conseguiram inverter o resultado, o que considerou justo.
10: É um resultado justo, é um resultado de quem trabalha. A gente sabia que ia ser um jogo difícil e foi um jogo difícil. Hoje também apresentámos aqui uma equipa um bocado condicionada, faltava muitos jogadores para jogar no meio campo. Começámos com o meio campo adaptado, na segunda parte adaptámos outra vez, com jogadores um bocado fora da posição, posições não são deles, mas eles estiveram bem, tiveram garra, sobretudo após um cruzamento da gol deles, dá 1-0, a equipa podia ter animicamente ido abaixo e não foi. Mostrou que é a raça dos Lobos e deu a volta ao resultado. Depois o resto do jogo é a nossa forma de condicionar o jogo, de acreditar, e foi um bocado por aí. Nós acreditámos que era possível e ao acreditar fizemos as coisas acontecer e acho que o resultado é justo.
9: O facto de, como referiu, estar com o plantel para a jornada de hoje curto, no fundo acaba por ser uma aposta bem ganha ao recuperar três jogadores que tinham saído e ao vir voltar novamente ao jogo.
10: Teve que ser assim, não é nosso hábito nem cabe fazer isso, mas teve que ser assim. Tivemos que gerir os jogadores com pizza, hoje estava muito calor, então optámos mesmo por começar a segunda parte com uma equipa, não diria mais fraca, mas com jogadores que jogam menos e têm menos minutos, descansar três avançados no banco durante 15 minutos, depois quando eles entraram fizeram diferença, isso me marcou pela diferença.
9: Objetivo nesta Cup 2026 é jogo a jogo?
10: Sim, é ir jogo a jogo. A nossa Incup é para preparar a época, para preparar a Inatel. E nós temos feito isso o ano passado e fazemos isto este ano, e não é quem que ouve o nosso balneário, que ouve a nossa equipa no dia a dia, é jogo a jogo, mas sobretudo não é com a vitória, é jogo a jogo, trabalhar, evoluir e fazer um bom trabalho. Eu até posso perder jogos, mas a equipa estar bem, do que, por exemplo, ganhar jogos e a equipa não tiver tão bem, pois tem esses prós e contras mais tarde. Se nós prepararmos bem a Incup, volto a dizer, isto é pré-época, e se a malta pensar que isto é pré-época, preparar as equipas para a pré-época, e a gente estamos a fazer isso, estamos a preparar não só 11 jogadores, mas preparar 18, 19 jogadores, para toda a gente ter ritmo, para toda a gente depois ter capacidade em campo para jogar.
9: Uma época longa, estamos na pré-época, depois vem a época em si, é um fator que poderão ainda aparecer alguns reforços, ou o plantel fechado, ou vão vendo conforme foi decorrendo a época?
10: O plantel não está fechado, a gente não perdeu muitos jogadores, o objetivo era mesmo manter o núcleo duro, só que temos muita gente a trabalhar ao fim de semana, e então temos semanas que temos toda a gente e conseguimos gerir o plantel de uma forma boa, e depois temos fim de semana em que a malta trabalha por turnos, ou está a trabalhar ao fim de semana e já não nos permite.

0: Espada 2, Mouriscas 0 e Bemposta 1, Centeiras 0. Nesta jornada dupla para o Grupo B, os resultados da terceira jornada foram São Miguel do Rio Torto 1, Esparteiros 2, Alfegrede Velha 0, Concavada 0 e Mouriscas 1, Bemposta 3. Alfegrede Velha é líder na tabela com 7 pontos, segundo Bemposta com 6, os mesmos que a equipa de Esparteiros, quarta posição para a Concavada com 4 pontos, em quinto lugar Centeiras com 1, os mesmos que São Miguel do Rio Torto, sétimo e último classificado, a equipa da Casa do Povo de Mouriscas com 0 pontos. O repórter Raul Santos esteve no Alfegrede Velha Concavada, disputado no campo municipal em Recife ao Sul do Tejo. No final, Ivo Gil, treinador do Alfegrede Velha, acusou o desgaste da jornada dupla numa partida em que não se viu o jogo jogado.
1: É difícil falar sobre este jogo. É difícil, depois do jogo que fizemos ontem, sobre temperaturas também elevadas, a malta cansada, e depois hoje viemos para aqui e é difícil falar sobre o jogo quando quase não existiu. A bola quase não rolou, os jogadores estão sempre, passaram o tempo inteiro deitados no chão. Os árbitros um bocadinho coniventes com isto, os nossos jogadores às vezes exaltavam-se um bocadinho porque queriam jogar e as coisas não andavam, acabámos por ser castigados com muitos, muitos cartões amarelos, até um cartão vermelho ao fim. Há coisas que, pronto, falar sobre o jogo jogado se calhar torna-se assim um bocadinho difícil, o que também não foi agradável para os adeptos que se deslocaram aqui hoje e vieram apoiar a nossa equipa. Agradável de ver, mas sem desculpas. Há dias em que as coisas não correm bem, não correram bem hoje, e vamos cá dar a trabalhar para que as coisas corram de uma maneira melhor para os nossos adeptos, para o nosso clube, e acho que porque nós merecemos.
2: Ivo, isto é um torneio realizado pela Câmara Municipal de Abrantes para fazer talvez uma integração mais rápida dos clubes que vão disputar a Fundação Inatel. Uma coisa é certa, como tu agora disseste, e disseste muito bem, dois jogos seguidos, debaixo de umas temperaturas altas, os jogadores não entram bem, talvez no primeiro e podem entrar, mas no segundo já não estão com as mesmas faculdades. É credível para um dia mais tarde pensarem, ou os mesmos próprios representantes dos clubes chamarem a atenção à Câmara Municipal de Abrantes, porque ao fim e ao cabo a Câmara faz para movimentar o desporto em Abrantes. Mas dois jogos seguidos poderá ser também muito cansativo para as equipas que à partida nem treinos têm, praticamente. Algumas equipas nem treinos têm.
1: Sim, é difícil, mas nós temos que nos adaptar, temos que fazer melhor também com aquilo que temos, com aquilo que a Câmara também nos consegue dar. Felizmente nós conseguimos jogar aqui no Recio e eu usufruí destas condições que são é um campo camarário, as coisas estão aqui boas, acho que as coisas estão reunidas para uma boa prática do futebol. Realmente as condições climatéricas não ajudam e se calhar até dava aqui para pensar que se calhar podíamos ou jogar um bocadinho mais tarde ou não ser dois jogos seguidos, mas pronto, às vezes também temos plantéis onde temos que ir 25 ou 26 jogadores, depois nestes dias também há ausências, há lesões, mas temos que jogar com isso. Isto é para nós e para o adversário, independentemente das condições, temos que nos adaptar a elas e dar o nosso melhor.
2: Agora, vamos entrar numa situação do passado com o presente. 2010-2013, o Alfredo Velha apareceu, fez brilharete, foi às meias finais do Inatel, foi uma final da Inatel e depois ficou na gaveta. Isto é para continuar?
1: Assim, nós quando entramos aqui sabemos também o peso da responsabilidade daquilo que foram as conquistas anteriores do clube. Temos tentado passar isso até para os nossos atletas, para lhes dar um bocadinho também de algo por lutar agora nesta fase da época, que é uma fase ainda que começámos também, muita malta a começar há duas, três semanitas, também com os condicionamentos de que é isto, mas temos de fazer esse, podemos ir nesse paralelismo de poder ir buscar o passado para aqui, para tentarmos também honrar a camisola. E o facto das pessoas ao final de 10 anos haver condições para voltarmos a fazer futebol em Alfegrede Velha, eu acho que é benéfico para a nossa comunidade. Temos sempre aqui o nosso recinto de jogo, está sempre bem composto por adeptos, e pronto, e vamos tentar, é isso. É,

0: é nesse intuito que a gente trabalha. Vamos ver o que é que nos pode calhar agora no futuro, mas estamos a tentar trabalhar para trazer mais conquistas também para a Alfarrede Velha.
1: Já me respondeste a quase todas as perguntas que eu ia fazer, mas ao fim e ao cabo, o objetivo do Alfarrede Velha é fazer igual ou melhor.
0: Sim, eu acho que quando a gente reúne jogadores e alguns deles que vieram aqui da Distrital, outros meninos estavam parados, reunimos a rapaziada da terra, eu acho que conseguimos ter até uma boa qualidade para aquilo que a gente quer para a Inatel. Depois às vezes é difícil transpor isso logo nestas primeiras semanas lá para dentro, mas eu acho que até pronto, se ambicionarmos isso e se tivéssemos essa possibilidade de ir vencendo os jogos até lá, até à final do 11 de outubro, acho que estaríamos melhor preparados para também dar uma alegria aos nossos adeptos. Pronto.
1: Como eu há pouco disse no reparo num comentário que eu fiz durante o jogo, que Alfarrede Velha há cerca de entre 2010 e 2013 até diziam que podiam assaltar Alfarrede Velha porque o 12º jogador aparecia sempre no recinto.
0: É verdade. Somos uns felizardos porque as pessoas da nossa terra aderem sempre. Hoje, infelizmente, uma escaramuçazita assim ao fim e tal, mas nada isso representa o povo de Alfarrede Velha. Eu acho que nós sabemos receber, nós sabemos estar. Às vezes há coisas que não correm bem. Se temos que mudar, às vezes lá dentro do campo, temos também às vezes mudar o nosso comportamento cá fora. E há dias em que o adversário também complica o jogo, faz a sua parte e a vitória, pois, não sorriu. E acho que era o que todos nós queríamos hoje. E temos que conviver com isso. E no final, nós vamos dar sempre a cara aos nossos adeptos. Nós temos que ir lá agradecer-lhes para aquilo que eles fazem por nós, porque os adeptos são bons para nós, vêm cá apoiar, eles arranjam-nos patrocínios, estão sempre connosco e acho que isso é muito importante. Pronto.
2: Diogo Rosado, jogador do Alfarrede Velha, também confirmou uma exibição da equipa neste segundo jogo do fim de semana.
3: Sim, claramente, hoje tínhamos a ambição de ganhar, é a nossa ambição é ganhar os jogos todos. Temos que ser sinceros connosco mesmo, fizemos uma exibição muito má, muito aquém, a decidir muita vez mal, se calhar também o cansaço, porque não é fácil jogar sábado e domingo consecutivamente, como referiste bem, mas muito calor, e depois não fomos felizes, não quero estar aqui a falar de outros assuntos, quero-me só focar no que foi o nosso jogo, foi um jogo mau, não conseguimos fazer o nosso melhor e não conseguimos o objetivo que era os 3 pontos, mas pronto, continuamos em primeiro, acho eu, dependermos só de nós e cá estaremos outra vez para a semana.
1: Diogo, entre 2010 e 2013, e se eu falhar, corrijo, tu foste impulsionador, mas o teu pai, a abertura do futebol em Alfarrede Velha, e que de certa forma deu bons frutos. Num ano foram às meias finais, no outro ano foram às finais. Esse projeto foi metido na gaveta ou isto é a continuidade desse projeto?
3: Claramente que quem me conhece sabe, onde me meto é sempre para fazer o melhor possível, e se o melhor possível for ganhar, tanto melhor. Este ano não vai ser diferente. Temos tido infelizmente muitas baixas, temos um plantel de 26, somos sempre 14, 15 nos jogos, 16. Estamos a encarar também disto, que é a realidade. A taça Inter Cup é para a época ainda. Ainda muito fruto há de dar a estas árvores e vamos acreditar que coisas boas virão. Como é óbvio, queremos começar já bem neste torneio de pré-época, mas quando for o campeonato esperemos estar num melhor momento, até porque iremos jogar só uma vez por semana, porque tem sido difícil jogar há 3 semanas seguidas, sábado e domingo.
1: Como eu ia dizendo, e a equipa também não é jovem, porque ao fim e ao cabo tu não és jovem, mas em 2013 era jovem. E nesta equipa, igual a ti, também há 5, 6, 7 jogadores que ainda pertenceram a essa equipa. De certa forma, não são jovens, não têm aquela frescura física que tinham antigamente, mas têm mais experiência.
3: Claramente, é sabermos aproveitar as nossas maiores valias. As maiores valias são claramente a experiência. Vamos a falar de 5, 6 jogadores com bastante experiências nos primeiros distritais, já ganharam tudo o que havia para ganhar na distrital. Agora também às vezes é difícil adaptar-nos a isto que aqui se passa por algumas vezes. É difícil quando em 40 minutos, que é pouco tempo, joga-se 15-20, apesar de continuo a dizer que não é desculpa nenhuma, porque não fomos competentes, mas sim, a idade às vezes pesa, mas traz outras coisas.
1: Como eu ia dizendo, o objetivo do Alfredo Velha é fazer melhor ou igual.
3: Claramente, o Alfredo Velha vai, não vai aqui assumir que vai ser o candidato número 1 a ganhar o Inatel, mas podem ter certeza que iremos entrar em todos os campos para ganhar os jogos e no final, se tanto melhor, chegar às últimas fases do campeonato.
1: Em relação a este torneio organizado pela Câmara e ao fim e ao cabo, acaba por ser uma pré-época para as equipas da Fundação Inatel do Conselho. Eu já ouvi uma maneira de dizer, outra maneira de coisa, porque a maior parte das equipas, uns jogadores ainda estão de férias, outros nem treinaram, e quando aparecem dois jogos consecutivos, aparecem lesões, aparecem essas coisas, uns aceitam, outros clubes ou outras pessoas responsáveis não aceitam. Qual é a tua maneira de ver este torneio?
3: Vou ser sincero, acho que eu até fui de umas pessoas que houve uma reunião entre as equipas sobre esta taça e havia duas hipóteses e sinceramente acho que escolhemos a pior, e eu inclusive tenho nesta aqui. É muito difícil jogar sábado e domingo, como disseste bem há bocado. As equipas quase todas têm jogadores já com alguma idade, e jogar sábado e domingo com 40 graus é subhumano. Até nós vemos na Primeira Liga malta que trabalha de maneira diferente, jogam espaçados, jogam com 3, 4 dias de folga, e aqui é subhumano jogar sábado e domingo sucessivamente. Mas pronto, é aproveitar também para ganhar um bocadinho de forma física e tentar evitar, assim como disseste bem, as lesões, porque isto provoca lesões.
1: Obrigado, Diogo, e já dou como outro. O objetivo será sempre ir mais além, como estão a dizer.
3: Obviamente, o Alfredo Velha tem 3 participações no Incup, ganhou as 3. Não escondemos a ninguém que queremos ganhar a 4ª. Hoje foi um pequeno percalço, mas para a semana iremos voltar com mais força para continuar a ganhar.
1: Objetivos na Fundação Inatel, quando começar o campeonato?
3: O objetivo será jogo a jogo. Não podemos esconder que queremos ganhar todos os jogos. E é chegar o mais longe possível, não podemos esconder isso. Não vamos dizer que somos candidatos números que não somos. Existe equipa já com alguns anos disto, mas podem ter certeza que vão ter que contar connosco.
2: Ouvida por Raul Santos, Margarida Santos é a presidente do Alfredo Velha, que falou dos objetivos da equipa neste regresso à competição e das dificuldades do associativismo.
4: Dentro de uma associação, as maiores dificuldades residem no, mais ou menos na falta de elementos ou de população à volta. Alfredo Velha cada vez tem menos pessoas e isso nota-se depois na associação, apesar de ainda haver mesmo pessoas de fora que vêm à terra e querem ajudar. Mas sim, há pouca gente já com interesse no associativismo, é o que eu acho.
1: Todos nós sabemos que as associações vivem das pessoas e das pessoas, ao fim e ao cabo, estão relacionadas sempre com as associações, mas Alfredo Velha é como todas as terras. Padece porque o globalismo, vale-se o termo, a maior parte das pessoas agora de Alfredo Velha também não tem a mística de Alfredo Velha.
4: Sim, há muita gente nova que foi morar para Alfredo Velha, que ainda não sente como os moradores de lá. E é perfeitamente normal, são pessoas que estão ali há pouco tempo, que se vão integrando, mas isso tudo leva o seu tempo. Portanto, eu acho que o reativar do futebol, o futebol que une pessoas em todo o mundo, é uma mais-valia em também trazer mais pessoas para a associação, e a participação das pessoas é sempre bem-vinda.
1: Por isso é que eu pergunto, e vou fazer a pergunta, há 13 anos atrás, entre 2010 e 2013, já pertencias aos corpos gerentes do Alfredo.
4: Sim, sim.
1: Agora és a presidenta.
4: Sou.
1: Qual é o teu relacionamento com a secção desportiva?
4: Ótimo, é muito bom. Já há aqui, a maior parte deles são todos muito mais novos que eu. Alguns têm idade para ser meus filhos já. Mas são pessoas que vieram de espírito aberto, e nós também temos. Temos uma relação baseada no respeito e na confiança, e é por levar o desporto e o centro cívico a bom porto, nesta parte do desporto. Portanto, a nossa relação é uma relação realmente boa.
1: Será que isto não poderá ser o futebol que regressou, e quer queiram, quer não, em 2010, entre 2010 e 2013, penso eu, salvo-me se estou enganado, já se dizia que Alfredo Velha ficava despido ao fim de semana, porque toda a gente ia ver o futebol. Será que é uma boa alavanca, vá lá, para aproximar mais agentes da Alfarede Velha para com o Centro Cívico?
4: Com certeza. Mesmo sendo num campo que não pertence à freguesia, porque nós não temos campo próprio, vê-se que as pessoas gostam e que as pessoas se deslocam com o transporte próprio, a pedir boleia. Portanto, é sem dúvida uma mais-valia para unir as pessoas.
1: Então quer dizer que isto ficou na gaveta em 2013, mas é para agora andar.
4: Ah, sim, no que depender da direção, sim, é para andar.
2: Miguel Ângelo é o treinador da Concavada e o calor, o facto de jogar num sintético e uma equipa desfalcada, fizeram com que o objetivo da vitória não fosse conseguido, mas reconheceu que um ponto é melhor que zero.
5: Sabíamos que íamos ter um jogo complicado, sabíamos que era uma equipa difícil de combater, aqui por cima na casa deles. Está bem que a qualidade do campo não tem nada a ver com o pelado, mas as temperaturas estavam muito elevadas e o ter que fazer dois jogos consecutivos com estas temperaturas é degradante. Mas pronto, é degradante para os dois plantéis, não é só para o meu, mas falando do meu, tenho alguma carência em termos de jogadores, uns a trabalhar, outros lesionados, e como viu não tinha muita gente no banco, muita malta nova também, que às vezes falta-lhe um bocadinho de experiência. Eu hoje também tive que lá ir um bocadinho dentro, apesar também dos meus a quase 50 anos, mas às vezes pronto, o bichinho está cá e a gente temos que ajudar de qualquer maneira, de qualquer forma, seja fora de campo, seja lá dentro. Mas acho que nós vínhamos com a lição bem estudada e vínhamos com a ideia de somar aqui pontos. Não foi os três, não, foi um. É importante é a malta seguir com vitórias e não desmoralizar.
1: De certa forma, falaste agora com 50 anos, mas a Fundação Inatel e eu que já acompanho a Fundação Inatel, principalmente o campeonato, já há muitos anos, e a Concavada também, penso que a Concavada até tem a espinha dorsal do ano passado, mas continuo a dizer que vocês têm quase 50 anos, como tu disse, não é? Temos o eterno capitão, como costuma dizer, o Luís Barão, com 50 e mais qualquer coisita. Eu não digo
5: não se nota.
1: Também não sei, não se nota, porque ele ainda mexe.
5: Ainda faz.
1: Temos o Cláudio, mas também no outro lado também tivemos jogadores que já em 2013, há cerca de 13 anos, estiveram na equipa em que o Alfarede Velha deu um bocadinho de cartas, só que agora, naquela altura era juventude, mas agora é uma equipa mais madura, mais experiente, mas de certa forma tem que ter em conta que realmente tanto uma equipa como outra estão bem, têm umas bases bem feitas.
5: Sim, tinha. Penso que ainda pode chegar um reforço ou outro, ainda estamos nesta fase inicial da Wind Cup, onde fazemos este um pré-época. Ainda pode chegar mais um ou outro reforço, mas pronto, acho que a equipa está a entrar nos eixos. Tivemos também pouco tempo para preparar a equipa, tanto para esta Wind Cup, mas penso que vamos fazer uma coisinha engraçada. Penso que o grupo está unido, que isto é sempre aquela minha obrigação, tentar unir este grupo. E depois perdeu-se alguns jogadores, até foram aqui para Alfarede Velha, o caso do Lele e do Miguel Domingos, são dois jogadores com muita qualidade. Óbvio que sentimos ali um bocadinho desse afogo, mas pronto, acho que os que temos também estão a dar tudo e estou convencido que a gente vai fazer uma boa campanha, tanto no Wind Cup como no campeonato.
1: Uma apreciação, porque isto é um torneio realizado pela Câmara, que de certa forma tenta ajudar, e eu falo por certas formas, porque já ouvi situações controvérsias, conversas controvérsias, tenta ajudar as equipas da nossa região, da Fundação Inatel, a nível de uma pré-época, mas como as equipas, quando começam este torneio, começam sem grande preparação, e às vezes há lesões devido a esse facto, e dois jogos seguidos, com este calor, é benéfico ou é uma situação em que se tem que encaixar?
5: Eu acho que devia-se pensar melhor sobre esse assunto, porque realmente com temperaturas destas, fazer dois jogos, acho que é impensável e, epá, eu acho que devia-se alterar para mais tarde, ou então fazer um joguinho durante a semana, faz conta que é um nosso treino semanal. Eu acho que podia-se fazer isso, porque acho que os dois jogos é desgastante, obriga a lesões, elas têm que acontecer, porque é um desgaste físico muito, muito, muito grande, e depois a malta é trabalhadora, sabemos que isto não é futebol profissional, epá, e ter que depois fazer muitos dos meus, ter que andar ali 80 minutos hoje E o caso de ontem, epá, é muito desgastante. Acho que devia de ser uma coisa para tentar pensar melhor, para fazer as coisas de outra maneira.
1: E qual é que é o objetivo? E é uma pergunta que é fundamental. Qual é o objetivo deste ano da Concavada, já que ontem passado esteve mais ou menos, só que no ano anterior tinha sido campeão da Série 2, se eu não estou enganado. Exato. Qual é que é o objetivo atual agora da Concavada?
5: O objetivo será sempre fazer o melhor possível. Não temos um trajeto já definido, mas os meus jogadores sabem que eu, dentro, gosto de entrar para ganhar. Por isso, o que tivemos que fazer para ganhar é, vamos tentar ganhar os jogos e estar sempre lá em cima. Portanto, é o que vamos tentar fazer. Óbvio, temos adversários também muito fortes, mas estou convencido que a gente vai fazer um bom campeonato, como acabei de dizer, e estou convencido que ainda vamos fazer uma coisa engraçada nesta Win Cup.
2: Por parte do plantel da Concavada, falou o jogador Tomás Vicente, que destacou o facto da sua equipa ter conseguido impedir o adversário de fazer o seu jogo.
6: Eu acho que nós entramos num jogo em que o Alferreira de Velha vinha para aqui com um plano bem traçado, que era ter a bola, mas quando nós também implementámos o nosso plano, conseguimos limitar muito o tempo de bola deles, conseguimos limitar as investidas deles à nossa área, e também conseguimos meter o nosso plano em prática, foi ter as nossas oportunidades e vir aqui para ganhar, porque nunca viemos aqui para outro resultado. Nessa questão, o Alferreira de Velha é uma equipa com uma estrutura muito grande, muito maior do que a nossa este ano. Este ano estamos uma equipa com menos elementos, mas continuamos unidos, continuamos a ter os nossos resultados. Também tivemos jogos ontem, também tivemos um jogo ontem, acho que foi cansativo para as duas partes, por isso é um fator.
1: A estrutura que eu já conheço com a Cavada há bastantes anos, e de certa forma a estrutura está-se a manter, a espinha dorsal da Concavada mantém-se, quer dizer que poderá-se proporcionar um bom campeonato da Fundação Inatel.
6: Eu acho que sim, a nossa estrutura passa sempre por serem pessoas da terra, jogadores da terra, e se olhar para a nossa equipa, vê que temos 4 ou 5 jogadores que não são da terra. Tivemos pessoas a regressar que também já eram da terra este ano, o Edgar, o Tiago Barão, mas também temos sempre ali a base da nossa equipa, que é o Patana, o Julau, jogadores que já são muito conhecidos, já têm muita experiência.
1: Velhinhos
6: não, ainda nos ajudam e muito, tanto a nível tático, e dão sempre o que podem. Ainda hoje o Patanas fez o jogo todo, o Lau também deu tudo em campo.
2: Também a presidente do Clube da Concavada, Mariana Nunes, falou com o Raul Santos e assumiu a importância de não deixar acabar o clube e ter juventude na estrutura.
7: É uma sensação boa. Nós agarrámos nisto para continuar em frente, para o futebol na nossa terra não acabar. Convidaram-me, eu aceitei, juntamente com as pessoas que estão atrás de mim. Tentamos fazer tudo pelo clube, tentamos que aquilo ande para a frente. Tenho boas pessoas a ajudar neste momento, e é isso que também faz com que resulte. E pronto.
1: Só que realmente a equipa de Concavada, que eu já conheço há bastante tempo, tem ali 4 ou 5 velhos, como costuma dizer, que devem dar apoio a esta juventude, porque você, como presidente, é muito jovem.
7: Sim, acho que a estrutura, neste caso deles, da equipa, acho que muita estrutura é feita por eles, por esse pessoal mais velho, que lhes dá força. E sim, também apoiam-nos a nós. Nós somos uma direção nova. Eu não estava muito dentro disto, ia ver os jogos, porque apoiava sempre a Concavada, ia ver os jogos, não estava muito dentro do assunto do futebol, de como funcionava. Foram eles também que me ajudaram a perceber melhor como é que é todas as dinâmicas, porque é uma grande dinâmica, temos que... É mesmo um grande trabalho por trás disto, e também só funciona também por causa dessas pessoas que nos ajudam, mesmo pessoas de fora, pronto, não só que fazem parte do nosso núcleo, mesmo pessoas de fora que também nos apoiam, e sim.
1: Como presidente e conhecendo o plantel, para lá chamar-se o termo, eu há cerca de dois, penso que foi há dois anos que eu fui fazer uma final a Rio Maior.
7: Sim, sim.
1: Que ganharam a bem posta
7: na final. No...
1: Qual é que é o objetivo este ano da presidenta ou do grupo?
7: O objetivo é sempre ganhar. Pronto, o objetivo é sempre ganhar. Acho que eles estão a trabalhar para isso. Acho que estão a construir uma equipa sólida. Confiamos neles, eu confio neles. E sim, hoje acho que fizeram um bom jogo. Tiveram à altura.
1: O calor
7: não nos ajuda. Ontem também tiveram um jogo, foi também um jogo com muito calor. Hoje, igualmente, o calor foi um adversário para eles também. E acho que tiveram muito bem. Estou orgulhosa.
1: Eu tenho agora o objetivo da sua presidenta, ou então do grupo, como costuma dizer, que eu falo sempre do grupo e presidenta. Mas a presidenta também tem sempre uma palavra a dizer.
7: Sim, o maior objetivo é ganhar. Mas, sobretudo, criar uma boa equipa, criar um bom núcleo, que sejam todos amigos, que se apoiem todos uns aos outros. Eu acho que esse é o maior objetivo, é que corra bem. Não só ganhar, claro, bem ainda cresce, porque é sempre o que querem, mas, principalmente, serem todos, darem-se todos bem, serem todos amigos, fazerem um bom grupo, que eu acho que isso é o mais importante.
2: No próximo fim de semana volta a haver jornada dupla no Grupo B e no sábado, dia 19, a quarta jornada conta com as partidas Concavada São Miguel, Bem Posta Alferreira de Velho e Sentieiras Mouriscas, folga a equipa dos Esparteiros. No domingo, dia 20, joga-se a quinta jornada com os jogos Esparteiros Concavada, São Miguel do Rio Torto, Bem Posta e Alferreira de Velho Sentieiras, folga a equipa da Casa do Povo de Mouriscas. Hoje, na Opinião, ouvimos a crónica de Alexandra Simão.
8: Caras e caros ouvintes da Rádio Antena Livre, existe um momento todos os anos em que as cidades respiram de outra forma. É quando o verão começa a recolher as suas cores, apesar do intenso calor que ainda se faz sentir, e começamos a ver mochilas novas, cadernos por estrear e aquele misto de entusiasmo e nervosismo também nos pais, tão comum nos primeiros dias de escola. As escolas voltam a abrir as suas portas, os corredores recuperam a agitação normal de um dia de aulas e os professores, esses artesãos de esperança, regressam com a mesma missão de sempre, ajudar cada aluno e cada aluna. O arranque do ano letivo não é apenas uma rotina, é um pacto silencioso entre toda a comunidade, a família, os educadores, os técnicos, os funcionários, a autarquia e, claro, os próprios alunos. Mantém-se a promessa, é que apesar dos enormes desafios que a educação enfrenta, e nós bem podemos assistir nos últimos meses, este ano mais do que nunca precisamos de cultivar uma esperança que nos encaminhe a todos para o sucesso. Que este seja um tempo em que cada aluno se sinta visto, cada família se sinta acompanhada e que cada professor se sinta valorizado. Um pedido que vos quero fazer, sintam-se todos parte da escola. Colaborem com a mesma, sejam parte interessada, procurem soluções junto desta. Façam com que os vossos filhos gostem da escola. Perguntem-lhes o que é que fizeram de diferente, o que é que mais gostaram. Peçam-lhes que vos contem um episódio divertido. Tenho certeza de que ao longo do dia todos eles têm muitos. Que esta esperança seja o fio que cose todos os dias as aprendizagens e as vitórias. Desejo-vos um excelente ano letivo. E até daqui a 15 dias.
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2: E vamos saber do tempo para hoje. Conta com céu pouco nublado ao limpo, vento fraco a moderado, soprando por vezes forte na faixa costeira ocidental e nas terras altas a partir do meio da tarde. Há uma descida da temperatura máxima que será acentuada no litoral norte e centro, exceto na costa sul do Algarve, onde subirá. Assim, 25 graus de máxima para o Porto, 26 em Coimbra, 28 em Lisboa e Vila de Rei, 30 graus em Santarém, Abrantes e Setúbal, 31 em Entrocamento, Barquinha, Constância e Mação, 32 em Gavião, 33 em Ponte Sor, 35 em Faro. Quanto à informação, é tudo. Continuo na companhia da Antena Livre. Tenham uma muito boa tarde.
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0: Muito boa tarde. 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
0: Continuação de muito boa tarde. E se só agora se ligou, seja muito bem-vindo à Antena Livre. O meu nome é Anabela Maia e estou aqui para lhe dar grandes canções.
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0: boa tarde, bom almoço com a sua rádio.
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0: Muito boa tarde, eu sou a Anabela Maia e estou aqui a dar-lhe música até às 2 da tarde.

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8: E o termómetro da Antena Livre marca neste momento 28 graus.
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11: 14 horas mais 3 minutos. Boa tarde.
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0: Genesis with you.
1: Antena Livre, a rádio como você gosta, muito boa tarde. Convido a continuar desse lado, bem ligado com a sua rádio. É que por aqui vão passando todas as suas músicas preferidas.
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1: Agora, 24 minutos depois das duas.

0: Espero que esta sua tarde esteja a ser bem tranquila ao som das músicas da rádio como você gosta.
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2: Olá, boa tarde. Esta é a rádio como você gosta. Eu sou o Carlos Aparício e estou por aqui a dar-lhe música ainda até às 5 da tarde.
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0: Thank you.
1: Faltam 2 minutos para as 3. Eu sou o Carlos Aparício, desejo-lhe uma ótima tarde e até já. Depois das 3, estou de volta com todas as suas músicas preferidas.
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1: Caras e caros ouvintes da Rádio Antena Livre, existe um momento todos os anos em que as cidades respiram de outra forma. É quando o verão começa a recolher as suas cores, apesar do intenso calor que ainda se faz sentir, e começamos a ver mochilas novas, cadernos por estrear e aquele misto de entusiasmo e nervosismo também nos pais, tão comum nos primeiros dias de escola. As escolas voltam a abrir as suas portas, os corredores recuperam a agitação normal de um dia de aulas e os professores, esses artesãos de esperança, regressam com a mesma missão de sempre, ajudar cada aluno e cada aluna. O arranque do ano letivo não é apenas uma rotina, é um pacto silencioso entre toda a comunidade, a família, os educadores, os técnicos, os funcionários, a autarquia e, claro, os próprios alunos. Mantém-se a promessa. É que apesar dos enormes desafios que a educação enfrenta, e nós bem podemos assistir nos últimos meses, este ano mais do que nunca precisamos de cultivar uma esperança que nos encaminhe a todos para o sucesso. Que este seja um tempo em que cada aluno se sinta visto, cada família se sinta acompanhada e que cada professor se sinta valorizado. Um pedido que vos quero fazer, sintam-se todos parte da escola. Colaborem com a mesma, sejam parte interessada, procurem soluções junto desta. Façam com que os vossos filhos gostem da escola. Perguntem-lhes o que é que fizeram de diferente, o que é que mais gostaram. Peçam-lhes que vos contem um episódio divertido. Tenho certeza de que ao longo do dia todos eles têm muitos. Que esta esperança seja o fio que cose todos os dias as aprendizagens e as vitórias. Desejo-vos um excelente ano letivo. E até daqui a 15 dias.
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14: 29 graus é a temperatura lá fora neste momento.
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14: 11 minutos depois das 3, eu sou o Carlos Aparício e desejo-lhe uma ótima tarde de terça-feira com a rádio como você gosta.
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0: Olá, boa tarde. Esta é a rádio como você gosta. Eu sou o Carlos Aparício e dou-lhe música até às 5 da tarde.
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0: Estamos quase a chegar às 3:30 da tarde, já só faltam 4 minutos. Eu sou o Carlos Aparício e desejo-lhe um ótimo dia.

0: E já estamos a cerca de 20 minutos das 4 da tarde.
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0: Estamos apenas a 17 minutos da hora certa.

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1: Mais ou menos à hora certa, como sempre, a informação na Antena Livre para ouvir já a seguir. Boa tarde.
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3: Muito boa tarde. Os municípios do Médio Tejo querem integrar o projeto piloto que o Governo prepara para controlar a população de javalis, um problema que, com diferentes níveis de gravidade, preocupa toda a região. Há concelhos que têm uma situação mais grave do que outros, no entanto, é uma preocupação geral no âmbito do Médio Tejo, afirmou Manuel Jorge Valamatos, acrescentando que a Comunidade Intermunicipal do Médio Tejo manifestou ao Governo a disponibilidade para integrar o projeto piloto. Os 11 municípios que integram acima do Médio Tejo assumiram uma posição conjunta depois de conhecerem a intenção do Governo de lançar projetos-piloto para regular a densidade da espécie. Segundo Valamatos, presidente da CIM e também da Câmara de Abrantes, os municípios, embora com problemas de diferente dimensão, estão disponíveis para participar nas medidas que venham a ser desenvolvidas. Estamos a colocar-nos à disposição do Governo para que o Médio Tejo possa integrar esses programas-pilotos, afirmou. O presidente da CIM disse desconhecer ainda as medidas concretas, os territórios que serão abrangidos e as regras do programa. Questionado sobre a disponibilidade do Médio Tejo para se assumir como território piloto e colaborar na construção de um modelo que possa ser aplicado noutras regiões, Valamatos confirmou a abertura dos municípios para participar nesse processo. O ministro da Agricultura e Mar, José Manuel Fernandes, anunciou recentemente que o Governo está a preparar um projeto piloto que prevê uma compensação financeira por cada javali abatido em zonas onde seja identificada uma população excessiva, não tendo ainda sido divulgado o valor, os territórios abrangidos e as regras. Em Mação, a Câmara e associações de caçadores decidiram preparar um plano para reduzir a população de javalis, admitindo o município financiar medidas como apoios a matilhas e licenças e soluções para armazenamento e escoamento dos animais abatidos. No Sardual, a Câmara agendou para 29 de setembro uma reunião do Conselho Sinergético Municipal com o Instituto da Conservação da Natureza e das Florestas e associações de caçadores, perante aquilo que o presidente da autarquia, Pedro Rosa, classificou como um aumento exponencial da população de javalis. No Conselho de Abrantes, Manuel Jorge Valamatos disse que a situação se mantém com avistamentos pontuais dos animais em zonas urbanas. A gestão da Zona Livre Tecnológica de Energias Renováveis de Abrantes deverá passar da Direção-Geral de Energia e Geologia para o Tagus Valley. A decisão foi anunciada ontem pela Ministra do Ambiente durante uma visita ao Conselho. A transferência será concretizada através de um protocolo com a DGEG, a entidade à qual a legislação atualmente atribui a gestão da Zona Livre Tecnológica. Maria da Graça Carvalho revelou ainda que deverá ser reservada para este projeto uma parte da capacidade disponível de ligação à rede elétrica. A medida poderá ser aprovada através de um despacho e é considerada essencial para a instalação e demonstração de novos projetos tecnológicos.
4: Nós fizemos uma consulta pública, tivemos 62 participações, cada uma delas com vários contributos e, portanto, estamos a incorporar e a analisar cada um desses contributos. Está a demorar um pouco mais do que era para sair hoje, e, portanto, mas vai sair das próximas semanas. E, portanto, muito rapidamente teremos esse problema resolvido. Ficou hoje aqui também decidido que haverá uma parte que será atribuído à Zona Livre Tecnológica. E isto é muito importante porque a Zona Livre Tecnológica, se tiver acesso à rede elétrica, com terreno disponível, com água disponível e com o know-how que existe nesta região, tanto do ponto de vista técnico como do ponto de vista da engenharia, o conhecimento nas áreas de energia, nas áreas de metalomecânica, poderá ser aqui fatores importantíssimos para o desenvolvimento desta zona livre tecnológica. Também foi acordado que a gestão desta zona livre tecnológica que está com a DGEG, que no decreto de lei é atribuída à DGEG, vamos fazer um protocolo para passar aqui para localmente para este centro, para o Tagus Valley.
3: Durante a visita à governante, a informar também que o processo do ponto de injeção na rede submetido à consulta pública recebeu então 62 participações, cada uma com vários contributos. A análise atrasou a decisão inicialmente prevista, mas a ministra garantiu que o documento final será divulgado nas próximas semanas. A ministra do Ambiente considerou então que Abrantes reúne 4 fatores escassos no mundo para captar novos investimentos: acesso à rede elétrica, à água, terrenos industriais e conhecimento técnico e de engenharia, e defendeu que devem ser aproveitados para criar riqueza e emprego. Há vários projetos que se candidataram a esta zona de grande procura energética, incluindo os 2 centros de dados que já têm o acesso aprovado à rede, mas candidataram-se a maior capacidade. A governante alertou para a necessidade de acelerar os novos investimentos. Ora, se Abrantes tem as condições todas, poderá ser aposta para uma das 6 zonas empresariais estratégicas que o governo quer construir no país. A pergunta foi feita pela Antena Livre e a resposta foi esta.
0: Pode haver aqui um dos 6 parques empresariais estratégicos que o governo quer definir para o país, com isso, todas estas condições?
4: Não, isso é uma decisão que está com o Sr. Ministro da Economia e não quero ser considerações à volta disso, mas seja com parque tecnológico ou com a zona livre tecnológica, o facto é que tem que se aproveitar estes 4 fatores para atrair investimento e investimento industrial, que crie postos de trabalho e crie riqueza, porque esses são que, na verdade, criam mais riqueza e mais postos de trabalho. E, portanto, há também aqui os planos de ter 2 centros de dados, que são importantes, mas não menosprezar a parte industrial, porque a parte industrial, em princípio, é aquela que ainda cria mais riqueza e mais postos de trabalho do que dos centros de dados.
3: Na visita a Abrantes, a ministra abordou ainda outros assuntos com o presidente da Câmara de Abrantes, entre eles a reconversão da Central do Pego, novos projetos de energias renováveis e centros de dados, a Zona Livre Tecnológica, a mini hídrica do açude insuflável e a recuperação das linhas de água afetadas pelos temporais. Estes são assuntos que iremos desenvolver ao longo da semana. O novo ano letivo iniciou-se no Conselho de Mação com um ligeiro aumento do número de alunos e a disponibilização pela Câmara da escola virtual a todos os estudantes durante os próximos 3 anos. A vereadora da Educação, Wanda Serra, confirmou que há mais alunos do que no ano letivo passado e disse que num concelho com as características demográficas de Mação é um dado que naturalmente valorizamos, destacando a escola virtual como a principal novidade deste ano. A medida dará aos 671 alunos e aos professores do Agrupamento de Escolas Verde Horizonte de Mação acesso durante 3 anos a conteúdos digitais, vídeos, exercícios e ferramentas de apoio ao estudo e às aulas. Todos os alunos do pré-escolar até ao secundário, incluindo o ensino profissional, vão ter acesso, tal como os alunos que venham a efetuar matrícula e todos os professores, explicou Wanda Serra. O presidente da Câmara Municipal, José Fernando Martins, defendeu por sua vez que a plataforma não substitui os livros nem as fichas de trabalho, mas permite dar a todos uma caixa de ferramentas à qual apenas alguns tinham acesso até agora. O agrupamento, que recebeu os professores na quarta-feira e o pessoal não docente na sexta-feira, iniciou o ano letivo 2026-27 com mais 7 alunos do que no ano anterior, arrancando as atividades letivas de forma faseada. Ontem começaram as aulas para as crianças do pré-escolar e para os alunos dos 1º ao 5º anos, seguindo-se esta terça-feira os restantes anos, com exceção do secundário, que arranca a 21 de setembro. Entre os 671 alunos, 92 são estrangeiros de 13 nacionalidades, sobretudo do Brasil, com 40 alunos, 16 de Angola e 14 de Cabo Verde. No secundário estão matriculados 169 alunos, dos quais 108 no ensino profissional e 61 no regular. A autarquia reforçou o número de assistentes operacionais e tem procedimentos de recrutamento em curso para responder às necessidades identificadas pelo agrupamento. E é tudo quanto a notícias. Continuo desse lado, fico na nossa companhia. Desejo-lhe uma muito boa tarde. Thank you.
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18: 29 graus é a temperatura lá fora neste momento.
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18: 13 minutos depois das 4, muito boa tarde com a sua rádio. Eu sou o Carlos Aparício e fico por cá ainda até às 5 da tarde.
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0: E passam a correr estas tardes de terça-feira aqui na Antena Livre, rádio como você gosta. Imagino que já passam agora 21 minutos das 4 da tarde. Seja bem-vindo à Antena Livre, obrigado pela companhia.
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0: Está na hora de sabermos quais são as previsões do Instituto Português do Mar e da Atmosfera no que diz respeito à meteorologia para quarta-feira, dia 16 de setembro. Previsão de céu pouco nublado ou limpo, apresentando períodos de maior nubosidade até ao meio da manhã. Vento fraco a moderado, até 30 km/h do quadrante norte e superando por vezes forte no litoral oeste e também nas terras altas. Prevê-se pequena descida da temperatura mínima e também descida da máxima no interior norte e centro e também na região sul. E as máximas previstas são assim de 27 graus para o Porto e para Lisboa, 29 para Coimbra, 31 para Santarém e Torres Novas, 32 para Faro, Tomar e Vila de Rei, 33 para Abrantes, Constância, Mação, Sardual e Vila Nova da Barquinha e 34 de máxima esperam-se para o entroncamento.
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0: Olá, boa tarde, bom trabalho ao som da rádio como você gosta.
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0: 16h40, obrigado por estar desse lado com a Antena Livre. Se tiver alguns momentos livres, então passe pela página da sua rádio no Facebook e dê notícias. Fico à espera, ok?
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2: E já são 16h43.
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0: Faltam agora 2 minutos para as 5 da tarde. Eu estou de saída, mas deixe-se ficar por aí na companhia da Antena Livre, porque depois das 5, as grandes músicas como você gosta continuam a tocar.
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2: A palavra hoje em destaque no Em Português nos Desentendemos é bezuga. Os Açores estão plenos de bezugas, dizem os insulares, com evidente satisfação e orgulho. E não estão a referir-se ao peixe, mas sim às mulheres. Para um açoriano, bezuga é uma mulher atraente, sensual e bonita. E a palavra nada tem de insultuoso. Bem pelo contrário, é um rasgado elogio a quem o recebe e não tem contacto algum, por exemplo, com canhão, que é outro atributo que pode descrever uma mulher, mas este, sim, é pejorativo e, na maior parte das vezes, significa mulher da má vida, prostituta. Como se disse, bezugo é um peixe pequeno, mas também pode aludir às partes pudendas da mulher, ou ainda, noutras regiões, ao órgão sexual masculino. Será pela relação com o órgão sexual feminino a analogia? É possível, mas o mais provável é que bezuga tenha por base um outro significado. Gorducha, isto é, uma mulher recheadinha de carnes, como os homens em tempos apreciavam. E alguns continuam a apreciar. E daí terá nascido a bezuga dos Açores.
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18: Estamos com uma temperatura bem agradável. Neste momento, 29 graus.
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22: Muito boa tarde. Passam agora 10 minutos das 5.

0: É espetacular ouvir estas músicas, não é?
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0: E por aqui as melhores músicas não param de tocar.

0: boa tarde. A Antena Livre pode ser ouvida em qualquer canto do mundo e apenas à distância de um clique. www.antenalivre.pt. Se for o seu caso, então passe pelo Facebook da Antena Livre e aproveite para deixar uma mensagem. Vai ser bom ter notícias suas.
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0: Muito boa tarde com a Antena Livre em 89.7 FM para toda a região do Médio Tejo e Alto Alentejo, mas também em qualquer parte do mundo, em antenalivre.pt. Por isso, onde quer que esteja, já sabe que aqui pode sempre ouvir grandes canções.
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Já cruzámos as 6 da tarde, agora é tempo de notícias.

0: Muito boa tarde. Ministra do Ambiente esteve em Abrantes e abordou temas relacionados com a Central do Pego e projetos que se candidataram a esta zona de grande procura energética. PSD leva à reunião de Câmara de Abrantes degradação de antigos espaços industriais no centro de Alfarrede e o futuro do antigo cinema. Em Antena Desportiva conhecemos os resultados e reações da segunda e terceira jornadas do INCUP, a Taça Concelhia de pré-época do Inatel. Esta terça-feira, na Informação Antena Livre, ouvimos a opinião de Alexandra Simão. Estes são temas em destaque na edição, que começa agora.
1: Informação com a jornalista Patrícia Seixas.
0: A gestão da Zona Livre Tecnológica de Energias Renováveis de Abrantes deverá passar da Direção-Geral de Energia e Geologia para o Tagus Valley. A decisão foi anunciada ontem pela Ministra do Ambiente durante uma visita ao Conselho. A transferência será concretizada através de um protocolo com a DGEG, entidade à qual a legislação atualmente atribui a gestão da Zona Livre Tecnológica. Maria da Graça Carvalho revelou ainda que deverá ser reservada para este projeto uma parte da capacidade disponível de ligação à rede elétrica. A medida poderá ser aprovada através de um despacho e é considerada essencial para a instalação e demonstração de novos projetos tecnológicos. O Jerónimo Beljores acompanhou a visita de Maria da Graça Carvalho, que prestou declarações no Tagus Valley.
2: O Governo vai entregar ao Tagus Valley a gestão operacional da Zona Livre Tecnológica de Abrantes. O anúncio foi feito pela Ministra do Ambiente e Energia, Maria da Graça Carvalho, durante uma visita ao Conselho. A gestão pertence atualmente à Direção-Geral de Energia e Geologia, mas deverá passar para o Parque de Ciência e Tecnologia através de um protocolo.
3: Também foi acordado que a gestão desta Zona Livre Tecnológica, que está com a DGEG, no decreto-lei é atribuída à DGEG, vamos fazer um protocolo para passar aqui para, localmente, para este centro, para o Tagus Valley.
2: Outra das decisões anunciadas é a reserva de parte de capacidade elétrica disponível do Pego para os projetos da Zona Livre Tecnológica. A medida deverá ser concretizada através de um despacho do Governo de forma simples.
3: Eu acho que a Zona Livre Tecnológica, e estava aqui a ver com o Sr. Secretário de Estado, nós através de um despacho simples podemos atribuir também um pouco da capacidade à Zona Livre Tecnológica, da capacidade de ligação à rede, portanto para ter também a energia, a água, o terreno e o know-how, e aqui a proximidade do novo know-how, que já não é tanto o know-how do mexer, mas é um know-how mais das biotecnologias, das tecnologias de informação, e esta mistura e esta proximidade aproveitar para ter aqui projetos e ser muito criterioso nesses projetos, porque estes valores que têm são raros, mesmo a nível internacional.
2: O chamado leilão do PEG, destinado à atribuição de capacidade que ficou disponível com o encerramento da central a carvão, recebeu várias participações durante uma consulta pública. A análise dos contributos atrasou a decisão, inicialmente prevista para esta altura. O resultado deverá ser conhecido nas próximas semanas. Depois de reservada uma parcela para a Zona Livre Tecnológica, a restante capacidade poderá ser disputada por produtores e grandes consumidores de energia. O presidente da Câmara Municipal de Abrantes, Manuel Jorge Valamatos, fez um balanço positivo da visita e destacou os temas analisados nas reuniões com a Ministra e com o Secretário de Estado da Energia.
4: O que é verdade é que hoje foi um dia muito importante. Como sabem, o encerramento da central a carvão teve um impacto económico enorme no nosso concelho e na nossa região. O mundo da descarbonização está aí a todo o tempo. E tem, pelo facto de termos um ponto de injeção, temos de facto aqui uma grande oportunidade de desenvolvimento. Pois, por outro lado, também há aqui ainda um reflexo muito significativo com os prejuízos da Depressão Christine e das cheias, que dizem respeito ao Ministério do Ambiente, nomeadamente a reposição das linhas de água que foram severamente afetadas, particularmente pelas cheias. O futuro quer das energias renováveis, mas obviamente projetos de produção de energia, mas também pelo facto de termos o ponto de injeção de projetos que precisam muito de energia, que precisam muito de água, quer data centers, mas também quer projetos industriais. E depois esta questão das linhas de água e, no fundo, e também outros recursos, nomeadamente e particularmente a questão da mina hídrica no açude, que foi também aqui um tema central. Portanto, foram diversos os temas das nossas conversas. A reunião foi repartida em dois momentos. Um primeiro momento mais para as calamidades, a recuperação de linhas de água, as questões ambientais, a mina hídrica, mais nesse sentido. E uma segunda reunião aqui no Parque Ciência e Tecnologia, onde desta reunião saiu dois aspectos muito importantes. Primeiro, como sabem, a DGEG é a entidade que é supostamente gestora da Zona Livre Tecnológica, e ficou aqui afirmado que o Ministério do Ambiente lançará um acordo com o Parque Ciência e Tecnologia para que possa a DGEG delegar no Parque Ciência e Tecnologia a constituição de uma equipa capaz de gerir e operacionalizar as zonas livres tecnológicas. Teremos três polígonos com energia, com espaço, com terrenos disponíveis, com água e também com aquilo que a Sra. Ministra diz, e bem, que é preciso ainda aproveitar o grande poder do conhecimento, sobretudo da metalomecânica, das questões relacionadas com o processo de produção de energia. Portanto, há aqui ainda muito know-how que temos que saber aproveitar. Por outro lado, também ficou aqui presente, e uma decisão também da intervenção do Sr. Secretário de Estado, de que o ponto de injeção possa, uma parte do ponto de injeção, estar afeta a esta zona livre tecnológica. Portanto, desse ponto de vista também foi muito importante esta segunda reunião aqui, para definir um conjunto de estratégias tendentes a que a zona livre tecnológica possa avançar e que também seja motor e impulsionadora do nosso desenvolvimento.
2: Sobre o leilão do PEG, Manuel Jorge Valamados considera que a disponibilidade de um ponto de ligação à rede representa uma oportunidade para o desenvolvimento económico do concelho.
4: O potencial é o reminiscente, sendo que há uma parte que ficará destinado à zona livre tecnológica, mas eu julgo que o reminiscente tem um potencial incrível de atração, quer para aqueles que produzem energia, mas também, obviamente, para aqueles que precisam de energia. Nós estamos expectantes que este seja o momento, e hoje o dia e a presença da Sra. Ministra aqui, do Sr. Secretário de Estado, dá-nos esperança, porque hoje seja verdadeiramente o momento de arranque, da afirmação, quer dos projetos que estão em carteira e estão em desenvolvimento, quer de todos aqueles que venham para o território para trazer, lá está, para trazer postos de trabalho, para criar dinâmica económica, para valorizar o território e que respeitem, obviamente, o nosso ambiente.
2: Maria da Graça Carvalho destacou quatro vantagens de Abrantes: energia, água, terrenos industriais e conhecimento técnico nas áreas da engenharia, energia e metalomecânica, recursos que, segundo a Ministra, são escassos mesmo à escala internacional.
3: Em relação ao que eu disse no encerramento da central a Carvão do Pego, é que é importante os projetos concretizarem-se rapidamente, e não só o projeto de Endesa, mas também aqui a Zona Livre Tecnológica e todos os projetos da transição justa, para aproveitar o máximo possível o know-how e o conhecimento das pessoas desta região, não é? Porque se passar muito tempo, ou as pessoas reformam-se ou vão para outros sítios, e há aqui um conhecimento técnico, concreto, palpável, de engenharia e de fazer, que é importante, que é escasso, não existe em abundância nem no país, nem no resto. Portanto, é um know-how muito específico e que é importante aproveitar, e é um valor acrescentado para esta região. E disse ao Sr. Presidente da Câmara que estamos, portanto, disponíveis e a fazer isso, já o fazemos, a ajudar a tirar partido desse know-how para que desenvolver aqui projetos de energia, tanto no âmbito da ZLT, da Zona Livre Tecnológica, como em geral. Portanto, estes quatro valores que a nível geral são escassos, que é acesso à rede elétrica, água, passa aqui o Tejo, know-how técnico e de engenharia e território industrial, todos eles são escassos a nível mundial, que existem ao mesmo tempo em Abrantes. Portanto, temos que criar as condições para tirar partido deles.
5: Sr. Ministro, pode haver aqui um dos 6 parques tecnológicos estratégicos, que, parques empresariais estratégicos que o Governo quer definir para o país, com isso, todas estas condições?
3: Não, isso é uma decisão que está com o Sr. Ministro da Economia e não quero ser considerações à volta disso, mas seja com parque tecnológico ou com a zona livre tecnológica, o facto é que tem que se aproveitar estes 4 fatores para atrair investimento e investimento industrial que crie postos de trabalho e crie riqueza, porque esses são o que na verdade criam mais riqueza e mais postos de trabalho.
2: A governante defendeu que os novos projetos devem avançar rapidamente para aproveitar a competência dos antigos trabalhadores da Central do Pego, antes que estes se reformem ou procurem emprego noutros territórios. A ministra reconheceu que Abrantes sofreu diretamente os efeitos económicos do encerramento da unidade a Cravão.
3: Foi uma zona que foi particularmente afetada por esta transição tecnológica, por esta transição energética, para uma energia limpa, e ficou aqui muito concentrada o efeito negativo que essa transição pode ter, não é? Ela tem um efeito positivo para todo o mundo, para todo o país, em termos de lutas contra as alterações climáticas, em termos de qualidade do ar, é muito positivo, mas há sempre regiões que pagam, e por isso que pagam o preço, e portanto é preciso ajudar essas regiões. É isso que é a transição justa, mas tem que ser efetiva para que se crie aqui outros empregos, empregos limpos, sustentáveis.
2: Maria da Graça Carvalho afirmou que a transição energética produz benefícios ambientais para todo o país, mas não pode deixar para trás as regiões que suportam os seus maiores impactos. O objetivo, acrescentou, deve ser transformar a transição justa em investimento efetivo, riqueza e novos empregos sustentáveis em Abrantes.
0: Na visita a Abrantes, a ministra abordou ainda outros temas com o presidente da Câmara de Abrantes, entre eles os centros de dados e a mini hídrica do açude insuflável, assuntos que vamos desenvolver ao longo desta semana. Os municípios do Médio Tejo querem integrar o projeto piloto que o Governo prepara para controlar a população de javalis, um problema que com os diferentes níveis de gravidade preocupa toda a região. Há concelhos que têm uma situação mais grave do que outros, no entanto é uma preocupação geral no âmbito do Médio Tejo, afirmou Manuel Jorge Valamatos, acrescentando que a comunidade intermunicipal do Médio Tejo manifestou ao Governo a disponibilidade para integrar o projeto piloto. Os 11 municípios que integram a CIM do Médio Tejo assumiram uma posição conjunta depois de conhecerem a intenção do Governo de lançar projetos-piloto para regular a densidade da espécie. Segundo Valamatos, presidente da CIM e também da Câmara de Abrantes, os municípios, embora com problemas de diferente dimensão, estão disponíveis para participar nas medidas que venham a ser desenvolvidas. Estamos a colocar-nos à disposição do Governo para que o Médio Tejo possa integrar esses programas-piloto, afirmou. O presidente da CIM disse desconhecer ainda as medidas concretas, os territórios que serão abrangidos e as regras do programa. Questionado sobre a disponibilidade do Médio Tejo para se assumir como território piloto e colaborar na construção de um modelo que possa ser aplicado noutras regiões, Valamatos confirmou a abertura dos municípios para participar nesse processo. O ministro da Agricultura e Mar, José Manuel Fernandes, anunciou recentemente que o Governo está a preparar um projeto piloto que prevê uma compensação financeira por cada javali abatido em zonas onde seja identificada uma população excessiva, não tendo ainda sido divulgados os valores, os territórios abrangidos e as regras em Mação. A Câmara e associações de caçadores decidiram preparar um plano para reduzir a população de javalis, admitindo o município financiar medidas como apoios a matilhas e também a licenças e soluções para armazenamento e escoamento dos animais abatidos no Cerdoal. A Câmara agendou para 29 de setembro uma reunião do Conselho Sinergético Municipal com o Instituto da Conservação da Natureza e das Florestas e associações de caçadores, perante aquilo que o presidente da autarquia, Pedro Rosa, classificou como um aumento exponencial da população de javalis. No Conselho de Abrantes, Valamatos disse que a situação se mantém com avistamentos pontuais dos animais em zonas urbanas. O estado de degradação de antigos espaços industriais no centro de Alfarede e o futuro do antigo cinema foram levados à reunião de Câmara Municipal de Abrantes pelo vereador do PSD, João Morgado. João Morgado afirmou ter sido abordado por moradores preocupados com o estado de degradação de antigas infraestruturas industriais existentes naquela zona, algumas das quais, segundo referiu, poderão colocar em causa a via pública e propriedades vizinhas. O vereador considera que os instrumentos existentes, nomeadamente a área de reabilitação urbana, não estão a ser suficientes para responder às necessidades de revitalização do centro de Alfarede. João Morgado recuperou ainda o projeto de recuperação do antigo cinema de Alfarede, considerando que a reabilitação daquele imóvel poderia funcionar como elemento dinamizador de toda a zona.
6: Tenho sido também abordado por municípios que residem no Centro Histórico de Alfarede e também a breve trecho poderemos falar aqui não só do Centro Histórico da cidade de Abrantes, mas também do Centro Histórico de Rocio ao Sul do Tejo, mas particularmente em Alfarede, vários cidadãos que residem naquela zona têm demonstrado a sua preocupação, por várias vezes até, pelo estado de degradação de algumas infraestruturas industriais que eram infraestruturas industriais e que agora apresentam um grande estado de degradação e que põem em causa não só a via pública, mas os pertences e a propriedade privada de outras pessoas que ali residem. E isto leva-me a questionar, é certo que existem as ARUs para a reabilitação dos centros históricos, mas, no meu entender e no nosso entender, as ARUs não estão a ser suficientes para aquilo que é a necessidade de revitalizar os centros históricos, e nomeadamente aqui o de Alfarede. E recordo que houve uma proposta e uma promessa de requalificar, reconstruir, dar uma nova vida ao cinema de Alfarede, que poderia ser um impulso também para a requalificação do Centro Histórico de Alfarede, e não só perceber em que estado está essa promessa, mas também perceber se existe algum projeto, alguma ideia, uma vertente, uma linha, uma política que pretenda dinamizar o Centro Histórico de Alfarede, dar-lhe uma nova vida, recuperar aqueles espaços e, sobretudo, transmitir às pessoas alguma segurança. Isto por um lado. E por outro, o que é que está a Câmara Municipal de Abrantes a fazer para chamar a atenção e a responsabilidade dos proprietários daqueles espaços devolutos que estão a colocar em perigo a propriedade privada e a saúde pública de algumas pessoas e de alguns dos moradores que vivem à volta desses espaços? Isto sobre o Centro Histórico de Alfarede.
0: Apesar dos problemas existentes, o Presidente da Câmara mostrou-se otimista quanto ao futuro daquela zona, considerando Alfarede uma das áreas do concelho com maior potencial para uma recuperação mais rápida. Manuel Jorge Valamatos apontou como fatores de dinamização a proximidade da Escola Superior de Tecnologia de Abrantes e do Parque de Ciência e Tecnologia, que na sua perspectiva podem contribuir para aumentar a procura e o investimento naquela área. Quanto ao antigo cinema, o Presidente explicou que o processo tem sido dificultado pela existência de dezenas de proprietários.
7: Acho que Alfarede padece daquilo que outros centros históricos padecem. Temos muitos problemas de privados na gestão dos seus patrimónios e existem algumas situações em que de facto está em perigo a coabitabilidade, o viver em comunidade, as questões de saúde pública, algumas vezes, por outras mesmo de segurança. Todas as situações que merecem essa consideração, é importante que cheguem também ao Gabinete de Proteção Civil para nós notificarmos os proprietários nesse sentido, e isso fazemos sempre. O Centro Histórico de Alfarede é das zonas do concelho onde a probabilidade da própria ARU e onde o futuro é mais promissor de forma mais rápida. A Escola Superior de Tecnologia, o Parque de Ciência e Tecnologia impulsiona o desenvolvimento daquela zona ali de forma muito apetecida. O Cine Teatro de São Pedro, como sabe, tem dezenas de proprietários. Nós tivemos dificuldade de chegar a uma abordagem a este propósito. A lei também mudou, promove aqui alguma facilidade na articulação. Vamos novamente, iniciaremos também esse processo de contactos.
0: Fica assim novamente em cima da mesa a possibilidade de encontrar uma solução para o antigo cinema, apontado pelo PSD como um possível elemento âncora para a revitalização do centro de Alfarede. O novo ano letivo iniciou-se no Conselho de Mação com um ligeiro aumento do número de alunos e a disponibilização pela Câmara da escola virtual a todos os estudantes durante os próximos 3 anos. A vereadora da Educação, Wanda Serra, confirmou que há mais alunos do que no ano letivo passado e disse que num concelho com as características demográficas de Mação é um dado que naturalmente valorizamos, destacando a escola virtual como a principal novidade deste ano. A medida dará aos 671 alunos e aos professores do agrupamento Escolas Verde Horizonte acesso durante 3 anos a conteúdos digitais, vídeos, exercícios e ferramentas de apoio ao estudo e às aulas. Todos os alunos do pré-escolar até ao secundário, incluindo o ensino profissional, vão ter acesso, tal como os alunos que venham efetuar matrícula e todos os professores, explicou Wanda Serra. O presidente da Câmara Municipal, José Fernando Martins, defendeu por sua vez que a plataforma não substitui os livros nem as fichas de trabalho, mas permite dar a todos uma caixa de ferramentas à qual apenas alguns tinham acesso até agora. O agrupamento, que recebeu os professores na quarta-feira e o pessoal não docente na sexta-feira, iniciou o ano letivo 2026-27 com mais 7 alunos do que no ano anterior, arrancando as atividades letivas de forma faseada. Ontem começaram as aulas para as crianças do pré-escolar e para os alunos do primeiro ao quinto anos, seguindo-se esta terça-feira os restantes anos, com exceção do secundário, que arranca a 21 de setembro. Entre os 671 alunos, 92 são estrangeiros de 13 nacionalidades, sobretudo do Brasil, com 40 novos alunos, 16 de Angola e 14 de Cabo Verde. No secundário estão matriculados 169 alunos, dos quais 108 no ensino profissional e 61 no regular. A autarquia reforçou o número de assistentes operacionais e tem procedimentos de recrutamento em curso para responder às necessidades identificadas pelo agrupamento. O Sporting de Braga voltou ontem às vitórias na Primeira Liga ao vencer em casa por 1-0 o Estoril Praia, que após a 6ª jornada continua sem vitórias. O dinamarquês Jonas Wind, aos 83 minutos, marcou o golo da vitória dos bracarenses, 20 minutos depois dos canarinhos terem ficado reduzidos a 10 jogadores por expulsão do defesa central Ferro por acumulação de cartões amarelos. O Sporting de Braga subiu ao 7º lugar com os mesmos 10 pontos do Arouca e do Estrela da Amadora, com quem tinha perdido por 2-1 em Alverca, mas tem um jogo a menos, enquanto o Estoril Praia permanece no 17º e penúltimo posto com 2 pontos. Também o Moreirense regressou às vitórias após 2 derrotas ao vencer em casa o Marítimo por 3-1 e igualou os madeirenses na 6ª jornada. Os golos dos minhotos foram marcados por Manuel Mendonça aos 18 minutos, Leonardo Vonic aos 29 e Alexandre Parsman aos 86, este na conversão de uma grande penalidade, enquanto o Roman Correia reduziu para os isolados aos 70. O Moreirense subiu ao 11º lugar com os mesmos 7 pontos do Marítimo, que somou a 3ª derrota seguida e o 4º jogo sem vencer, e do Gil Vicente, que é 9º classificado. Já o Estrela da Amadora prolongou o percurso sem derrotas na Primeira Liga ao empatar a 3 golos na visita ao Rio Ave, que ainda só tinha perdido em casa até à 6ª jornada. Em Vila do Conde, o Estrela da Amadora adiantou-se 3 vezes por Yannis Stoica aos 21 minutos e Abraham Marcos aos 53 e aos 61, com o Rio Ave a chegar ao empate noutras tantas ocasiões, com golos de Patraço aos 45+3, Roland Galcic aos 57 e Bleza aos 79 de grande penalidade. O Estrela da Amadora permanece na 6ª posição, com os mesmos 10 pontos do Arouca, que é 5º, e do Braga, que é 7º, enquanto o Rio Ave continua no 16º e antepenúltimo lugar, com 4 pontos, tal como Famalicão, Vitória de Guimarães e Nacional. Em antena desportiva, olhamos agora para os resultados da 2ª e 3ª jornadas do INCAP, a Taça Conselhia pré-época do Inatel. Vamos aos resultados da 2ª jornada do Grupo A. Água Travessa 3, Alvega 0, Amoreira 1, Lobos de Carvalhal 4 e São Facundo 0, Valdas Mós 0. Lobos do Carvalhal lideram a tabela com 6 pontos, Água Travessa com 4. Na 3ª posição, Alvega com 3. 4ª posição para Amoreira, que tem 1 ponto, os mesmos que Valdas Mós e São Facundo. Guilherme Silva foi o repórter que acompanhou o Amoreira Lobos de Carvalhal no primeiro jogo oficial no campo José Barbeiro, neste regresso da Amoreira às competições. Marco Maria, treinador adjunto da Amoreira, viu a sua equipa por cima no jogo, mas acabou por ser condicionada pela expulsão. O adjunto também reconheceu que o afastamento de muitos anos vai levar algum tempo a recuperar.
8: Era um resultado que nunca passava pela cabeça. Não, pronto, sendo o segundo jogo, não nos passava pela cabeça, porque até acho que estávamos por cima do jogo e sempre tivemos durante todo o jogo, até à situação da expulsão, acho que tivemos com o domínio do jogo. Pá, depois são coisas do futebol também, muitos jogadores que já não jogam tão bem, tal e qual como a equipa, o clube estava parado, muitos jogadores também estavam parados. É tudo um recomeço para toda a gente, mas é continuar a trabalhar para as coisas aparecerem.
9: Esta derrota não vai de maneira nenhuma prejudicar e ou remoer para a época e época.
8: Não, isto serve para aprender, né? É com os erros é que a gente aprende, e espero que sirva para todos pensarem o que é que fizeram de bem e de mal. Eu, incluindo eu e o Tó, a mesma situação, o que é que fizemos bem e de mal, porque no problema não é só dos jogadores, também é nosso, e é continuar a trabalhar.
0: Já Cláudio Pereira, treinador dos Lobos de Carvalhal, assumiu que levou uma equipa condicionada num jogo difícil, mas que os seus jogadores conseguiram inverter o resultado, o que considerou justo.
10: É um resultado justo, é um resultado por quem trabalha. A gente sabia que ia ser um jogo difícil e foi um jogo difícil. Hoje também apresentámos aqui uma equipa um bocado condicionada, faltava muitos jogadores para jogar no meio campo. Começámos com o meio campo adaptado, na segunda parte adaptámos outra vez, com os jogadores um bocado fora da posição, posições não são deles, mas eles estiveram bem, tiveram garra, sobretudo após um cruzamento de dar gol deles, dá 1-0, a equipa podia ter animicamente ido abaixo e não foi. Mostrou que é a raça dos Lobos e deu a volta ao resultado. Depois o resto do jogo é a nossa forma de condicionar o jogo, de acreditar, e foi um bocado por aí. Nós acreditámos que era possível e ao acreditar fizemos as coisas acontecer e acho que o resultado é justo.
9: O facto de, como referiu, estar com o plantel para a jornada de hoje curto, no fundo acaba por ser uma aposta bem ganha ao recuperar três jogadores que tinham saído e ao vir voltar novamente ao jogo.
10: Teve que ser assim, não é nosso hábito nem cabe fazer isso, mas teve que ser assim. Tivemos que gerir os jogadores com pizza, hoje estava muito calor, então optámos mesmo por começar a segunda parte com uma equipa, não diria mais fraca, mas com os jogadores que jogam menos e têm menos minutos, descansar três avançados no banco durante 15 minutos, depois quando eles entraram fizeram a diferença, isso marcou pela diferença.
9: Objetivo nesta Nations Cup 2026 é jogo a jogo? Ou...
10: Sim, é ir jogo a jogo. A nossa Incup é para preparar a época, para preparar a Inatel. E nós temos feito isso o ano passado e fazemos isto este ano, e não é quem que ouve o nosso balneário, quem ouve a nossa equipa no dia-a-dia, é jogo a jogo, mas sobretudo não é com a vitória, é jogo a jogo, trabalhar, evoluir e fazer um bom trabalho. Eu até posso perder jogos, mas a equipa estar bem, do que, por exemplo, ganhar jogos e a equipa não ter tão bem, pois tem esses prós e contras mais tarde. Se nós prepararmos bem a Incup, volto a dizer, isto é pré-época, e se a malta pensar que isto é pré-época, preparar as equipas para a pré-época, e a gente estamos a fazer isso, estamos a preparar não só 11 jogadores, mas preparar 18, 19 jogadores, para toda a gente ter ritmo, para toda a gente depois ter capacidade em campo para jogar.
9: Uma época longa, estamos na pré-época, depois vem a época em si, é um fator que poderão ainda aparecer alguns reforços, ou o plantel fechado, ou vão vendo conforme foi decorrendo a época?
10: O plantel não está fechado, a gente não perdeu muitos jogadores, o objetivo era mesmo manter o núcleo duro, só que temos muita gente a trabalhar ao fim de semana, e então temos semanas que temos toda a gente e conseguimos gerir o plantel de uma forma boa, e depois temos fim de semana em que a malta trabalha por turnos, ou está a trabalhar ao fim de semana e já não nos permite gerir da mesma forma. Vamos tentar mais um ou dois reforços, não muitos, mas mais um ou dois, que possa ajudar nesse intercâmbio de malta que está a trabalhar ou não, e esse será o objetivo. No final da Incup, pelo menos, aparecer mais um ou dois reforços para vir acrescentar, não para vir só para. Porque este é um plantel que eu costumo dizer, é um plantel não muito extenso, mas é um plantel bom, um plantel com bom ambiente, e é isso que queremos manter.
0: Domingo joga-se então a terceira jornada deste grupo, com os jogos a Moreira São Facundo, Lobos de Carvalhal Água Travessa e Alvega Val das Mós. Já quanto à segunda jornada do Grupo B, resultados: Esparteiros 1, Alfredo Velha 2, Concavada 2, Mouriscas 0 e Bemposta 1, Centeiras 0. Nesta jornada dupla para o Grupo B, os resultados da terceira jornada foram São Miguel do Rio Torto 1, Esparteiros 2, Alfredo Velha 0, Concavada 0 e Mouriscas 1, Bemposta 3. Alfredo Velha é líder na tabela com 7 pontos, segundo Bemposta com 6, os mesmos que a equipa de Esparteiros, quarta posição para a Concavada com 4 pontos, em quinto lugar Centeiras com 1, os mesmos mesmos que São Miguel do Rio Torto, sétimo e último classificado, a equipa da Casa do Povo de Mouriscas, com 0 pontos. O repórter Raul Santos esteve no Alfredo Velha com Cavada, disputado no campo municipal em Recife ao Sul do Tejo. No final, Ivo Gil, treinador do Alfredo Velha, acusou o desgaste da jornada dupla numa partida em que não se viu o jogo jogado.
11: É difícil falar sobre este jogo. É difícil, depois do jogo que fizemos ontem, sobre temperaturas também elevadas, a malta cansada, e depois hoje viemos para aqui e é difícil falar sobre o jogo quando quase não existiu. A bola quase não rolou, os jogadores estão sempre, passaram o tempo inteiro deitados no chão. Os árbitros um bocadinho coniventes com isto, os nossos jogadores às vezes exaltavam-se um bocadinho porque queriam jogar e as coisas não andavam, acabamos por ser castigados com muitos, muitos cartões amarelos, até um cartão vermelho ao fim. Há coisas que, pronto, falar sobre o jogo jogado se calhar torna-se assim um bocadinho difícil, o que também não foi agradável para os adeptos que se deslocaram aqui hoje e vieram apoiar a nossa equipa. Agradável de ver, mas sem desculpas. Há dias em que as coisas não correm bem, não correram bem hoje, e vamos cá dar a trabalhar para que as coisas corram de uma maneira melhor para os nossos adeptos, para o nosso clube, e acho que porque nós merecemos.
12: Ivo, isto é um torneio realizado pela Câmara Municipal de Abrantes para fazer talvez uma integração mais rápida dos clubes que vão disputar a Fundação Inatel. Uma coisa é certa, como tu agora disseste, e disseste muito bem, dois jogos seguidos, debaixo de umas temperaturas altas, os jogadores não entram bem, talvez no primeiro e podem entrar, mas no segundo já não estão com as mesmas faculdades. É credível para um dia mais tarde pensarem, ou os mesmos próprios representantes dos clubes chamarem a atenção à Câmara Municipal de Abrantes, porque ao fim e ao cabo a Câmara faz para movimentar o desporto em Abrantes. Mas dois jogos seguidos poderá ser também muito cansativo para as equipas que à partida nem treinos têm, praticamente. Algumas equipas nem treinos têm.
11: Sim, é difícil, mas nós temos que nos adaptar, temos que fazer melhor também com aquilo que temos, com aquilo que a Câmara também nos consegue dar. Felizmente nós conseguimos jogar aqui no Recio e eu usufruí destas condições que são é um campo camarário, as coisas estão aqui boas, acho que as coisas estão reunidas para uma boa prática do futebol. Realmente as condições climatéricas não ajudam e se calhar até dava aqui para pensar que se calhar podíamos ou jogar um bocadinho mais tarde ou não ser dois jogos seguidos, mas pronto, às vezes também temos plantéis onde temos que ir 25 ou 26 jogadores, depois nestes dias também há ausências, há lesões, mas temos que jogar com isso. Isto é para nós e para o adversário, independentemente das condições, temos que nos adaptar a elas e dar o nosso melhor.
12: Agora, vamos entrar numa situação do passado com o presente. 2010-2013, o Alfredo Velha apareceu, fez brilharete, foi às meias finais do Inatel, foi uma final da Inatel e depois ficou na gaveta. Isto é para continuar?
11: Assim, nós quando entramos aqui sabemos também o peso da responsabilidade daquilo que foram as conquistas anteriores do clube. Temos tentado passar isso até para os nossos atletas, para lhes dar um bocadinho também de algo por lutar agora nesta fase da época, que é uma fase ainda que começámos também, muita malta a começar há duas, três semanitas, também com os condicionamentos de que é isto, mas temos de fazer esse, podemos ir nesse paralelismo de poder ir buscar o passado para aqui, para tentarmos também honrar a camisola. E o facto das pessoas ao final de 10 anos haver condições para voltarmos a fazer futebol em Alfredo Velha, eu acho que é benéfico para a nossa comunidade. Temos sempre aqui o nosso recinto de jogo, está sempre bem composto por adeptos, e pronto, e vamos tentar, é isso, é nesse intuito que a gente trabalha. Vamos ver o que é que nos vai, o que é que nos o que é que nos pode calhar agora no futuro, mas estamos a tentar trabalhar para trazer mais conquistas também para a Alfarrede Velha.
12: Já me respondeste a quase todas as perguntas que eu ia fazer, mas ao fim e ao cabo, o objetivo do Alfarrede Velha é fazer igual ou melhor.
11: Sim, eu acho que quando a gente reúne jogadores e alguns deles que vieram aqui da Distrital, outros meninos estavam parados, reunimos a rapaziada da terra, eu acho que conseguimos ter até uma boa qualidade para aquilo que a gente quer para a Inatel. Depois às vezes é difícil transpor isso logo nestas primeiras semanas lá para dentro, mas eu acho que até pronto, se ambicionarmos isso e se tivéssemos essa possibilidade de ir vencendo os jogos até lá, até à final do 11 de outubro, acho que estaríamos melhor preparados para também dar uma alegria aos nossos adeptos. Pronto.
12: Como eu há pouco disse no reparo num comentário que eu fiz durante o jogo, que Alfarrede Velha há cerca de entre 2010 e 2013 até diziam que podiam assaltar Alfarrede Velha porque o 12º jogador aparecia sempre no recife.
11: É verdade. Somos uns felizardos porque as pessoas da nossa terra aderem sempre. Hoje, infelizmente, uma escaramuçazita assim ao fim e tal, mas nada isso representa o povo de Alfarrede Velha. Eu acho que nós sabemos receber, nós sabemos estar. Às vezes há coisas que não correm bem. Se temos que mudar às vezes lá dentro do campo, temos também às vezes mudar o nosso comportamento cá fora. E há dias em que o adversário também complica o jogo, faz a sua parte e a vitória depois não sorriu, e acho que era o que todos nós queríamos hoje. E temos que conviver com isso. E no final nós vamos dar sempre a cara aos nossos adeptos. Nós temos que ir lá agradecer-lhes para aquilo que eles fazem por nós, porque os adeptos são bons para nós, vêm cá apoiar, eles arranjam-nos patrocínios.

0: Mas muito calor, muito calor. E depois não fomos felizes. Não quero estar aqui a falar de outros assuntos. Quero-me só focar no que foi o nosso jogo. Foi um jogo mau, não conseguimos fazer o nosso melhor e não conseguimos o objetivo, que era os 3 pontos. Mas pronto, continuamos em primeiro, acho eu. Dependermos só de nós e cá estaremos outra vez para a semana.
1: Diogo, entre 2010 e 2013, e se eu falhar, corrijo. Tu foste impulsionador, mas o teu pai, a abertura do futebol em Alfredo Velha, e que de certa forma deu bons frutos. Num ano foram às meias finais, no outro ano foram às finais. Esse projeto foi metido na gaveta, ou isto é a continuidade desse projeto?
0: Claramente que quem me conhece sabe. Onde me meto é sempre para fazer o melhor possível, e se o melhor possível for ganhar, tanto melhor. Este ano não vai ser diferente. Temos tido, infelizmente, muitas baixas. Andamos sempre, temos um plantel de 26, somos sempre 14, 15 nos jogos, 16. Estamos a encarar também disto, que é a realidade. A taça em campo é para a época ainda. Ainda muito fruto há de dar estas árvores. E vamos acreditar que coisas boas virão. Como é óbvio, queremos começar já bem neste torneio de pré-época, mas quando for o campeonato esperemos estar num melhor momento, até porque iremos jogar só uma vez por semana, porque tem sido difícil jogar há 3 semanas seguidas, sábado e domingo.
1: Como eu ia dizendo, e a equipa também não é jovem, porque ao fim e ao cabo tu não és jovem, mas em 2013 era jovem. E nesta equipa, igual a ti, também há 5, 6, 7 jogadores que ainda pertencem a essa equipa. De certa forma, não são jovens, não têm aquela frescura física que tinham antigamente, mas têm mais experiência.
0: Claramente, é sabermos aproveitar as nossas maiores valias. As maiores valias são claramente a experiência. Vamos a falar de 5, 6 jogadores com bastante experiências nos primeiros distritais, já ganharam tudo o que havia para ganhar na distrital. Agora também às vezes é difícil adaptar-nos a isto que aqui se passa por algumas vezes. É difícil quando em 40 minutos, que é pouco tempo, joga-se 15-20, apesar de continuo a dizer que não é desculpa nenhuma, porque não fomos competentes, mas sim, a idade às vezes pesa, mas traz outras coisas.
1: Como eu ia dizendo, o objetivo do Alfredo Velha é fazer melhor ou igual.
0: Claramente, o Alfredo Velha vai, não vai aqui assumir que vai ser o candidato número 1 a ganhar o Inatel, mas podem ter certeza que iremos entrar em todos os campos para ganhar os jogos e no final, se tanto melhor, chegar às últimas fases do campeonato.
1: Em relação a este torneio organizado pela Câmara, que ao fim e ao cabo acaba por ser uma pré-época para as equipas da Fundação Inatel do Conselho, eu já ouvi uma maneira de dizer, outra maneira de coisa, porque a maior parte das equipas, uns jogadores ainda estão de férias, outros nem treinaram, e quando aparecem 2 jogos consecutivos, aparecem lesões, aparecem essas coisas, uns aceitam, outros clubes ou outras pessoas responsáveis não aceitam. Qual é a tua maneira de ver este torneio?
0: Vou ser sincero, acho que eu até fui de umas pessoas que houve uma reunião entre as equipas sobre esta taça e havia 2 hipóteses, e sinceramente acho que escolhemos a pior, e eu inclusive tenho nesta aqui. É muito difícil jogar sábado e domingo, como disseste bem há bocado. As equipas quase todas têm jogadores já com alguma idade, e jogar sábado e domingo com 40 graus é subhumano. Até nós vemos na Primeira Liga malta que trabalha de maneira diferente, jogam espaçados, jogam com 3, 4 dias de folga, e aqui é subhumano jogar sábado e domingo sucessivamente. Mas pronto, é aproveitar também para ganhar um bocadinho de forma física e tentar evitar, assim como disseste bem, as lesões, porque isto provoca lesões.
1: Obrigado, Diogo, e já dou como outro. O objetivo será sempre ir mais além, como estão a dizer.
0: Obviamente, o Alfredo Velha tem 3 participações no Inter Cup, ganhou as 3. Não escondemos a ninguém, queremos ganhar a 4ª. Hoje foi um pequeno percalço, mas para a semana iremos voltar com mais força para continuar a ganhar.
1: Objetivos na Fundação Inatel, quando começar o campeonato?
0: O objetivo será jogo a jogo, não podemos esconder que queremos ganhar todos os jogos. E é chegar o mais longe possível, não podemos esconder isso. Não vamos dizer que somos candidatos no mundo que não somos. Existe equipa já com alguns anos disto, mas podem ter certeza que vão ter que contar connosco.
2: Ouvida por Raul Santos, Margarida Santos é a presidente do Alfredo Velha, que falou dos objetivos da equipa neste regresso à competição

0: e das dificuldades do associativismo.
1: Dentro de uma associação, as maiores dificuldades residem no, mais ou menos na falta de elementos ou de população à volta. Alfredo Velha cada vez tem menos pessoas e isso nota-se depois na associação, apesar de ainda haver mesmo pessoas de fora que vêm à terra e querem ajudar. Mas sim, há pouca gente já com interesse no associativismo, é o que eu acho.
2: Todos nós sabemos que as associações vivem das pessoas e das pessoas, ao fim e ao cabo, estão relacionadas sempre com as associações, mas Alfredo Velha é como todas as terras, padece porque o globalismo, vale a chamar esse o termo, a maior parte das pessoas agora de Alfredo Velha também não tem a mística de Alfredo Velha.
1: Sim, há muita gente nova que foi morar para Alfredo Velha, que ainda não sente como os moradores de lá, e é perfeitamente normal, são pessoas que estão ali há pouco tempo, que se vão integrando, mas isso tudo leva ao seu tempo. Portanto, eu acho que o reativar do futebol que une pessoas em todo o mundo, é uma mais-valia em também trazer mais pessoas para a associação, e a participação das pessoas é sempre bem-vinda.
2: Por isso é que eu pergunto, e vou fazer a pergunta, há 13 anos atrás, entre 2010 e 2013, já pertencias aos corpos gerentes do Alfarede.
1: Sim.
2: Agora és a presidenta.
1: Sou.
2: Qual é o teu relacionamento com a secção desportiva?
1: Ótimo, é muito bom. Já há aqui, a maior parte deles são todos muito mais novos que eu. Alguns têm idade para ser meus filhos já. Mas são pessoas que vieram de espírito aberto, e nós também temos. Temos uma relação baseada no respeito e na confiança, e é por levar o desporto e o centro cívico a bom porto, nesta parte do desporto. Portanto, a nossa relação é uma relação realmente boa.
2: Será que isto não poderá ser o futebol que regressou, e quer não, em 2010, entre 2010 e 2013, penso eu, e salvo-me se estou enganado, já se dizia que Alfredo Velha ficava despido ao fim de semana, porque toda a gente ia ver o futebol. Será que é uma boa alavanca, vá lá, para aproximar mais agentes de Alfredo Velha para com o centro cívico?
1: Com certeza, mesmo sendo num campo que não pertence à freguesia, porque nós não temos campo próprio, vê-se que as pessoas gostam e que as pessoas se deslocam com o transporte próprio, a pedir boleia. Portanto, é sem dúvida uma mais-valia para unir as pessoas.
2: Então quero dizer que isto ficou na gaveta em 2013, mas é para agora andar.
1: Ah, sim, no que depender da direção, sim, é para andar.
0: Miguel Ângelo é o treinador da Concavada, e o calor, o facto de jogar num sintético e uma equipa desfalcada, fizeram com que o objetivo da vitória não fosse conseguido, mas reconheceu que um ponto é melhor que zero.
3: Sabíamos que íamos ter um jogo complicado, sabíamos que era uma equipa difícil de combater, aqui por cima na casa deles. Está bem que a qualidade do campo não tem nada a ver com o pelado, mas as temperaturas estavam muito elevadas, e o ter que fazer dois jogos consecutivos com estas temperaturas é degradante. Mas pronto, é degradante para os dois plantéis, não é só para o meu, mas falando do meu, tenho alguma carência em termos de jogadores, uns a trabalhar, outros lesionados, e como viu, não tinha muita gente no banco, muita malta nova também, que às vezes falta de um bocadinho de experiência. Eu hoje também tive que lá ir um bocadinho dentro, apesar também dos meus há quase 50 anos, mas às vezes pronto, o bichinho está cá e a gente temos que ajudar de qualquer maneira, de qualquer forma, seja fora de campo, seja lá dentro. Mas acho que nós vínhamos com a lição bem estudada e vínhamos com a ideia de somar aqui pontos. Não foi os três, pronto, foi um. É importante, é a malta seguir com vitórias e não desmoralizar.
2: De certa forma, falaste agora com 50 anos, mas a Fundação Inatel, e eu que já acompanho a Fundação Inatel, principalmente o campeonato, já há muitos anos, e a Concavada também, penso que a Concavada até tem a espinha dorsal do ano passado, mas continuo a dizer que vocês têm quase 50 anos, como tu disse, não é? Temos o eterno capitão, como costuma dizer, o Luís Varão, com 50 e mais qualquer coisita. Eu não digo que
3: ele
2: também não sei, não se nota, porque ele ainda mexe.
3: Ainda faz.
2: Temos o Cláudio, mas também no outro lado também tivemos jogadores que já em 2013, há cerca de 13 anos, estiveram na equipa em que o Alfredo Velha deu um bocadinho de cartas, só que agora, naquela altura era juventude, mas agora é uma equipa mais madura, mais experiente, mas de certa forma tem que ter em conta que realmente tanto uma equipa como outra estão bem, têm umas bases bem feitas.
3: Sim, tinha. Acho que penso que ainda pode chegar um reforço ou outro, ainda estamos nesta fase inicial da Wind Cup, onde fazemos este um pré-época, ainda pode chegar mais um ou outro reforço, mas pronto, acho que a equipa está a entrar nos eixos. Tivemos também pouco tempo para preparar a equipa, tanto para esta Wind Cup, mas penso que vamos fazer uma coisinha engraçada. Penso que o grupo está unido, que isto é sempre aquela minha obrigação, tentar unir este grupo. E depois perdeu-se alguns jogadores, até foram aqui para Alfredo Velha, o caso do Lele e do Miguel Domingos, são dois jogadores com muita qualidade. Óbvio que sentimos ali um bocadinho desse afogo, mas pronto, acho que os que temos também estão a dar tudo, e estou convencido que a gente vai fazer uma boa campanha, tanto no Wind Cup como no campeonato.
2: Uma apreciação, porque isto é um torneio realizado pela Câmara, que de certa forma tenta ajudar, e eu falo por certas formas, porque já houve situações controvérsias, tenta ajudar as equipas da nossa região, da Fundação Inatel, a nível de uma pré-época, mas como as equipas, quando começam este torneio, começam sem grande preparação, e às vezes há lesões devido a esse facto, e dois jogos seguidos com este calor é benéfico ou é uma situação em que se tem que encaixar?
3: Eu acho que devia-se pensar melhor sobre esse assunto, porque realmente com temperaturas destas fazer dois jogos acho que é impensável, e epá, eu acho que devia-se alterar ou para mais tarde, ou então fazer um joguinho durante a semana, faz conta que é um nosso treino semanal. Eu acho que podia-se fazer isso, porque acho que os dois jogos é desgastante, obriga a lesões, elas têm que acontecer, porque é um desgaste físico muito, muito, muito grande, e depois a malta é trabalhadora, sabemos que isto não é futebol profissional. Epá, e ter que depois fazer muitos dos meus, ter que andar ali 80 minutos hoje e o caso de ontem, epá, é muito desgastante. Acho que devia ser uma coisa para tentar pensar melhor, para fazer as coisas de outra maneira.
2: E qual é que é o objetivo, e é uma pergunta que é fundamental, qual é o objetivo deste ano da Concavada, já que o ano passado esteve mais ou menos, só que no ano anterior tinha sido campeão da Série 2, se eu não estou enganado. Exato. Qual é que é o objetivo atual agora da Concavada?
3: O objetivo será sempre fazer o melhor possível. Não temos um trajeto já definido, mas os meus jogadores sabem que eu, dentro, gosto de entrar para ganhar. Por isso, o que tivermos que fazer para ganhar, vamos tentar ganhar os jogos e estar sempre lá em cima. Portanto, é o que vamos tentar fazer. Óbvio, temos adversários também muito fortes, mas estou convencido que a gente vai fazer um bom campeonato, como acabei de dizer, e estou convencido que ainda vamos fazer uma coisa engraçada nesta Wind Cup.
0: Por parte do plantel da Concavada, falou o jogador Tomás Vicente, que destacou o facto da sua equipa ter conseguido impedir o adversário de fazer o seu jogo.
4: Eu acho que nós entramos num jogo em que o Alfredo de Velha vinha para aqui com um plano bem traçado, que era ter a bola, mas quando nós também implementámos o nosso plano, conseguimos limitar muito o tempo de bola deles, conseguimos limitar as investidas deles à nossa área, e também conseguimos meter o nosso plano em prática, foi ter as nossas oportunidades e vir aqui para ganhar, porque nunca viemos aqui para outro resultado. Nessa questão, o Alfredo Velha é uma equipa com uma estrutura muito grande, muito maior do que a nossa este ano. Este ano estamos uma equipa com menos elementos, mas continuamos unidos, continuamos a ter os nossos resultados. Também tivemos jogos ontem, também tivemos um jogo ontem, acho que foi cansativo para as duas partes, por isso é um fator.
2: A estrutura que eu já conheço com Cavada há bastantes anos, e de certa forma a estrutura está-se a manter, a espinha dorsal da Concavada mantém-se, quer dizer que poderá-se proporcionar um bom campeonato da Fundação Inatel.
4: Eu acho que sim, a nossa estrutura passa sempre por serem pessoas da terra, jogadores da terra, e se olhar para a nossa equipa vê que temos 4 ou 5 jogadores que não são da terra. Tivemos pessoas a regressar que também já eram da terra este ano, o Edgar, Tiago Barão, mas também temos sempre ali a base da nossa equipa, que é o Patana, o Lau, jogadores que já são muito conhecidos, já têm muita experiência.
5: Velhinhos
4: não, ainda nos ajudam e muito, tanto a nível tático, e dão sempre o que podem. Ainda hoje o Patanas fez o jogo todo, o Lau também deu tudo em campo.
0: Também a presidente do Clube da Concavada, Mariana Nunes, falou com o Raul Santos e assumiu a importância de não deixar acabar o clube e ter juventude na estrutura.
6: É uma sensação boa. Nós agarrámos nisto para continuar em frente, para o futebol na nossa terra não acabar. Convidaram-me, eu aceitei, juntamente com as pessoas que estão atrás de mim. Tentamos fazer tudo pelo clube, tentamos que aquilo ande para a frente. Tenho boas pessoas a ajudar neste momento, e é isso que também faz com que resulte. E pronto.
2: Só que realmente a equipa de Concavada, que eu já conheço há bastante tempo, tem ali 4 ou 5 velhos, como costuma dizer, que devem dar apoio a esta juventude, porque você, como presidente, é muito jovem.
6: Sim, sim. Sim, acho que a estrutura, neste caso deles, da equipa, acho que muita estrutura é feita por eles, por esse pessoal mais velho, que lhes dá força. E sim, também apoiam-nos a nós. Nós somos uma direção nova. Eu não estava muito dentro disto, ia ver os jogos, porque apoiava sempre a Concavada, ia ver os jogos, não estava muito dentro do assunto do futebol, de como funcionava. Foram eles também que me ajudaram a perceber melhor como é que é todas as dinâmicas, porque é uma grande dinâmica. Temos que... sim, é mesmo um grande trabalho por trás disto. Isso também só funciona também por causa dessas pessoas que nos ajudam, mesmo pessoas de fora, pronto, não só que fazem parte do nosso núcleo, mesmo pessoas de fora que também nos apoiam. E sim,
2: como presidente e conhecendo o plantel, para lá chamar-se o termo, eu há cerca de dois, penso que foi há dois anos que eu fui fazer uma final a Rio Maior.
6: Sim, sim.
2: Que ganharam a bem posta
6: na final.
2: Qual é que é o objetivo este ano da Presidenta ou do grupo?
6: O objetivo é sempre ganhar. Pronto, o objetivo é sempre ganhar. Acho que eles estão a trabalhar para isso. Acho que estão a construir uma equipa sólida. Confiamos neles, eu confio neles. E sim, hoje acho que fizeram um bom jogo. Tiveram à altura.
2: O calor
6: não nos ajuda. Ontem também tiveram um jogo, foi também um jogo com muito calor. Hoje, igualmente, o calor foi um adversário para eles também. E acho que tiveram muito bem. Estou orgulhosa.
2: Eu tenho agora o objetivo da sua presidenta, ou então do grupo, como costuma dizer, que eu falo sempre do grupo e presidenta. Mas a presidenta também tem sempre uma palavra a dizer.
6: Sim, o maior objetivo é ganhar, mas sobretudo criar uma boa equipa, criar um bom núcleo, que sejam todos amigos, que se apoiem todos uns aos outros. Eu acho que isso é o maior objetivo, é que corra bem, não só ganhar, claro, vem ainda crescem, porque é sempre o que querem, mas principalmente darem-se todos bem, serem todos amigos, fazerem um bom grupo, que eu acho que isso é o mais importante.
0: No próximo fim de semana volta a haver jornada dupla no Grupo B e no sábado, dia 19, a quarta jornada conta com as partidas Concavada São Miguel, Bem Posta Alfreire de Velho e Sentieiras Mouriscas, folga a equipa dos Esparteiros. No domingo, dia 20, joga-se a quinta jornada com os jogos Esparteiros Concavada, São Miguel do Rio Torto, Bem Posta e Alfreire de Velho Sentieiras, folga a equipa da Casa do Povo de Mouriscas. Hoje, na opinião, ouvimos a crónica de Alexandra Simão.
7: Caras e caros ouvintes da Rádio Antena Livre, existe um momento todos os anos em que as cidades respiram de outra forma. É quando o verão começa a recolher as suas cores, apesar do intenso calor que ainda se faz sentir, e começamos a ver mochilas novas, cadernos por estrear e aquele misto de entusiasmo e nervosismo também nos pais, tão comum nos primeiros dias de escola. As escolas voltam a abrir as suas portas, os corredores recuperam a agitação normal de um dia de aulas e os professores, esses artesãos de esperança, regressam com a mesma missão de sempre: ajudar cada aluno e cada aluna. O arranque do ano letivo não é apenas uma rotina, é um pacto silencioso entre toda a comunidade, a família, os educadores, os técnicos, os funcionários, a autarquia e, claro, os próprios alunos. Mantém-se a promessa, é que apesar dos enormes desafios que a educação enfrenta, e nós bem podemos assistir nos últimos meses, este ano mais do que nunca precisamos de cultivar uma esperança que nos encaminhe a todos para o sucesso. Que este seja um tempo em que cada aluno se sinta visto, cada família se sinta acompanhada e que cada professor se sinta valorizado. Um pedido que vos quero fazer, sintam-se todos parte da escola, colaborem com a mesma, sejam parte interessada, procurem soluções junto desta. Façam com que os vossos filhos gostem da escola. Perguntem-lhes o que é que fizeram de diferente, o que é que mais gostaram. Peçam-lhes que vos contem um episódio divertido. Tenho certeza de que ao longo do dia todos eles têm muitos. Que esta esperança seja o fio que cose todos os dias as aprendizagens e as vitórias. Desejo-vos um excelente ano letivo e até daqui a 15 dias.
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0: Falta assim saber da previsão do IPMA para o tempo que fará esta quarta-feira, dia 16 de setembro. Conta com céu pouco nublado ou limpo, temporariamente com períodos de mais nebulosidade nas regiões do interior, centro e sul, até o início da manhã. Vento fraco a moderado, superando moderado a forte, com rajadas até 65 km/h na faixa costeira ocidental, em especial durante a tarde, e nas terras altas até meio da manhã e a partir do final da tarde. Possibilidade de formação de neblina ou nevoeiro matinal em alguns locais do interior, centro e sul. Há uma pequena descida da temperatura mínima e uma descida da temperatura máxima no interior norte e centro e na região sul. Máximas previstas de 26 graus em Lisboa e Porto, 28 em Coimbra, 29 em Vila de Rei, 30 em Santarém, 31 graus em Entroncamento, Barquinha e Sardual, 32 em Faro, Constância, Abrantes, Mação e Gavião, 33 em Ponte de Sor. É tudo quanto a notícias. Continue connosco. Desejo-lhe uma muito boa tarde.
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9: 25 graus.
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9: 7 horas e 4 minutos.

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0: Olá, boa tarde, bom trabalho ao som da rádio como você gosta. O relógio marca agora 20 minutos depois das 7.
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0: Agora, 23 minutos depois das 7, muito boa tarde.
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3: E já só faltam 13 minutos para as 8.
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0: Grande canção, não acha? O Luís Delgado, que chega já a seguir às 8 da noite, tem muitas mais para partilhar consigo. Agora estamos a 3 minutos da hora certa. Eu sou a Alexandra Pimentel e estou por cá de segunda a sexta-feira, entre as 5 da tarde e as 8 da noite.
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10: E as últimas novidades que estão no mercado rodam aqui todas em Power Play, na rádio como você gosta.

0: Olá, espero muito honestamente que esteja a passar uma excelente noite. Seja então muito bem-vindo para mais uma edição do Power Play. Aqui rodam as músicas mais espetaculares que são lançadas novas no mercado.
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0: E a música mais espetacular roda aqui mesmo no Power Play, 2 horas com grandes novidades.

0: E as últimas novidades do mundo da música estão aqui mesmo todas na rádio como você gosta.
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2: E estas duas horas de Powerplay, todos os dias, dão-lhe a conhecer as últimas novidades do mundo da música. Espero que goste e espero que fique por aí. Vai ver que vai ficar muito bem.
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1: Fazemos um intervalo agora no Powerplay e ligamos ao departamento de informação da Media One para atualizar tudo o que importa saber no dia de hoje.
2: Informação com a jornalista Patrícia Seixas.
3: Muito boa noite. Os municípios do Médio Tejo querem integrar o projeto piloto que o Governo prepara para controlar a população de javalis, um problema que, com diferentes níveis de gravidade, preocupa toda a região. Há concelhos que têm uma situação mais grave do que outros, no entanto, é uma preocupação geral no âmbito do Médio Tejo, afirmou Manuel Jorge Valamatos, acrescentando que a Comunidade Intermunicipal do Médio Tejo manifestou ao Governo a disponibilidade para integrar o projeto piloto. Os 11 municípios que integram acima do Médio Tejo assumiram uma posição conjunta depois de conhecerem a intenção do Governo de lançar projetos-piloto para regular a densidade da espécie. Segundo Valamatos, presidente da CIM e também da Câmara de Abrantes, os municípios, embora com problemas de diferente dimensão, estão disponíveis para participar nas medidas que venham a ser desenvolvidas. Estamos a colocar-nos à disposição do Governo para que o Médio Tejo possa integrar esses programas-pilotos, afirmou. O presidente da CIM disse desconhecer ainda as medidas concretas, os territórios que serão abrangidos e as regras do programa. Questionado sobre a disponibilidade do Médio Tejo para se assumir como território piloto e colaborar na construção de um modelo que possa ser aplicado noutras regiões, Valamatos confirmou a abertura dos municípios para participar nesse processo. O ministro da Agricultura e Mar, José Manuel Fernandes, anunciou recentemente que o Governo está a preparar um projeto piloto que prevê uma compensação financeira por cada javali abatido em zonas onde seja identificada uma população excessiva, não tendo ainda sido divulgado o valor, os territórios abrangidos e as regras. Em Mação, a Câmara e associações de caçadores decidiram preparar um plano para reduzir a população de javalis, admitindo o município financiar medidas como apoios a matilhas e licenças e soluções para armazenamento e escoamento dos animais abatidos. No Sardual, a Câmara agendou para 29 de setembro uma reunião do Conselho Sinergético Municipal com o Instituto da Conservação da Natureza e das Florestas e associações de caçadores, perante aquilo que o presidente da autarquia, Pedro Rosa, classificou como um aumento exponencial da população de javalis. No Conselho de Abrantes, Manuel Jorge Valamatos disse que a situação se mantém com avistamentos pontuais dos animais em zonas urbanas. A gestão da Zona Livre Tecnológica de Energias Renováveis de Abrantes deverá passar da Direção-Geral de Energia e Geologia para o Tagus Valley. A decisão foi anunciada ontem pela Ministra do Ambiente durante uma visita ao Conselho. A transferência será concretizada através de um protocolo com a DGEG, a entidade à qual a legislação atualmente atribui a gestão da Zona Livre Tecnológica. Maria da Graça Carvalho revelou ainda que deverá ser reservada para este projeto uma parte da capacidade disponível de ligação à rede elétrica. A medida poderá ser aprovada através de um despacho e é considerada essencial para a instalação e demonstração de novos projetos tecnológicos.
4: Nós fizemos uma consulta pública, tivemos 62 participações, cada uma delas com vários contributos e, portanto, estamos a incorporar e a analisar cada um desses contributos. Está a demorar um pouco mais do que era para sair hoje, e, portanto, mas vai sair das próximas semanas. E, portanto, muito rapidamente teremos esse problema resolvido. Ficou hoje aqui também decidido que haverá uma parte que será atribuído à Zona Livre Tecnológica. E isto é muito importante porque a Zona Livre Tecnológica, se tiver acesso à rede elétrica, com terreno disponível, com água disponível e com o know-how que existe nesta região, tanto do ponto de vista técnico como do ponto de vista da engenharia, o conhecimento nas áreas de energia, nas áreas de metalomecânica, poderá ser aqui fatores importantíssimos para o desenvolvimento desta zona livre tecnológica. Também foi acordado que a gestão desta zona livre tecnológica que está com a JEG, no decreto de lei é atribuída à JEG, vamos fazer um protocolo para passar aqui para localmente para este centro, para o Tagus Valley.
3: Durante a visita à governante, a informar também que o processo do ponto de injeção na rede submetido à consulta pública recebeu então 62 participações, cada uma com vários contributos. A análise atrasou a decisão inicialmente prevista, mas a ministra garantiu que o documento final será divulgado nas próximas semanas. A ministra do Ambiente considerou então que Abrantes reúne 4 fatores escassos no mundo para captar novos investimentos: acesso à rede elétrica, à água, terrenos industriais e conhecimento técnico e de engenharia, e defendeu que devem ser aproveitados para criar riqueza e emprego. Há vários projetos que se candidataram a esta zona de grande procura energética, incluindo os 2 centros de dados que já têm o acesso aprovado à rede, mas candidataram-se a maior capacidade. A governante alertou para a necessidade de acelerar os novos investimentos. Ora, se Abrantes tem as condições todas, poderá ser aposta para uma das 6 zonas empresariais estratégicas que o governo quer construir no país. A pergunta foi feita pela Antena Livre e a resposta foi esta.
0: Pode haver aqui um dos 6 parques empresariais estratégicos que o governo quer definir para o país, com isso, todas estas condições?
4: Não, isso é uma decisão que está com o Sr. Ministro da Economia e não quero ser considerações à volta disso, mas seja com parque tecnológico ou com a zona livre tecnológica, o facto é que tem que se aproveitar estes 4 fatores para atrair investimento e investimento industrial, que crie postos de trabalho e crie riqueza, porque esses são que, na verdade, criam mais riqueza e mais postos de trabalho. E, portanto, há também aqui os planos de ter 2 centros de dados, que são importantes, mas não menosprezar a parte industrial, porque a parte industrial, em princípio, é aquela que ainda cria mais riqueza e mais postos de trabalho do que dos centros de dados.
3: Na visita a Abrantes, a ministra abordou ainda outros assuntos com o presidente da Câmara de Abrantes, entre eles a reconversão da Central do Pego, novos projetos de energias renováveis e centros de dados, a Zona Livre Tecnológica, a mini hídrica do açude insuflável e a recuperação das linhas de água afetadas pelos temporais. Estes são assuntos que iremos desenvolver ao longo da semana. O novo ano letivo iniciou-se no Conselho de Mação com um ligeiro aumento do número de alunos e a disponibilização pela Câmara da escola virtual a todos os estudantes durante os próximos 3 anos. A vereadora da Educação, Wanda Serra, confirmou que há mais alunos do que no ano letivo passado e disse que num concelho com as características demográficas de Mação é um dado que naturalmente valorizamos, destacando a escola virtual como a principal novidade deste ano. A medida dará aos 671 alunos e aos professores do Agrupamento de Escolas Verde Horizonte de Mação acesso durante 3 anos a conteúdos digitais, vídeos, exercícios e ferramentas de apoio ao estudo e às aulas. Todos os alunos do pré-escolar até ao secundário, incluindo o ensino profissional, vão ter acesso, tal como os alunos que venham a efetuar matrícula e todos os professores, explicou Wanda Serra. O presidente da Câmara Municipal, José Fernando Martins, defendeu por sua vez que a plataforma não substitui os livros nem as fichas de trabalho, mas permite dar a todos uma caixa de ferramentas à qual apenas alguns tinham acesso até agora. O agrupamento, que recebeu os professores na quarta-feira e o pessoal não docente na sexta-feira, iniciou o ano letivo 2026-27 com mais 7 alunos do que no ano anterior, arrancando as atividades letivas de forma faseada. Ontem começaram as aulas para as crianças do pré-escolar e para os alunos dos 1º ao 5º anos, seguindo-se esta terça-feira os restantes anos, com exceção do secundário, que arranca a 21 de setembro. Entre os 671 alunos, 92 são estrangeiros de 13 nacionalidades, sobretudo do Brasil, com 40 alunos, 16 de Angola e 14 de Cabo Verde. No secundário estão matriculados 169 alunos, dos quais 108 no ensino profissional e 61 no regular. A autarquia reforçou o número de assistentes operacionais e tem procedimentos de recrutamento em curso para responder às necessidades identificadas pelo agrupamento. Quanto a notícias é tudo, continuo na nossa companhia, desejo-lhe uma muito boa noite.
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1: Olá, muito boa noite. Este é o Powerplay.

0: E as músicas mais espetaculares rodam aqui na rádio como você gosta em Powerplay.
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0: Olá, muito boa noite, eu sou o Luís Delgado e dou-lhe a conhecer as últimas novidades do mundo da música que rodam aqui mesmo na rádio como você gosta, em Powerplay.
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0: E a música espetacular não para de rodar aqui mesmo na Antena Livre e tenho grandes surpresas para si. Não saia daí, vai ver que vai ficar muito bem.
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0: Olá, muito boa noite. Estas são as últimas novidades do mundo da música e rodam aqui todas no Powerplay.
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0: E se gosta de conhecer as últimas novidades do mundo da música, elas estão aqui todas a rodar para si em Power Play.
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2: A palavra hoje em destaque no Em Português nos Desentendemos é candins. Quando falamos no léxico açoriano, não podemos deixar de referir a grande influência da língua inglesa. Por dois motivos. Primeiro, porque existe uma tradição de fluxo migratório para os Estados Unidos e para o Canadá. E, sobretudo, uma tradição de visitas regulares desses homens e mulheres da diáspora, que raro é o ano em que falham as festas do Senhor Santo Cristo. Depois, devido à influência dos norte-americanos, que incidiu principalmente na Terceira, devido à base das Lajes. A segunda mais povoada ilha do arquipélago conviveu durante muitos anos com os militares dos Estados Unidos e seus familiares, e por este motivo é perfeitamente normal que diversas palavras tenham nascido dessa união. Uma delas, talvez a mais engraçada, é o neologismo candins, que é uma deturpação da palavra doces em inglês, candies, de fabrico americano, que se vendiam nas lojas perto das zona das Lajes e que eram muito apreciados pelos terceirenses. Uma vez que existem outras palavras com a mesma origem, refira-se brevemente a algumas. A mopa é a esfregona, do inglês mop, a vaca miquelina é o aspirador, de vacuum cleaner, e a gama é a pastilha elástica, de gum.
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0: E a si, em especial, que escolheu ficar ligado com a Antena Livre, desejo tudo bom. Se está a trabalhar, escolheu de facto a melhor estação de rádio para lhe fazer companhia. É que aqui tocam todas as suas músicas preferidas e que certamente ajudam a passar as horas, claro está, sempre em boa companhia.
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0: E se for o seu caso, desejo-lhe uma boa viagem ou um bom trabalho. Onde quer que esteja, eu estou aqui consigo para lhe dar as melhores músicas.

0: As melhores músicas na sua rádio preferida a tocar comigo. Liliana Wah, como sempre a esta hora. É um prazer, sabia? Muito boa noite.
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1: Caras e caros ouvintes da rádio Antena Livre, existe um momento todos os anos em que as cidades respiram de outra forma. É quando o verão começa a recolher as suas cores, apesar do intenso calor que ainda se faz sentir, e começamos a ver mochilas novas, cadernos por estrear e aquele misto de entusiasmo e nervosismo também nos pais, tão comum nos primeiros dias de escola. As escolas voltam a abrir as suas portas, os corredores recuperam a agitação normal de um dia de aulas e os professores, esses artesãos de esperança, regressam com a mesma missão de sempre, ajudar cada aluno e cada aluna. O arranque do ano letivo não é apenas uma rotina, é um pacto silencioso entre toda a comunidade, a família, os educadores, os técnicos, os funcionários, a autarquia e, claro, os próprios alunos. Mantém-se a promessa, é que apesar dos enormes desafios que a educação enfrenta, e nós bem pudemos assistir nos últimos meses, este ano mais do que nunca precisamos de cultivar uma esperança que nos encaminhe a todos para o sucesso. Que este seja um tempo em que cada aluno se sinta visto, cada família se sinta acompanhada e que cada professor se sinta valorizado. Um pedido que vos quero fazer: sintam-se todos parte da escola. Colaborem com a mesma. Sejam parte interessada. Procurem soluções junto desta. Façam com que os vossos filhos gostem da escola. Perguntem-lhes o que é que fizeram de diferente, o que é que mais gostaram. Peçam-lhes que vos contem um episódio divertido. Tenho certeza de que ao longo do dia todos eles têm muitos. Que esta esperança seja o fio que cose todos os dias as aprendizagens e as vitórias. Desejo-vos um excelente ano letivo e até daqui a 15 dias.
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0: 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Obrigado por estar aí desse lado. 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
2: Muito boa noite. Os municípios do Médio Tejo querem integrar o projeto piloto que o Governo prepara para controlar a população de javalis, um problema que, com diferentes níveis de gravidade, preocupa toda a região. Há concelhos que têm uma situação mais grave do que outros, no entanto, é uma preocupação geral no âmbito do Médio Tejo, afirmou Manuel Jorge Valamatos, acrescentando que a comunidade intermunicipal do Médio Tejo manifestou ao Governo a disponibilidade para integrar o projeto piloto. Os 11 municípios que integram acima do Médio Tejo assumiram uma posição conjunta depois de conhecerem a intenção do Governo de lançar projetos-piloto para regular a densidade da espécie. Segundo Valamatos, presidente da CIM e também da Câmara de Abrantes, os municípios, embora com problemas de diferente dimensão, estão disponíveis para participar nas medidas que venham a ser desenvolvidas. Estamos a colocar-nos à disposição do Governo para que o Médio Tejo possa integrar esses programas-pilotos, afirmou. O presidente da CIM disse desconhecer ainda as medidas concretas, os territórios que serão abrangidos e as regras do programa. Questionado sobre a disponibilidade do Médio Tejo para se assumir como território piloto e colaborar na construção de um modelo que possa ser aplicado noutras regiões, Valamatos confirmou a abertura dos municípios para participar nesse processo. O ministro da Agricultura e Mar, José Manuel Fernandes, anunciou recentemente que o Governo está a preparar um projeto piloto que prevê uma compensação financeira por cada javali abatido em zonas onde seja identificada uma população excessiva, não tendo ainda sido divulgado o valor, os territórios abrangidos e as regras. Em Mação, a Câmara e associações de caçadores decidiram preparar um plano para reduzir a população de javalis, admitindo o município financiar medidas como apoios a matilhas e licenças e soluções para armazenamento e escoamento dos animais abatidos. No Sardual, a Câmara agendou para 29 de setembro uma reunião do Conselho Sinergético Municipal com o Instituto da Conservação da Natureza e das Florestas e associações de caçadores, perante aquilo que o presidente da autarquia, Pedro Rosa, classificou como um aumento exponencial da população de javalis. No Conselho de Abrantes, Manuel Jorge Valamatos disse que a situação se mantém com avistamentos pontuais dos animais em zonas urbanas. A gestão da Zona Livre Tecnológica de Energias Renováveis de Abrantes deverá passar da Direção-Geral de Energia e Geologia para o Tagus Valley. A decisão foi anunciada ontem pela Ministra do Ambiente durante uma visita ao Conselho. A transferência será concretizada através de um protocolo com a DGEG, a entidade à qual a legislação atualmente atribui a gestão da Zona Livre Tecnológica. Maria da Graça Carvalho revelou ainda que deverá ser reservada para este projeto uma parte da capacidade disponível de ligação à rede elétrica. A medida poderá ser aprovada através de um despacho e é considerada essencial para a instalação e demonstração de novos projetos tecnológicos.
3: Nós fizemos uma consulta pública, tivemos 62 participações, cada uma delas com vários contributos e, portanto, estamos a incorporar e a analisar cada um desses contributos. Está a demorar um pouco mais do que era para sair hoje, e, portanto, mas vai sair nas próximas semanas. E, portanto, muito rapidamente teremos esse problema resolvido. Ficou hoje aqui também decidido que haverá uma parte que será atribuído à Zona Livre Tecnológica. E isto é muito importante porque a Zona Livre Tecnológica, se tiver acesso à rede elétrica, com terreno disponível, com água disponível e com o know-how que existe nesta região, tanto do ponto de vista técnico como do ponto de vista da engenharia, o conhecimento nas áreas de energia, nas áreas de metalomecânica, poderá ser aqui fatores importantíssimos para o desenvolvimento desta zona livre tecnológica. Também foi acordado que a gestão desta zona livre tecnológica, que está com a DGEG, no decreto-lei é atribuída à DGEG, vamos fazer um protocolo para passar aqui para localmente para este centro Protágos Vale.
2: Durante a visita à governante, a informar também que o processo do ponto de injeção na rede submetido à consulta pública recebeu então 62 participações, cada uma com vários contributos. A análise atrasou a decisão inicialmente prevista, mas a ministra garantiu que o documento final será divulgado nas próximas semanas. A ministra do Ambiente considerou então que Abrantes reúne quatro fatores escassos no mundo para captar novos investimentos: acesso à rede elétrica, à água, terrenos industriais e conhecimento técnico e de engenharia, e defendeu que devem ser aproveitados para criar riqueza e emprego. Há vários projetos que se candidataram a esta zona de grande procura energética, incluindo os dois centros de dados que já têm o acesso aprovado à rede, mas candidataram-se a maior capacidade. A governante alertou para a necessidade de acelerar os novos investimentos. Ora, se Abrantes tem as condições todas, poderá ser aposta para uma das seis zonas empresariais estratégicas que o Governo quer construir no país. A pergunta foi feita pela Antena Livre e a resposta foi esta.
4: Pode haver aqui um dos seis parques empresariais estratégicos que o Governo quer definir para o país, com isso, todas estas condições?
3: Não, isso é uma decisão que está com o Sr. Ministro da Economia e não quero ser considerações à volta disso, mas seja com parque tecnológico ou com a zona livre tecnológica, o facto é que tem que se aproveitar estes quatro fatores para atrair investimento e investimento industrial, que crie postos de trabalho e crie riqueza, porque esses são que, na verdade, criam mais riqueza e mais postos de trabalho, e portanto há também aqui os planos e de ter dois centros de dados, que são importantes, mas não menosprezar a parte industrial, porque a parte industrial, em princípio, é aquela que ainda cria mais riqueza e mais postos de trabalho do que dos centros de dados.
2: Na visita a Abrantes, a ministra abordou ainda outros assuntos com o presidente da Câmara de Abrantes, entre eles a reconversão da Central do Pego, novos projetos de energias renováveis e centros de dados, a Zona Livre Tecnológica, a mini hídrica do Açude Insuflável e a recuperação das linhas de água afetadas pelos temporais. Estes são assuntos que iremos desenvolver ao longo da semana. O novo ano letivo iniciou-se no Conselho de Mação com um ligeiro aumento do número de alunos e a disponibilização pela Câmara da escola virtual a todos os estudantes durante os próximos três anos. A vereadora da Educação, Wanda Serra, confirmou que há mais alunos do que no ano letivo passado e disse que num concelho com as características demográficas de Mação é um dado que naturalmente valorizamos, destacando a escola virtual como a principal novidade deste ano. A medida dará aos 671 alunos e aos professores do Agrupamento de Escolas Verde Horizonte de Mação acesso durante três anos a conteúdos digitais, vídeos, exercícios e ferramentas de apoio ao estudo e às aulas. Todos os alunos do pré-escolar até ao secundário, incluindo o ensino profissional, vão ter acesso, tal como os alunos que venham a efetuar matrícula e todos os professores, explicou Wanda Serra. O presidente da Câmara Municipal, José Fernando Martins, defendeu por sua vez que a plataforma não substitui os livros nem as fichas de trabalho, mas permite dar a todos uma caixa de ferramentas à qual apenas alguns tinham acesso até agora. O agrupamento, que recebeu os professores na quarta-feira e o pessoal não docente na sexta-feira, iniciou o ano letivo 2026-27 com mais 7 alunos do que no ano anterior, arrancando as atividades letivas de forma faseada. Ontem começaram as aulas para as crianças do pré-escolar e para os alunos dos primeiro ao quinto anos, seguindo-se esta terça-feira os restantes anos, com exceção do secundário, que arranca a 21 de setembro. Entre os 671 alunos, 92 são estrangeiros de 13 nacionalidades, sobretudo do Brasil, com 40 alunos, 16 de Angola e 14 de Cabo Verde. No secundário estão matriculados 169 alunos, dos quais 108 no ensino profissional e 61 no regular. A autarquia reforçou o número de assistentes operacionais e tem procedimentos de recrutamento em curso para responder às necessidades identificadas pelo agrupamento. Quanto a notícias é tudo. Continuo na nossa companhia. Desejo-lhe uma muito boa noite.
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12: 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O Haja Saúde está de volta para mais um episódio. Sejam muito bem-vindos. Eu sou a Filipa Mel. Viver mais é bom. Viver mais e melhor é o verdadeiro desafio. E quando falamos da saúde dos homens, há muita coisa que ainda fica por dizer, desde os exames que se adiam aos sintomas que se desvalorizam. Hoje vamos falar sobre longevidade masculina, mas vamos falar sem alarmismos e sem fórmulas mágicas. O que podemos prevenir, o que devemos vigiar e que escolhas podem fazer a diferença ao longo dos anos. Para esta conversa, chamámos para sentar-se no consultório Carlos Eduardo Dias, médico de família da Unidade de Saúde Familiar Cardilium, da Unidade Local de Saúde Médio Tejo. Seja muito bem-vindo.
13: Olá, Filipa.
12: Está aberto o consultório. Vamos lá. Haja saúde. Como é que se define isso de longevidade saudável?
13: Longevidade saudável é tentarmos ter uma qualidade maior ao longo da vida, principalmente na fase final. Várias questões que vão ter muito impacto, nomeadamente exercício físico, a nossa profissão, as nossas relações sociais, até as escolhas que fazemos e os cuidados de saúde que também temos.
12: O ser humano cada vez vive mais, ou seja, a longevidade é cada vez maior e por isso há que prepará-la cada vez mais cedo.
13: Sim, é verdade. E é difícil, por vezes, que as pessoas tenham uma noção, quando são jovens, que algumas escolhas individuais e algumas atitudes vão ter consequências no futuro. Daí ser muito importante o seguimento com o seu médico de família e o acompanhamento.
12: Ao mesmo tempo, a medicina não consegue eliminar todos os riscos. Há esta ideia de que, com os avanços da medicina e da ciência, já quase tudo é curável. As pessoas têm um bocadinho esta ideia de que quando eu chegar lá, quando eu envelhecer, logo trato. É um bocadinho assim. Como é que se passa no seu consultório?
13: Costumo dizer aos doentes que é importante cá vir, mas o papel principal é o do doente e o médico apenas pode ajudar. Ou seja, muitas decisões que a pessoa toma têm muito impacto e, por mais que o médico tente ajudar, muitas vezes não consegue se o doente não colaborar, nomeadamente com a alimentação, com o exercício físico e até com a prescrição médica e a adesão. E o cumprimento da mesma.
12: Em média, os homens vivem menos anos do que as mulheres.
13: É verdade. Há várias questões que são determinantes aqui, nomeadamente os hábitos de vida, álcool, tabaco, a questão dos acidentes profissionais. Obviamente, as profissões mais duras eram associadas aos homens e alguns comportamentos de risco.
12: De qualquer modo, tudo isso está a mudar. As mulheres estão a fumar mais, cada vez assumem profissões com mais riscos, ou seja, as limitações físicas, essas barreiras também estão a ser ultrapassadas, portanto, talvez...
13: Para o futuro não será uma regra.
12: Exatamente. Há homens que cuidam muito bem da saúde, há mulheres que cuidam muito bem da sua saúde. Hoje vamos falar sobre a longevidade no masculino, mas muito do que vamos dizer é unissexo, como Sim. é óbvio, não é? É bom deixarmos já este alerta, mas... No caso específico dos homens, qual é o principal cuidado que devem ter para garantir um envelhecimento melhor?
13: Eu diria, não um, mas dois. Exercício físico e alimentação.
12: Os mais difíceis, na verdade, porque em teoria nós sabemos como fazer tudo.
13: É verdade, mas na prática às vezes é difícil os implementar.
12: Qual é a argumentação que utiliza neste caso?
13: Muitas vezes tento mostrar que o caminho... às vezes mais fácil não é o mais adequado, que é a medicação. Tento mostrar, tentando até dar alguns exemplos de pessoas mais famosas ou então alguns estudos que o exercício físico e a alimentação têm um impacto enorme na nossa vida. Só que em Portugal às vezes há uma resistência. Por exemplo, eu aconselhar um nutricionista ou uma prescrição de desporto, ainda há uma certa resistência. Obviamente está a mudar, principalmente o desporto. A alimentação, muitas vezes também há aqui questões económicas a ter impacto. Os melhores alimentos são mais caros.
12: Tudo o que é doce,
3: E o que tem mais calorias é mais barato.
13: É mais barato, é mais apelativo.
3: É mais acessível.
13: Cada vez se começa mais cedo a consumir. Importamos estilos de vida de outros países, nomeadamente a fast food americana, que é mau para a saúde. E estamos a perder a nossa dieta mediterrânica, que é bastante saudável.
3: Aliás, num fio de azeite, uhum, que é saúde pura, que devia substituir as margarinas e até as manteigas, cada vez é mais ouro, não é?
13: Como eu digo, depois às vezes as escolhas não são bem escolhas. É uma gestão económica que obriga, se calhar, opções alimentares erradas ou menos corretas, que não permitem ter, se calhar, depois a longo prazo uma vida mais saudável. E depois, infelizmente, se calhar, se fôssemos fazer contas e víssemos os gastos até em medicamentos, se provavelmente atuássemos nesse campo, teríamos mais saúde, melhor qualidade de vida e menos gastos a longo prazo.
3: Muitas vezes, quando se fala de longevidade, as pessoas argumentam: ah, sim, mas a minha tia ou o meu tio toda a vida fumou e morreu aos 80 anos, porque as pessoas esquecem-se que essas gerações tiveram uma alimentação diferente e que, na verdade, por exemplo, aqueles que trabalhavam no campo faziam um exercício físico completamente diferente.
13: Tento para já desmistificar, porque pode haver uma pessoa que tenha uma vida longa mesmo fumando, mas a grande maioria dos doentes com doenças graves tem o tabaco como um dos fatores incluídos de risco. E tento mostrar em estatísticas aos doentes, e até dou às vezes o exemplo na estrada. Se nós formos a 100 e tal a hora, a probabilidade de morrer é muito maior do que se formos a 50, 60. Ou estamos a adicionar riscos, não é? E o tabaco é um deles. Além do tabaco, também temos aqui um fator na nossa zona, que é até mais difícil de desmistificar, que é o álcool, que é um comportamento socialmente aceito e que muitas vezes é uma dependência que tem impacto na saúde e em doenças graves. E é aquela questão de um copo que aparentemente não faz mal, mas que muitas vezes se transforma numa garrafa.
3: Existe inclusivamente essa ideia de que um copo a cada refeição pode até prolongar o tempo de vida.
13: Isso,
3: nunca pois, teve base científica.
13: Pois, acaba por se criar uma mistificação no álcool, que até pode ser protetor e que é preciso desmistificar, e eu muitas vezes aconselho a não beber, principalmente pessoas que têm dificuldade em controlar-se. Uhum. E é mais um fator de risco para problemas cardíacos. Vejo todos os dias doentes com úlceras gástricas associadas ao consumo de álcool, principalmente de elevado teor alcoólico, e em que claramente o álcool é um fator de risco significativo. Uhum. E que as pessoas muitas vezes não se apercebem.
3: Nós tivemos há pouco uma emissão sobre saúde mental no masculino e falou-se de uma questão complexa, que é a relação entre o álcool e a depressão, e o álcool ser utilizado como uma espécie de penso rápido para problemas que têm que ser geridos e que são da ordem da saúde mental.
13: É verdade, é um refúgio para superar os problemas da vida. O problema é que é contraproducente, ou seja, eu muitas vezes vejo espirais complicadas de dependência em que destrutura famílias, divórcios, problemas económicos, a pessoa começa a destruturar-se e desorganizar-se, e os problemas mentais associados ao álcool são significativos.
3: E há medicamentos para tratar esses problemas? Na verdade existem,
13: claro que sim,
3: não é?
13: Claro que sim. E, aliás,
3: sem os efeitos secundários. Sim. Quando na verdade muitas vezes as pessoas têm medo de, nesta área da saúde mental e em outras, de ter medicação. Eu não quero tantos comprimidos, doutor, para que é que eu estou a tomar tanta coisa? Mas depois, 8 copos de vinho, sim, já sim, não tem sim, problema,
13: sim,
3: não é?
13: Aliás, além da medicação, sim, a psicoterapia, o apoio psicológico, uhum, eu aconselho sempre. Tenho casos de bom sucesso em pessoas que seguiram o caminho, quer do apoio farmacológico e psiquiátrico, mas também do apoio psicológico. Infelizmente é uma área com recursos escassos no SNS e que eu acredito que deveria ser mais potenciada para dar um apoio, uma resposta melhor aos nossos utentes.
3: De qualquer modo, fica aqui no Haja Saúde para familiares, os próprios pensarem. Contabilize o que é que gasta com cada cigarro que fuma, contabilize quanto é que gasta por cada copo que bebe e transforme isso numa consulta com um psicólogo. Sim, deixa-se como sugestão.
13: E uma sugestão que eu costumo fazer nas consultas, a contabilização, quando me dizem o doente que não tem disponibilidade financeira para ir a uma consulta de psicólogo ou ir para um ginásio, eu faço essas contas.
3: Enfim, com todo o respeito pelas dificuldades económicas que sabemos que as pessoas têm, cada caso é um caso, mas deixamos essa sugestão. Com que frequência é que deve ser feita a consulta com um médico de família?
13: Existem alguns padrões, nomeadamente vigiarmos a questão do peso e a pressão arterial, e se houver ali indícios de obesidade ou excesso de peso, mas eu diria, não existe aí uma regra definida. Eu, com os meus utentes, gosto de os ver pelo menos 2 em 2 anos ou 3 em 3 anos, para ter um acompanhamento, fazer uma vigilância e, de acordo com a evolução da pessoa, nomeadamente peso e outros fatores, vou fazer uma periodicidade mais curta ou não, mas sim, fazer por uma consulta 2 em 2 anos ou 3 em 3 anos, acho que é essencial para nós acompanharmos o doente.
3: Vamos voltar ao tabaco para falar, enfim, os malefícios do tabaco toda a gente sabe, não é?
13: Eu tento sempre abordar, mas isto é tão conhecido.
3: Enfim, as imagens horríveis estão nos maços de tabaco e fazem pouco efeito. Agora, temos uma imagem que se tem expandido e até transformado numa moda, com algum charme, fumar o cigarro eletrónico. De repente, explodiu, como se fosse uma alternativa segura. É uma alternativa segura?
13: Não é uma alternativa segura. Não há estudos suficientes ainda. Estamos a falar de um dispositivo que é relativamente recente. Eu tenho dificuldades para dizer todos os efeitos, e porque provavelmente não se conhece, mas existem substâncias que criam dependência no dispositivo, a parte psicológica também tem impacto e não podemos desvalorizar isso. Eu ouço muitas vezes os jovens dizem, aquilo não faz quase mal nenhum. Eu tento explicar que não, que tem impacto e nós não sabemos.
3: E depois tem uma coisa um bocadinho infantil, que é como sabe o morango, como sabe a melão. Parece uma coisa mais inofensiva do que o tabaco, não é?
13: Infelizmente são estratégias até de marketing e de comércio, como tudo, infelizmente. Com o malefício de alguns, há sempre alguém que vai lucrar.
3: O objetivo inicial seria deixar a nicotina, mas é bom lembrar que a maioria desses dispositivos tem nicotina. Alguns mais nicotina do que o cigarro normal.
13: Se não existir dependência, não há consumo. E o objetivo é esse.
3: Existe também a ideia de que se tem que ser magro e estar muito fit. Como é que se gere esta luta entre o peso, a força física, o exercício que se tem que fazer para envelhecer bem? Esta gestão não é assim, muito fácil, não é?
13: Não, porque temos os extremos. Temos pessoas que às vezes até exageram na prática desportiva.
3: Que é aditiva.
13: Que é aditiva e que também pode provocar lesões. Já tive fraturas de stress na minha consulta, de pessoas a fazer ultramaratonas. Eu gosto de correr pessoalmente, gosto de corrida e é uma coisa que me dá um certo prazer, mas sei que tenho que ter noção dos limites, porque vou ter consequências a nível de artrose a longo prazo. Em tudo na vida, o meio termo é o equilíbrio. Uhum. Os extremos, os excessos ou os déficits trazem problemas. O caso da falta de exercício, claro, é evidente, e eu claramente sou um médico que, para mim, o exercício é o fundamental na vida das pessoas. E por mais que me digam muitas vezes, eu não tenho tempo. Eu sei que a vida, principalmente familiar, com filhos, não é fácil. Mas há sempre umas estratégias, e eu explico aos doentes que é possível encaixar, nem que seja ao fim do dia, ali um bocadinho, arranjar uma passadeira, procurar um desporto que goste, estratégia com os filhos, fomentar isso. É uma forma de conseguirmos que o exercício físico seja um elemento fundamental na nossa vida e que nos permita ter uma vida mais saudável e a longo prazo. A questão do exercício físico, principalmente nas faixas etárias mais envelhecidas, é muito importante. Por exemplo, tenho um problema com o meu pai, que não é fácil. É um homem que trabalhou muito, mas que agora, reformado, parou bastante, e eu tento convencer.
3: Faz uma atividade ótima, que é sofazar.
13: É sofá e computador. E eu tento lhe mostrar que
3: surfar no sofá,
13: que em pouco tempo está a perder claramente
3: massa muscular
13: e até reflexos, e que vai ter um envelhecimento pior e com menos qualidade de vida. Mas não é fácil, principalmente em pessoas que nunca fizeram exercício físico regular.
3: O treino de força é importante para os homens mais velhos. Porquê? O que é que significa treino de força?
13: Treino de força não é nova.
3: Não é levantar pesos.
13: Levantar pesos é adequar as cargas e os movimentos tendo em conta a idade, mas isso vai permitir com que se preserve a massa óssea, massa muscular, e vai permitir que mantenha também alguns reflexos que são essenciais para evitar quedas. Quedas, como eu costumo dizer, é a morte do artista em certas idades, nomeadamente acima dos 80 anos. A diferença entre ter uma fratura do colo fémur ou não. E isso trazer uma carga de dependência para ele e para a família, e perder anos, e principalmente anos com qualidade de vida.
14: Fazemos uma pequena pausa na conversa para escutarmos as informações úteis deste episódio do Haja Saúde. Como habitualmente, com a Diana Ralha. Voltamos já de seguida. Até já.
15: Há decisões de saúde que queremos poder tomar por nós próprios. Mas e se um dia estivermos numa situação em que já não conseguimos falar, compreender ou expressar a nossa vontade? É precisamente para esses momentos que existe o testamento vital. O nome pode parecer pesado, mas a ideia é bastante simples. O testamento vital, ou a diretiva antecipada de vontade, é um documento onde a pessoa maior de idade e capaz deixa registado que cuidados de saúde quer ou não quer receber no futuro, caso venha a estar numa situação clínica em que não consiga decidir por si própria. Por exemplo, a pessoa pode deixar orientações sobre tratamentos que aceita ou recusa em situações graves, irreversíveis ou de fim de vida. Também pode nomear um procurador de cuidados de saúde, ou seja, uma pessoa da sua confiança que, se for necessário, ajudará a fazer respeitar a sua vontade. É importante dizer isto com clareza. O testamento vital não é desistir de cuidados, não é antecipar a morte, não é abandonar a pessoa. Muito pelo contrário, é garantir que num momento de grande vulnerabilidade, a vontade da pessoa vai continuar a ser ouvida e respeitada. Também pode trazer tranquilidade à família. Muitas das vezes, em situações graves, os familiares ficam confrontados com decisões muito difíceis. E quando existe um testamento vital, há uma orientação deixada pela própria pessoa, pensada com tempo e com liberdade. Este documento pode ser feito por qualquer adulto capaz. Não é apenas para pessoas idosas, não é apenas para quem está doente. É para qualquer pessoa que queira refletir sobre que cuidados de saúde gostaria ou não de receber se um dia não pudesse falar por si. Antes de o fazer, pode conversar com o seu médico de família, com profissionais de saúde ou com alguém da sua confiança. O importante é perceber bem o significado das decisões que está a registar. O testamento vital pode ser registado no Registro Nacional do Testamento Vital, conhecido como RENTED. A informação sobre este registro está disponível nos canais oficiais do SNS 24, incluindo os serviços digitais relacionados com o testamento vital. E se mudar de ideias? Sim, claro, pode mudar. O testamento vital pode ser alterado ou revogado. A vontade da pessoa continua a ser o centro de toda a decisão. E ainda há um ponto importante: falar sobre o testamento vital em família. Sabemos que nem sempre é uma conversa fácil, mas pode ser uma conversa muito necessária. Dizer aos outros o que valorizamos, o que receamos e o que gostaríamos de fosse respeitado para poder evitar dúvidas e sofrimento no futuro. O testamento vital é, no fundo, uma forma de dizer: se eu algum dia não conseguir falar, esta é a minha vontade.
14: Estamos de volta à conversa. Senta-se no consultório Carlos Eduardo Dias, médico de família da Unidade de Saúde Familiar Cardilium. Hoje falamos sobre viver mais e viver mais com maior qualidade no masculino. Isto é, o que mais contribui para o homem enfrentar a passagem do tempo com mais saúde. Porque é que as quedas são uma preocupação tão grande para os homens mais velhos, tal como para as mulheres?
13: Pelo impacto que depois tem, nomeadamente nas fraturas, nos internamentos e na perda de autonomia e na dependência da família e de terceiros e de cuidadores. Todo o envelhecimento leva a que haja um maior risco, nomeadamente perda de força, o próprio equilíbrio, pronto, alterações da visão. Muitas vezes as pessoas não têm vigilância regular no oftalmologista. Depois há outras questões, como o consumo do álcool, que é transversal, mas que agrava nos idosos o risco de queda. E os sedativos, que muitas vezes também nós, médicos, temos que ser cautelosos a prescrever, e que é difícil de gerir, nomeadamente para quem está já medicado há bastantes anos com sedativos. E daí o exercício físico é tão importante no treino da força e na avaliação e em todo o treino do equilíbrio para conseguirmos evitar estas quedas, além de alguns cuidados em casa, como nomeadamente evitar estaturas, tapetes ou outras móveis no meio da passagem, para que as pessoas não tropecem e caem e façam fraturas.
14: Na verdade, fazer um pouco como se faz com os bebés, que é quase andar a gatinhar de outra forma, mas é caminhar pela casa, os filhos, enfim, os cuidadores informais, quem está perto das pessoas em idades maiores, e verificar quais são os perigos. Eu estava a falar dos sedativos. Corrija-me se estou enganada, as interações dos medicamentos e muitas vezes interações, por exemplo, de sedativos com medicamentos que não foram receitados, também são muito perigosas neste caso, não?
13: Sim, é importante a prescrição médica e dos medicamentos ter uma prescrição médica e também ter em atenção que medicamentos como os anti-inflamatórios têm grandes impactos em problemas de saúde digestiva, renal, cardiovascular, que as pessoas acham que aparentemente são inofensivos e que eu vejo todos os dias a acontecer.
14: Portanto, não tomar nada que não seja receitado pelo médico.
13: Sim.
14: Mas é muito difícil convencer as pessoas a partir de certa altura, não é?
13: Porque é simples. Por vezes há um familiar, um amigo que tem um medicamento e diz, isto é bom. A pessoa queixa-se de alguma coisa, isso é bom. E depois não tem em conta que essa pessoa não sabe o historial. Uhum. E ainda por cima, com o advento da internet e com toda a inteligência artificial, hoje em dia as pessoas julgam que sabem tudo e facilmente, chegando ao medicamento, o tomam. É preciso analisar todo o contexto da pessoa para prescrever um medicamento. Uma regra básica que eu tenho é, se não puder fazer bem, não fazer mal à pessoa. E os medicamentos têm que ser prescritos com muito cuidado.
14: Uhum.
13: Desde os mais prescritos aos menos prescritos. Desde os mais comuns aos mais raros. Porque todos têm um impacto. Uhum. E se não tivermos isso em linha de conta, vamos ter disso a gosto.
14: Portanto, regra máxima, medicamentos não prescritos, não. Que importância é que tem o sono na longevidade?
13: Infelizmente, hoje em dia, o nosso ritmo de vida é terrível. Eu falo por mim, tenho dificuldades às vezes cumprir as horas de sono necessárias. Depende um pouco da pessoa, mas é muito importante. O sono é fundamental. Nós, seres humanos, fomos feitos para dormir. E se isso não acontecer, vamos rapidamente ter problemas de saúde. Começam a ser problemas mais ligeiros, a distração, perda de memória, e vão gradualmente crescendo para problemas até mentais e riscos cardiovasculares, nomeadamente pressão arterial e outros que possam ter impacto ainda maior na nossa saúde.
14: Há a questão da apneia do sono, que é uma questão que se tem agravado, sobretudo numa faixa etária dos 40, dos 50, eu não sei se isso é mensurável, ou se tem a ver com a minha idade e eu ver à minha volta que, de repente,
13: eu não sei,
14: é muito generalizado.
13: Eu não sei se pode-se dizer que há mais apneia hoje
14: em dia. Ou se é mais diagnosticado.
13: Poderá haver mais apneia, pelos fatores de risco, estamos a ter cada vez uma população mais obesa, isso é um fator de risco. Agora, a apneia em si é uma doença que era uma doença oculta e é uma doença que não, por vezes passa despercebida.
14: Temos de dizer antes de qualquer coisa o que é a apneia.
13: Nós durante o sono muitas vezes temos paragens de respiração e essas paragens vão condicionar alterações no funcionamento do nosso organismo. Fazem micro despertares que não nos apercebemos, mas que têm impacto no nosso repouso. A apneia do sono depois vai ter grandes consequências e será a base de muitos problemas de saúde. E o diagnóstico é fundamental. Nós temos uma pequena escala que aplicamos num consultório, mas o diagnóstico passa sempre por um exame. Um exame que não é nada acessível e que ainda não é comparticipado no SNS. Faz com que nós, para diagnosticarmos pelo SNS, temos que enviar todos os utentes a uma consulta de pneumologia, que já por si está subcarregada. Eu tento alertar os doentes, eu sou um médico que prescrevo imensos estudos do sono, que é o exame que se faz para avaliar a pessoa. É um exame simples de fazer, a pessoa leva o aparelho para casa, dorme com o aparelho, aquilo registra os episódios respiratórios e depois é retirado.
14: Eu posso comprovar, passei por esse processo, demorou cerca de um ano até ter a consulta.

0: Eu faço questão de dizer que quem não tem médico de família não ficará sem ser atendido e acompanhado. Doutor, foi um prazer.
1: Prazer foi meu.
0: E muito, muito obrigada em meu nome, dos utentes, a si e a todos os médicos de família que fazem que a longevidade de tantos utentes seja maior. Muito obrigada, doutor.
1: Obrigado.
0: Chegamos ao fim do episódio 2 e já sabe, voltamos daqui a 15 dias neste consultório que lhe diz tudo, mesmo tudo, ou quase tudo sobre saúde, pela sua saúde, para que haja saúde. Fique bem. A Unidade Local de Saúde do Médio Tejo dá a resposta direta a cerca de 170 mil utentes em 35 unidades funcionais de cuidados de saúde primários e 3 hospitais. Dr. Manuel Constâncio, em Abrantes, Nossa Senhora da Graça, em Tomar e Rainha Santa Isabel, em Torres Novas. Iniciou atividade em janeiro de 2024 a partir de uma reestruturação do modelo organizativo do SNS para mais e melhores cuidados e uma relação mais próxima com a comunidade dos concelhos de Abrantes, Alcanena, Constância, Entroncamento, Ferreira do Zêzere, Mação, Sardual, Tomar, Torres Novas, Vila Nova da Barquinha e Vila de Rei. Obrigada por estar connosco neste podcast. Subscreva-o e marque-o na agenda. 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Estamos juntos para cuidar de si e dos seus.
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3: Muita, muita música para si nestas noites da Antena Livre. Eu sou o Miguel Gonçalves e, como sempre, estou aqui bem ligado consigo a esta hora.
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0: E é sempre lado a lado com a melhor música que vão acontecendo estas madrugadas aqui na Antena Livre. Boa noite, seja muito bem-vindo.
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5: Bom dia, boa tarde ou boa noite. Isto é conforme o cantinho do mundo onde estiver a ouvir a Antena Livre online em antenalivre.pt. O meu nome é Miguel Gonçalves e estou aqui para partilhar consigo grandes, grandes canções. Seja muito bem-vindo. 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